não é um ser passivo que nada realiza para melhorar a situação. Ao contrário, é aquele que percebe que as coisas não estão bem, mas sabe que poderão melhorar e faz a sua parte. O pessimista, que de tudo espera o pior, não vê à sua frente senão abismos e trevas. Tudo para ele está péssimo e não há nada que se possa fazer para melhorar. Acode-nos à mente uma animação infantil que retrata muito bem esse tipo. Trata-se de uma hiena chamada Hardy, da dupla Lippy Hardy. Ela sempre aparece dizendo: ó vida, ó dia, ó azar. Quando Lippy, o seu companheiro leão, a convida para fazer alguma coisa, ela imediatamente expressa sua posição de derrota dizendo: isso não vai dar certo. O otimista, por sua vez, se percebe que o mar está revolto, que o barco pode naufragar, sempre encontra motivos para continuar lutando e busca ser exitoso. Dessa maneira, é fácil deduzir que para alguém modificar o mundo para melhor, deve primeiro acreditar que o mundo pode ser melhorado. Esse alguém só pode ser um otimista, jamais um pessimista, que considera um mundo ruim caminhando para o pior. Para os que desejamos um mundo de regeneração, a implantação da nova era tão anunciada, aconselhável termos verdadeiros olhos de ver e ouvidos de ouvir. Descobrir o que hoje é mal machuca o ser humano e pensar nas ações a serem empreendidas. Abraçados pelo otimismo, promoveremos entusiasmo, e o entusiasmo é gerador de confiança em si mesmo. Enquanto o pessimista vê na semente enterrada no solo apenas a podridão, com nossa visão otimista, percebamos a vida prestes a eclodir. Enquanto o pessimista senta e observa as sombras que o circundam, abramos as janelas da esperança e vislumbremos adiante a claridade que logo mais nos haverá de alcançar. Enquanto o pessimista entra em cada crepúsculo no mesmo cemitério para lastimar a morte, escalemos em cada amanhecer a cerca de um jardim para aspirar o perfume de novas flores. Otimismo é estímulo para o trabalho, vigor para a luta, saúde para a doença das paisagens espirituais e luz para as densas trevas que se demoram em vitória momentânea. Abracemos o otimismo, reformulemos as paisagens tristes do mundo.

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7: Chega pra cá, Hugo e Guilherme, teu segredo!

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2: Meia-noite 6.
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0: Valeu, rapaziada. Saúde aí.
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0: Quem gostou do Rock and Roll aí? Chegou a vez dessa moda. Vamos lá, vamos lá. Quero ouvir todo mundo, hein? Agora eu quero ver.
1: Aqui.

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2: Meia-noite, 54.

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5: 1:04.

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3: 1:44.

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1: Vem cantar, vem.
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0: Livre. E essa aqui para deixar uma mensagem no coração de cada um, né? Música do nosso primeiro DVD que a gente regravou.
1: É assim, do Padre Fábio de Melo,
0: tudo é do Pai. Pai.

0: né?
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5: 2:05.

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3: 2:45.

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3: 3 e 3.

0: Vamos cantar junto, vamos. Vamos lá.
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3: 3:42.

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1: E aí, parceiro?
0: Você costuma dar aquele trato no poçante, aquela lavagem qualificada? É, boa, tem que fazer mesmo, ó, não tem jeito. Eu estive num lava rápido de caminhões e por lá eu encontrei o caminhoneiro Davi. Ele mora em Duque de Caxias, no Rio de Janeiro.
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3: Rapaz, do jeito que eu vi você desfilando, entrando com o teu 15, 13 aqui no lava rápido, fiquei imaginando, pelo capricho que o pessoal teve lavar teu caminhão... Vai levar a noiva pro casamento?
4: Não é bem a noiva, não. A gente trabalha com evento e a gente carrega bastante coisa valiosa aí pra esses. Aí. A gente sempre dá uma. Quando a gente vem para aqui, a gente sempre traz o caminhão pra lavar aqui, pra dar uma. Até mesmo, né? Dar uma qualificada no bruto, né?
3: Sim.
4: Precisa. Uma vez ao mês a gente traz o caminhão aqui para fazer essa lavagem, né? Não só lavar, né? Como também dar graxa.
3: Opa.
4: No caminhão, que também é essencial.
3: E isso é importante, né? Que você falou, por exemplo, de dar uma lavada na parte de baixo, uma lubrificada, para não ficar aquele nheque-nheque de mole, aquele desgaste de jumelo, enfim. É prejuízo que você vai ter no final da conta quando não faz esse tipo de manutenção também, né?
4: Verdade, é verdade. Se lavar só esteticamente, não lubrificar o carro, também não adianta de nada, que fica desgaste de ferro com ferro, né?
3: Sim. Você costuma pegar muito trecho poeirento, estrada de chão, ou você costuma trafegar somente em estrada de asfalto?
4: Não, geralmente o nosso trecho que a gente faz é mais estrada asfaltada.
3: Tá.
4: Entendeu? Asfaltada, pedagiada. Não, sempre esses trechos que a gente faz.
3: Boa. Bom, a gente sabe aí da tua fama que você é zeloso com o caminhão, né? A gente vê teu 1513, é 1984, mas é um caminhão, gente, ó, que tá com a manutenção em dia, impecável, não sai um pouquinho de fumaça preta ali, resultado de todo o zelo que ele tem. Agora, se você não tem um zelo com a estética também, você chegar no evento, o pessoal já começa a olhar torto pra você também. Pô, Davi, é um talento no caminhão aí, né?
4: É, os clientes sempre reclamam, né? Quando você chega com o caminhão sujo no local, entendeu? O cliente sempre reclama. A gente não consegue manter ele limpinho todos os dias.
3: Claro.
4: Mas sempre que a gente pode, a gente faz uma limpezazinha no caminhão, não só por fora, quanto por dentro, cabine também, para ficar tudo bonitinho e perfeito.
3: É, e olha, ele é caprichoso, viu, gente? Que você for ver lá no eixo dianteiro, tem todas aquelas capinhas cromadas nos parafusos, o eixo de tração, ele pintou as rodas na cor alumínio, o pessoal tava até dando um talento especial ali também, né? É bacana quando você vê as pessoas, tem esse capricho, esse cuidado com o teu veículo também, né?
4: Sim, os meninos aqui são tudo gente boa, eu sempre paro aqui, quando venho pra São Paulo, sempre fico estacionado aqui, e assim, tem um carinho especial grande por mim aí, né? A partir do dono, aos colaboradores, né?
3: Legal.
4: Que estão aí no dia a dia aí.
3: Você costuma também pedir pro pessoal de vez em quando fazer uma lavagem no motor, tanto na parte de cima quanto na parte de baixo ou não?
4: Sim. Tem que bater uma águazinha ali, né? Que até mesmo algum vazamento de óleo, coisa que você não consegue ver, você consegue ver através dessa lavagem do motor.
3: Uhum. E na parte de baixo ali no trem de força, ali no cardan, no diferencial, até mesmo na caixa de câmbio, fica fácil também você conseguir visualizar qualquer vazamento, né?
4: É, qualquer vazamento, estando sujo, você não consegue visualizar, né? Mas depois que limpa, você tem uma visualização bem melhor, né? Onde tem um vazamento, um possível problema ali, você consegue visualizar com mais facilidade.

0: obrigado pelo papo.
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0: Diz aí, parceiro, você tá pensando em comprar ou vender um caminhão ou então um carro? Legal, legal. Olha, hoje em dia, turma, todo cuidado é pouco, viu? Golpe pela praça não falta. Tem gente, turma, olha, parece brincadeira, que faz a compra só por foto na internet. É mole um negócio desse? E o nosso repórter Francisco Garonci, que é craque em segurança, conversou sobre esse assunto com Adriano Paghi. O moço é especialista em negócios veiculares. Vai daí, Garonci.
2: Agora, Adriano, como é que a pessoa de bem acaba caindo nessa de comprar sem ver?
3: Pois é, a coisa mais costumeira do estelionatário é apressar o processo da venda. Ele fala que tem duas ou três pessoas querendo aquele carro, aquele caminhão, e ele apressa a pessoa para pagar um sinal ou até mesmo pagar o caminhão inteiro.
2: Uma das coisas que todo mundo quer é comprar um veículo pouco rodado, mas também em cima disso rolam alguns problemas, né?
3: É, esse talvez seja o golpe mais antigo que existe no mercado, é voltar a quilometragem do carro. Mas tem como você se cercar desse golpe. Olhando o manual do carro, se existe um manual de revisão, se ele sumiu, abra o olho já. Tem como você olhar a estrutura do carro, a parte de interna, se ela condiz com aquele tempo de quilometragem que ele tem.
2: Agora, tem uma dica que conversando com a turma do trecho eu aprendi. É dar uma olhada ali no papelzinho da troca do óleo. Se o veículo está indicando que ele tem, digamos, 300 mil quilômetros, mas o papelzinho de troca de óleo está marcando que ele foi trocado com 550 mil quilômetros, já é uma indicação de que mexeram naquilo ali, né, Anta?
3: É, a gente costuma dizer que nem todo crime é perfeito, ou quase nenhum é perfeito. E às vezes o golpista, ele comete erros clássicos, esse é um deles.
2: Adriano, a gente tem muita dica para quem está comprando se precaver, mas tem muita gente lá no trecho querendo vender o caminhão e que também precisa tomar cuidado. Tem uma história de um consignado.
3: É, a questão do consignado é você não tem aptidão para vender um veículo. Normalmente você confia a venda daquele veículo a uma pessoa. E nesse momento você tem que ter cuidado, pesquisar essa pessoa, saber se essa pessoa também tem procedência, se é uma pessoa que vai trabalhar a venda do teu carro de maneira correta.
2: É isso aí, turma. Comprar um bruto novo tem que ser motivo de satisfação e realização, para que só venha alegrias, principalmente seguindo as dicas do Brasil Caminhoneiro e rodar por esse Brasil afora a bordo da sua nova máquina. E essa conversa não termina aqui, a gente continua junto nas redes sociais, porque segurança é aqui com Garonci.
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0: Tem música na boleia.
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3: O caminhão está mudando. E não é apenas por fora, viu? Durante décadas, a turma da estrada se acostumou a ouvir falar em evolução de motores, redução do consumo de diesel, novas tecnologias de controle de emissões. Mas agora, a mudança é ainda mais profunda. O diesel, que por décadas foi o combustível que colocou o Brasil literalmente na estrada, agora começa a disputar espaço com o gás, com a bateria, com a eletricidade e o hidrogênio. E sobre esse assunto eu conversei com o João Carlos do IPT, o Instituto de Pesquisas Tecnológicas. Paulinho, aperta o play.
4: A carga do hidrogênio é muito mais rápida do que o do elétrico, pelo menos atualmente, né? Ela está bem próximo do que acontece com os veículos hoje, por exemplo, a diesel, né?
3: Agora, João, eu não estou vendo fábrica nenhuma. Como é que esse hidrogênio é produzido aqui dentro do IPT?
4: Isso é uma coisa bem legal, né? Quer dizer, eu não trago hidrogênio de lugar nenhum, né? Eu produzo o hidrogênio aqui localmente. Então, o que a gente tem do outro lado do prédio, né? São o que a gente chama de eletrolisadores, né? Hoje, ele está dentro de um container, né? Então você coloca água e energia elétrica e ele produz hidrogênio e oxigênio. E o hidrogênio a gente traz para cá. Acertando a capacidade, né? Você poderia ter um desse nos postos distribuídos, né? Ou você poderia ter também o transporte de hidrogênio via dutos, por exemplo, ou outras possibilidades. Mas sim, isso daqui já é uma fábrica de hidrogênio.
3: Existe uma diferença importante em relação ao caminhão elétrico convencional. Porque aqui a energia não depende apenas de uma grande bateria carregada na tomada.
1: E o caminhoneiro, o que está achando dessa novidade? Quem responde é o estradeiro Douglas.
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5: Caminhoneiro consegue tocar tranquilo num veículo desse aí ou não?
6: Claro que consegue, é um caminhão simples, ele é elétrico. Você só precisa colocar o D e acelerar e frear.
5: Qual é a sensação? Tem muita diferença quando você está habituado, por exemplo, a tocar um caminhão convencional tocado a diesel?
6: Sim, ele é bem suave o caminhão, não tem barulho nenhum. Tem um torque dinâmico dele também, que é bem forte também. É bem diferente de um caminhão a diesel.
1: Do biometano ao hidrogênio, passando pelo diesel verde e pelos caminhões elétricos. As novas tecnologias mostram que o transporte de cargas está entrando em uma nova era. E seja qual for o combustível do futuro, uma coisa não muda. O caminhoneiro continuará sendo a força que move o Brasil.
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1: Mais música pra vocês.

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3: Abastecer e seguir viagem é rotina. Mas e quando o diesel não é confiável? Aí o prejuízo pode ser grande. Diesel adulterado é um problema sério que pode danificar o motor, aumentar o consumo e ainda deixar você parado no meio da estrada. O Geraldo Matias é especialista no assunto e ele dá dicas preciosas para você, estradeiro.
4: As margens unitárias, elas são muito pequenas, o tributo é muito maior do que as margens. Então não tem milagre, sabe? Os preços são muito próximos, porque o mercado de combustível no mundo inteiro é assim. Porque quando você tem produtos com margem muito baixa, o tributo é desse tamanho, o custo do produto é praticamente o mesmo para todo mundo. Então não tem como na bomba ele ser muito diferente, não tem como. Esse é o mercado de combustível, é assim. E de repente você acha alguém, chega alguém, aparece alguém com uma diferença absurda, 10%, por exemplo, não existe margem para diferença de 10%. Então, esse é um cuidado que a gente sempre alerta, né? Eu também não estou dizendo que, eventualmente, pode ter algum revendedor fazendo esse tipo de uma promoção eventual, de uma inauguração, de um final de semana, coisa desse tipo. Mas isso é eventual, né? Isso não é usual.
3: O José Alberto Gouveia, do Sincopetro, Sindicato do Comércio Varejista de Derivados de Petróleo do Estado de São Paulo, dá mais dicas para você evitar cair nessa enrascada.
5: Se ele perguntar para o funcionário do posto quem é o dono, ele não souber responder, o dono pode ser uma rede, mas ele vai falar, é da rede tal, ou então é o fulano de tal, né? Então você tem uma tranquilidade maior. Agora, quando você chega num posto, e geralmente esses postos que não são muito legais, ninguém sabe quem é o dono. Então pergunta quem é o dono, fala, ah, não sei. Isso é um sinal muito sério para que o consumidor desconfie um pouco.
3: O José Alberto falou também sobre a bomba baixa, em que a quantidade de combustível que foi para o seu tanque é menor do que a bomba efetivamente marca.
5: Como se pega muito fácil as adulterações, principalmente na gasolina e no diesel, a bomba baixa é um produto que dá para alterar a hora que o fiscal está dentro do posto. O fiscal entra no posto, eles dão um aperto, um equipamento, aperta, ela volta a fornecer o normal. Então é difícil a fiscalização pegar.
3: É isso aí, ó, parceiro, tem que ficar muito esperto, viu? E mais uma dica, abasteça sempre em postos credenciados, postos de bandeiras conhecidas.
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3: Vamos de música! Simone Mendes!

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1: Cristalização de para-brisas. É um serviço até então disponível para os automóveis, mas que vem caindo no gosto da turma da estrada. Joaldo Farias dos Santos, gerente de Truck Center em Ribeirão Preto, São Paulo, fala das vantagens que a cristalização oferece. Ouve aí.
3: É um serviço que consiste assim na aplicação de um repelente de água, só isso. É um serviço rápido, é aplicado no vidro, limpa-se o para-brisa, aplica o produto, ele forma uma película a qual repele qualquer água que toca no para-brisa. Ou seja, permite que a própria ação do vento sobre o para-brisa faça escorrer rapidamente a água da chuva para os lados ou para cima. E aí, dependendo até do nível da chuva, não precisa nem ligar o para-brisa. O serviço é simples e tem um custo muito baixo.
1: E já sabem, pintou chuva no caminho, reduz a velocidade e aumente a distância do veículo que segue à frente.
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1: Tá na hora da despedida. Eita, nós, meia hora passa rapidinho, hein? 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Fiquem todos com Deus e até amanhã.
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9: Bom dia, 3 para as 5. Manhã de quinta-feira, dia 15 de outubro. Bom dia, meu irmão, bom dia, minha irmã. Estamos chegando bem na manhã da aranha. No tranco do ganso, né, bebê? 3 minutos separa a gente das 5 horas da madrugada. Que o dia seja gostoso. Já vou desejando para você uma quinta-feira maravilhosa. Desejo para você, meu irmão, um dia de trabalho excelente. Que a saúde esteja junto contigo. Bom dia pra gente. Aí vou pedindo licença, né? Licença para entrar na sua casa. Com licença para entrar aí no seu radinho, no seu fonezinho de ouvido. Com licença, bebê, porque a partir de agora, Bom Dia Trabalhador começa a ditar o ritmo da cidade, do interior, a despertar geral que está curtindo a Rádio Catarinense, aquele nosso forte, longo e caloroso abraço. Bom dia, bom dia. Passaram bem de ontem para hoje, hein? Tudo certo, tudo tranquilo? Outra embolzão demais. Dia lindo, já libera, né, produção? Libera aí os canais de interatividade. No 984377982, no 3551-2410, 3551-2411, você fica à vontade, não é? Você fica à vontade para tomar seu chimarrão, fazer seu cafezinho. Aliás, tem inúmeras pessoas que gostam logo cedinho tomar aquele cafezinho, né? ainda fazer o dejejum com um cafezinho bem coadinho, né? Ô, maravilha! Tá na hora, viu? Não quero te apavorar se você tem compromisso. Não quero te apressar à toa, mas tá na hora, né? Tá na hora. Dia 15, a nossa saudação a todos os professores, todas as professoras, com muito carinho, com muita dedicação, a gente vai fazer esse dia ser especial na vida dos professores, tá bom? Tá bem? Aquele nosso forte, longo e caloroso, caloroso abraço. Tá na hora, né? Ô, meu amigo Serjão, Bota Nova. Não, segundo ele, eu não sei se é verdade, né? Porque é muito cedo que a gente começa, né? Mas segundo ele, ele acorda antes do programa começar e já fica de butuca, né? Já fica de butuca. Todo santo dia, antes das 5 da manhã, ele tá acordadinho, curtindo a Rádio Catarinense. Então vai nosso beijo. Um beijo.
10: Você tá doido?
9: Não, e fez aniversário agora há pouco tempo, ele me confidenciou a idade dele, não sei se dá pra falar. Diz ele que tá fazendo 81 anos. Ô bebê, dá. Fala aí com o Bota, fala com o Bota aí, bebê, por favor. Valeu, Bota, um abraço, meu irmão, bom dia. E ele pediu moda. Ele quer começar o dia ouvindo Terceira Dimensão. Bota um beijo. Terceira Dimensão.

terceira dimensão, pra bailar, né? Aliás, o que que o bebê tá fazendo acordado essa hora, né? Não, vai dormir, criança, vai dormir, vai descansar, você precisa descansar. Tem a vida inteirinha pra acordar cedo, né? Terceira dimensão, só pra indicar na madrugada. Aí eu tenho que mandar um abraço pra Catanduvas, ouvindo a Rádio Catarinense, o Nilson e o Adir. Já estão na lida, né? Já estão na lida. Bom dia, bom dia.

0: Guilherme! O homem que joga o snook danado, né, Bota? Ô, oh, rapaz! Obrigado pela companhia. Não vai tocar essa música agora, né, produção? Não, peraí, meu irmão, peraí.
1: Ô, bicho, toca o botão, você tá nem.
0: Alô, Tiburcio.
1: Manda pro Tiburcio.
0: Ô, Tiburcio, já eu te mando, meu irmão, só espera um pouquinho aí. Eu já vou te atender na boa. Não, é verdade, Tiburcio, estou falando pra você, meu irmão.
1: Atende só todo mundo aí, a minha pessoa, toda hora os outros ligando.
0: Não, faz assim. Não faz, eu atendo você,
1: eu
0: sim.
1: Também.
0: Eu tô ligando, mas todo dia eu atendo você, rapaz. Ah, tá doido, meu irmão. Não, mas é que essa música aí do Jacó Jacózinho, ela precisa ser tocada quando tá de dia. Não é verdade? Isso me dá um medo danado, produção. Não, tô falando sério, rapaz. Você já ouviu essa música aí? Você que tá do outro lado do rádio, você já ouviu a capa do Viajante do Jacó e Jacózinho? É sobre isso que eu tô falando. Alô, galera da Autovox. Não, pera aí, deixa eu falar o texto antes. Alô, galera da Autovox. 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Na capa do Viajante, que eu não queria que tocasse agora. Ele tá de dia, mano.

0: Vocês ouviram porque eu não queria tocar agora, rapaz? Então a moda fala de assombração, produção. Não, fala de coisas sobrenaturais, meu irmão. Não, não é assim, bebê. Não, vocês acham que é assim, cara? Não, pra que Bota Nova escolher uma moda dessa, rapaz? 5:12. Estamos juntos. Começando o dia, tomando aquele chimarrão gostoso com a erva mate barbacoa em nossa cuia. 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
1: Você tá doido, bebê?
0: Hein? Credo! Bom dia a toda a galera da Erva Mate Barbacoa. Valeu a parceria, estamos juntos, turma! 5:12! Agora vou tomar um gole do meu mate aqui, dá licença, O Serrano!

Não, não, pera aí, eu já vou atender você. Calma aí, bebê. Galera, tá aí no WhatsApp, produção. Ô, meu chapéu. Mas tá comprido esse mate hoje, né? Ei, meu Deus. Mais uma, mais uma, mais uma, mais uma. São 5h15. Bom dia.

0: Rapos.
1: Um Estepão para garupa.
0: Bom dia, né?
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0: Já são 5:20.
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0: 5:20 na Catarinense.
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0: Peraí que eu já falo com a galera que tá no telefone. Peraí, peraí.
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0: Uma boa madrugada pra gente, um dia lindo. Só que eu tava lembrando, rapaz. Teve uma vez, logo que começou a chegada dos computadores. Isso não faz muitos anos não, né? Não faz muito tempo atrás. Mas começaram a chegar os computadores, então as empresas foram automatizando, né? O estoque, peças. E eu trabalhava numa mecânica. Eu era o varredor ou lavador de peças numa mecânica, né, produção? E aí o cara, né, vamos fazer e acontecer agora com o computador na mecânica, vamos pra cima. Só que deu um problema no computador, ele precisou ligar pra assistência técnica. Aí ele passou a mão no telefone e ligou. E aí ele não sabia mexer, enfim. Deu um baile até ele conseguir ligar a máquina. Mas quando ligou a máquina com o motorzão, começou a ferver. Aí o técnico do outro lado diz assim...
2: Não.
0: Ô senhor, o que que tem aí, o que que aparece aí na tela do computador, do lado esquerdo aí? Do computador, o que tem ali? Ele caga, do lado esquerdo tem uma samambaia. Do lado de Gage tem a janela que eu olho pra mecânica.
2: Não vai lá, do amigo dele.
0: Pelo amor de Deus. Não, outra, rapidinho, outra. Não, aproveita, o mate fez efeito. Os caras estavam passando maquinário na rua, né? Era essa época assim, né? Os caras passando maquinário na rua e vai vir o progresso e vem asfalto aqui. E vocês vão ver como vai desenvolver o bairro, a rua de vocês. Chega de barro, chega de poeira. Aquela falatório, né, produção? Beleza, os políticos saíram lá, né? Os enfim, os encarregados da obra saíram do palanque e as obras começaram a todo vapor. E era patrola, era rolo, era erro. Numa dessa, meu irmão, uma galinha fugiu do terreiro e vai pro meio da rua. Ah, rapaz, daí o rolo compressor passou em cima com tudo da galinha. Que pecado. Que pecado. Naquilo se reuniu toda a bicharada na volta. E a galinha vai se descolando as penas, né? Descolando uma asa, descolando uma perna, uma pata do asfalto quente. E ela sai, coitadinha, toda judiada, né? Ela olha pra galera que tá na volta e diz: isso sim que é galo, não é aquelas

Milionários é rico. Bom dia, bom dia, bom dia. Bom chimarrão, bom cafezinho da manhã. 5:22.

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0: Na manhã gostosa da Rádio Catarinense, 5:27. Bom dia, bom dia, bom dia. Cutuca o galo. Tá faltando, né, produção? Tô sentindo falta. Chama! Chama! Chama na buzina, bebê. E vamos! Valeu, Arlindo. Arlindo tá lembrando da sua companheira de vida, professora, né, Arlindo? A sua filha, professora, agora é diretora. Desejando para essa galera, para os profs, uma vida cheia de saúde, uma vida cheia de prosperidade, uma vida cheia de amor e carinho, né? Tudo que há de melhor nesse mundão de meu Deus, para todas as profs e os profs ouvindo a Rádio Catarinense, né, senhor lindo? Já tem Tonique Tinoco pra galera. A Janete tá pedindo do fundo da grota, produção. Já programa aí o fundo da grota pra tirar um pica-pau do oco hoje, hã?
1: Bom dia, Michel.
0: Bom dia.
1: É o Ivo Dutra.
0: Ô, seu Ivo.
1: Feliz quarta-feira.
0: Amém, né, meu irmão?
1: Quinta-feira, senhor aí. Com bastante saúde, felicidade pra todos os seus amigos aí.
0: Amém, meu irmão.
1: Quero mandar, pedir a música Pois Sem Gelo, do Pedro Freitas, hoje.
0: Tá.
1: Ou se não, Viajando com Meu Amor, com Sidney Lima.
0: Aham.
1: Uhum. Pra papai amigo Cláudio Araújo. Aqui a minha esposa Natália. O Jonas, aqui do bairro Nossa Senhora Patrícia, que é muito amigo meu.
0: Tá bem.
1: E pra dona Indira, a Iona, a dona Marisa, a Andressa, a dona Lourdes, a Simone Massarina, a Selma de Luzerno, meu amigo, o meu primo Américo Chaves.
0: Uhum.
1: E todo o senhor e sua equipe aí da rádio.
0: Ah,
1: aí.
0: Valeu, meu irmão.
1: E o Kébia, Marisa, sua linda, dona Natalina da Vila Pedrinha.
0: Positivo.
1: E pro Tibuço aí também, toda a galera lá do Capinzal, o Cláudio Araújo, tá bom?
0: A valeu, querido. Um abraço, meu mano velho. Tudo de bom, tio Ivo. E aí, é gente boa demais, né? Alô, Marilene, tudo bem? O bairro Jardim Alvorada. Tá pedindo Piracicaba. Tá bom, vamos ver se a gente encontra essa moda, não é? Quem mais, quem mais, quem mais, quem mais? Hã?
2: Bom dia, Michael.
0: Bom dia.
2: É o Lourival.
0: Fala, meu irmão.
2: Rumo a Lacerdópolis.
0: Com Deus,
2: um abraço,
0: é, mano, velho.
2: Pra todo o pessoal da rádio aí.
0: Valeu,
2: e
0: bom dia.
2: Também quero pedir a barquinha de ouro, o Cílio de Goiás.
0: Moda boa, moda boa.
2: Se possível, tocar.
0: Amém.
2: E oferecer pro Clodomiro do Santo Antônio.
0: Alô, tio Clodo.
2: Um abraço pra todo mundo aí, pra vocês aí. Boruma Lacerdópolis.
0: Valeu,
2: trabalhar
0: querido.
2: Trabalhar pros Marcão.
0: Eita, vamos render o dia hoje, né, meu irmão? Vamos render o dia hoje, meu filho. Você tá doido? Dá uma chamada na buzina aí, por favor, produção. Chama na buzina aí, meu irmão. Não deixa pra depois, não. A hora é agora, a hora é agora, 5:30, bom dia, bom dia! Quem vem lá? A baquinha de ouro dos Cílios de Goiás.

dia, 5h34, tá na hora. E a Mimosa? Ô, Mimosa, pro serviço, Mimosa. Já tá clareando.

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dia, Janete. Tudo bem? Bem-vindo à Rádio Catarinense. Bem-vindo ao Bom Dia Trabalhador de hoje. Oh, maravilha! É um prazer estar junto com você. Hoje teria pancadas de chuva na

0: Rapaz, a essa hora da madrugada, hein? Alô, seu Ivo, aí você judiou, né, Ivo?
1: Você tá doido!
0: Cutuca o Garnizé! Bom dia!

0: com a pecada.
1: Baitaca pra Janete. Fundo da Grota, né, Janete? Bom dia, menina. Um dia lindo. 15 para as 6.
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1: 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Um ótimo dia pra gente, uma boa manhã pra geral, curtindo a Rádio Catarinense. Alô, Arlindo, já tô Nick Tinoco, né, lindo? Alô, Catanduvas. Bom dia. Ah, o Pedro mandou mensagem aí, produção.
6: Bom dia, Michel.
1: Bom dia, meu irmão.
6: Bom dia, trabalhador. Bom dia, meu irmão. A todos que estão assistindo o programa, Michel.
1: Fala aí, meu guri.
6: Que Deus ilumina a todos.
1: Amém.
6: Todos nós aí. E deu uma ótima quinta-feira a todos.
1: Amém, né, meu guri?
6: Que Deus ilumina a todos. E o teu programa aí, audiência aí muito grande.
1: Obrigado, querido.
6: Parabéns pelo trabalho aí. Eu tô bem, então vamos à luta de novo, Michel.
1: Vambora, meu mano, velho.
6: Vamos enfrentar a vida, porque a vida.
1: É isso mesmo, né, irmão?
6: Se a gente não enfrentar, não vai, né, Michel?
1: Não adianta, né, bebê?
6: E se puder botar aquela música, O Couro de Boi.
1: Oh, maravilha!
6: Quem gostar da música,
1: tá pra mim, meu velho.
6: Eu te agradeço muito.
1: Valeu, meu irmão.
6: Estou aí. Não estou lá muito bem, mas vamos trabalhar, né, Michel?
1: Mas é isso aí,
6: parado mesmo. Não dá.
1: Não adianta e não adianta,
6: Michel,
1: né?
6: Pega, né, Michel? E não alivia. Valeu, Michel. Um abraço.
1: Valeu, querido. Com Deus aí, Pedro. Com Deus, meu irmão. Bom dia. Fala, tio Nico. Grande Nico na sintonia. Alô, galera de Piratuba. Tudo bem? Um abraço. Um abraço pro nosso amigo Amarildo em Piratuba, motora de aplicativo. Pra toda a família Frota 47. Valeu, Machado! Você tá doido, né, bebê? Um abraço, essa galera maravilhosa. Com calma, né? Com calma, com tranquilidade. Vamos vencendo o que precisa ser vencido, viu, produçãozinha? Já sim! Tonique Tinoco! O Rei dos Pampas!

O rei dos pampas, Tonico e Tinoco. Será que não é, guria? Não? Alô, Marilene. Alô, bairro Jardim Alvorada. Alô, Joaçaba, bom dia. Pedro Bento e Zé da Estrada.

0: O Pedro Bento, Zé da Estrada, Piracicaba. 7, faltam para as 6. Bom dia, bom dia. 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Galera trabalhando, só da Catarinense Produção. A piazada capricha, bebê.
1: Bom dia, meu amigo.
0: Bom dia. E aí?
1: Toque, se possível, a música Menina da Loja de Disco, Bob Robson.
0: Boa, boa.
1: Oferece pra minha esposa Marisa, meus filhos William, Azir, tá. Bruna, meu avô Arlindo, Dona Talina, todo o pessoal lá da Água Doce, Serra do Facão.
0: Tá bem.
1: Chico, a Luz, seu Luiz.
0: Valeu.
1: O Nego.
0: Aham.
1: Uhum. Todos nós aqui na Triton.
0: Alô, Triton.
1: Em Luzerna.
0: Boa.
1: A todos os palmeirenses que ontem ganhamos de novo. Estamos rumo a mais uma final da Libertadores.
0: Vambora, né, meu irmão?
1: Beleza, meu
0: Fazer
1: amigo?
0: Bonito.
1: Um abraço a todos. Fique com Deus.
0: Valeu, querido. Fica na boa. Continua na paz. Continua na Rádio Catarinense. Tem mais áudio aí, produção? É? Meu Deus do céu. É uma galera. Alô, bairro João Pires. Ouvindo a Rádio Catarinense, alô, Tere. Obrigado pela companhia. Valeu, Tere. Um beijo. Para a bicha. Vai no suco da mimosa, puxando essa riqueza, né? Manda um cordão de ouro e chama na buzina, meu irmão. Valeu, Matheus. Obrigado pela companhia, meu irmão. Chama na buzina aí, bebê. Tem que chamar, tem que chamar, tem que chamar. Não adianta, e não adianta, e não adianta.
2: Bom dia, tudo bem, na paz de Deus.
0: Graças a Deus, irmão.
2: Vou mandar um modão para nossos amigos aí. Meu cunhado, o Nicão, que trabalha no Xeres, o Aldérico, o Buda, o Chacal.
0: Tá.
2: E a galera de sempre lá. Só ali no Eric, que também estão escutando o modão.
0: Boa, boa.
2: O Rosimiro, o Carlinho.
0: Boa, meu
2: irmão. E a galera de sempre.
0: Feito.
2: Pode ser o gaúcho e o cavalo pra nós, hein? Beleza. Vale. Um bom dia. Até de tarde.
0: Valeu, meu irmão. Já tem um gaúcho e um cavalo também. Liu e Léo. Couro de boi.
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0: Com ouro de boi do Liu e Léo, aqui catarinense, 6 horas.
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6:02. Bom dia, senhoras, bom dia, senhores. Bom dia, região. Mais uma linda história de fé, de otimismo e esperança. Nesse dia 15, comemoramos o Dia Internacional da Mulher Rural, Dia do Normalista e Dia do Professor. A você, professor, a você, professora, a nossa eterna gratidão. Que você tenha saúde e saúde boa. Que você tenha prosperidade em todos os dias da sua vida. Senhor, tu sabe que estamos envelhecendo. Ajuda-nos a pensar que não sou uma peça imprestável do movimento da vida. Reconheço que não tenho mais as mesmas capacidades físicas que me animaram à juventude, nem os mesmos reflexos à disposição. Contudo, auxilia-nos a não desanimar e muito menos pedir aposentadoria indevida das lides do mundo. Não me deixes murcher, assim como a flor vai murchando, morrendo aos poucos, esquecida, queimada pelo sol, sem adubo, sem água, sem amor, sem carinho. Não permitas que eu tenha ideia fixa de falar de mim o tempo todo. Impede-nos de repetir detalhes infindáveis. Dá-nos rapidez para que sejamos objetivos. Fecha a nossa boca se estivermos propensos a falar das dores, dos sofrimentos. Eles estão aumentando com o passar dos anos. Meu desejo de falar aumenta com os dias. Ensina-nos a dialogar, sem nos fazer excessivamente faladores e faladoras, a fim de não causar indisposição nos demais. Não permitas conceber limitações desnecessárias. Coloca em nossas mãos o trabalho a fim que elaboramos ainda mais as criações, seja na música, na pintura, jardinagem, cerâmica, artesanato. Ensina-nos a melhor ocupação para o tempo que disponhamos. Um tempo que, desde os dias da juventude, reclamávamos que não tínhamos. Permita-nos levantar todo dia com disposição para aprender alguma coisa a mais. Pode ser uma forma diferente de usar o pincel, uma breve poesia, um ensinamento, uma receita. Nós desejamos ser joviais, sem parecer tolo, imprudente. Senhor, torna-nos solícito nas mãos e não abelhudos, prestativo, mas não dominador. Eu desejo ser um avô, ser uma avó que possa contribuir na educação dos netos, das netas, e não deseducar com a única finalidade de que apreciem sair conosco, seja nas tardes de primavera ou ficar no aconchego de um fogão a lenha nas manhãs frias de inverno. Ensina ainda a gloriosa lição que às vezes possa estamos errados. Aprendemos muito. Eu guardo experiências preciosas, mas não tenho o direito de desprezar os avanços da modernidade e da ciência. Bom, depois de ter adquirido uma enorme bagagem de sabedoria, de experiência, parece uma pena que eu não posso mais usar totalmente, sem criar embaraços aos demais. Se a dependência física se tornar necessária, ajuda a ter paciência comigo mesmo, para suportar o corpo que tanto me serviu até aqui. E com ele eu dancei, viajei, vivi doçuras, vivi momentos bons e também momentos maus. Eu peço seu auxílio para continuar amando esse meu corpo.
Tu sabes que precisarei não ser inconveniente a fim de não incomodar tanto aos demais. Por isso que a gente pede. Me ensine a pensar duas vezes antes de reclamar. Insistir e exigir o que quer que seja que tenha que cuidar de mim. Se eu tiver que experimentar a viuvez, dá-me tua mão. Quando a minha companheira, meu companheiro já não estiver por perto. Afinal, né, senhor, foram tantos anos que despertei ao toque suave do carinho dele, dela. Não nos permita secar a fonte das lágrimas. Eu preciso delas, com toda certeza. Nas horas de tristeza, para desafogar o coração cansado. E nas horas de alegria, para inundar com pranto de esperança. Entretanto, não nos deixe ser um senhor ou uma senhora melancólica, chorão, chorona. Permita cada um, cada uma, curtir o calor do sol, a bênção da chuva, com o mesmo entusiasmo de sempre. E finalmente, Senhor, eu desejo é sempre ter amigos por perto. Esses seres são abençoados. São bênçãos em nossas vidas. No mar imenso dessa vida, qual jangada preciosa, eles remam firmemente ao meu lado. Muitos deles poderão partir antes de mim, mas permite que alguns permaneçam, a fim que nunca desapareça de vista a expectativa das suas presenças. Enfim, ó Pai amado, torna-nos um ancião nobre que demonstre a sabedoria do envelhecimento digno. A vida, meus amados, minhas amadas, é constituída de muitas fases. Que possamos aprender a viver cada uma delas com todo entusiasmo, porque a infância, adolescência, juventude, madureza, a velhice tem cada qual seu encanto particular. Não se permita viver sem descobri-lo para jamais se sentir infeliz por passar uma fase para outra. O segredo da felicidade é viver um dia de cada vez. E o melhor de tudo isso é viver na plenitude. Que você possa ter uma gostosa manhã e um dia incrível.

0: Gaúcho Cavalo dos Monarcas, bom dia. Alô, Juvanino, obrigado pela companhia, meu irmão. Uma boa quinta pra você também, querido. Bom dia, Juva.
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0: rapaz. Bom dia, bom dia. Alô, meu mano, alô, minha mana. A cuia já tá lavada de tanto mate? Aí sim, né? Maravilhosa companhia que você proporciona pra gente, bom dia. Alô, Rodrigo Oliveira, obrigado pela companhia, bom dia, bom dia. Tudo bem, Miriam? Tudo
1: bom
0: bem?
1: Bom dia, Michel, tudo bem?
0: Bom dia.
1: Essa triste de aporar, fala pra essa música do Che Barbaridade. Ah. É sábado dia, foi primeiro de maio, para todos os ouvintes ligados com o Tenês, vocês e da rádio, e ter pronto uma ótima abençoada quinta-feira.
0: Valeu, Miriam, um abraço, bom dia, menina. Deus,
2: que negócio aí.
0: Ô, negócio aí.
2: Vamos chamar na Bota Nova,
0: vocês vão lá. Bicho, velho.
2: Já estamos levantando para ir lá no casarão tomar um café e vamos lá para. Agora estamos indo lá para Tangará.
0: Tangará da Serra.
2: Estamos que nem deputado, só viajando.
0: Não adianta, né?
2: Sai de Videira, vai para outro lugar agora.
0: Valeu, querido.
2: Estamos fazendo asfalto lá no centro.
0: Um abraço, meu irmãozão. Lá
2: no Rio Marcos, comer um pastel lá e tomar um café, né? Nego Azeite.
0: Valeu, Nego Azeite. Obrigado, meu irmão. Um ótimo dia, querido. Aliás, um dia maravilhoso!
3: Bom dia!
0: Bom dia!
3: Aqui é Divino, da linha Serra do Facão.
0: Tudo bem, meu irmão?
3: Mandou uma música das Irmãs Galvão para todos os palmeirenses.
0: Tá.
3: Ontem nós ganhamos de novo. Pro Kleber, Todescato, sua família.
0: Valeu,
3: pra querido. Para todos da Serra do Facão.
0: Um abraço, meu irmão! Tudo de bom e um dia lindo, bebê! Tchê! Barbaridade!

0: pode fechar a gaita gaiteira até sábado que vem.
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4: Você sabe como funciona o sistema CNA, FAESC, Senar, Sindicatos Rurais? Em âmbito nacional, a CNA é a voz institucional do setor agropecuário, com atuação junto aos poderes públicos, na defesa de políticas para o campo e na elaboração de propostas voltadas ao desenvolvimento do agronegócio. Em Santa Catarina, a FAESC representa os interesses dos produtores e articula ações estratégicas para o setor produtivo. O Senar atua na formação profissional, na promoção social, na assistência técnica e gerencial, entre outras ações. Já os sindicatos rurais formam a base do sistema nos municípios, mantendo contato direto com os produtores, identificando demandas locais e mobilizando o setor. Juntas, essas entidades trabalham para fortalecer o agronegócio. Minuto do Agro, uma produção do sistema CNA, FAESC, Senar e sindicatos rurais.
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7: Um dia maravilhoso pra gente, 6h22 da madrugada catarinense. Tá na hora de acordar, viu? Pelo amor de Deus, ó o sol aí, ó o céu lindo, ó o dia chamando para viver. Vamos! Chama na buzina, galera, em produção. Tem que chamar, tem que chamar. 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Fala, Jaime, obrigado pela companhia, Jaime. Vila Kennedy curtindo a gente, obrigado, né, meu irmão? Tá pedindo fogão de lenha, produção.
8: Bom dia, Michel.
7: Bom dia.
8: O Buda de Vicaré.
7: Tudo bem, Buda?
8: Pedi aquela música Meus Pedaços com o Dalvan.
7: Tá.
8: E ofereci lá pro seu Arlindo. Deve ter uns 100 anos já, pro tio Ed, né? Pro Chacal, pro Augusto Nunes da Silva. E aí pra todo o povo da Santa Catarina, Brasil aí, pra Pouso. Vocês da rádio, hein? Pra todos os caminhoneiros aí que
7: tá
8: levam
7: feito,
8: o Brasil
7: amigo.
8: Nas costas, hein?
7: Valeu, meu irmão.
8: E o pessoal do Agro Rural, hein?
7: Boa.
8: Beleza, um abraço, tele só pra indicar.
7: Valeu, meu irmãozão, tudo de bom.
8: E aquela música lá do Whisky Sem Gelo, eu já lembrei do tempo do clube lá, de Arremanga e Vem, do Machadão.
7: Eita.
8: Do clube dos Medeiros de Catanduva.
7: Aham.
8: Beleza, um abraço aí.
7: Valeu, tchau, querido. Obrigado. Um abraço, meu mano velho. Bom dia! Fogão de lenha. Chitão e Chororó. Oh, moda linda. Bom dia!

Linda, maravilhosa. Ô, melodia boa de se ouvir, né, produção? Dá uma chamada na buzina, meu irmão. 6:25, bom dia. Meus pedaços. Duduca e Dalvan.

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0: rasga a sanfona. Bom dia a dia. 6:30, é hora de conferir a previsão para hoje. Previsão de chuva na noite de hoje, cerca de 5 milímetros. Já sexta-feira tem previsão de sol entre as nuvens, com máximas batendo na casa de 23 graus, mínimas de 16. O sábado terá máxima de 20, mínima de 14 e não chove. Temperaturas vão gradativamente baixando. Domingo, 10 graus de mínima, máxima de 17. Na segunda, mínima de 8 e máxima de 18. A segunda que vem terá mínima de 5 graus e máxima de 22. Chuva prevista para a próxima quinta-feira, cerca de 2 milímetros. Para a próxima quinta-feira está prevista pancadas de chuva para a região de Joaçaba. Um pouquinho de música, um pouquinho de informação, aquele bate-papo na manhã da Rádio Catarinense. Maravilhosamente, prazerosamente, bom dia para os amigos que estão acompanhando a programação do Bom Dia Trabalhador de hoje. Através aí do WhatsApp, você tá mandando um beijo que eu tô vendo, né? Você tá aí no WhatsApp, eu tô vendo você no WhatsApp. Bom dia, bom dia. Você tá doido, né, bebê?
1: Bom dia, bom dia, bom dia.
0: Bom dia.
1: Dica. Oi. E aí, como é que tá, Michel?
0: Bom, bom, bom, bom.
1: Eu passei um monte de manhã em limusine, tu tava estacionada na frente da rádio.
0: Ah, que cachorro.
1: Bicho velho, fazendo pose ali na Avenida 15 de Novembro, né?
0: Na desfilando, né?
1: Mas é um apartamento, pelo jeito,
0: mais
1: né?
0: Mas homem do céu.
1: É só pra quem pode, né? Ter
0: cê
1: um...
0: Você não faz ideia.
1: Uma Kombi nesse modelo aí, equipada, cara. Parabéns, parabéns mesmo.
0: Valeu, meu irmão.
1: Hoje posamos aqui, amanhã posamos lá, né?
0: É assim isso vai, mesmo. Né? Essa é a ideia.
1: Rodei pra nós aí, uma gauchesca aí, qualquer uma, cara. Não adianta pedindo música, você não toca, né?
0: Não adianta,
1: não dá
0: não adianta.
1: Tempo.
0: Não adianta e não adianta.
1: Por isso, pro seu Nerê, pro Leandro,
0: da
1: dona... Grace, todo mundo estiver ligado na Catarinense e o Punch.
0: Valeu.
1: Deus abençoe nosso dia aí. E hoje eu resolvi fazer um feriado pra mim até meio-dia.
0: Não, é isso
1: de
0: mesmo.
1: De tarde vamos achar o que fazer, né?
0: Daí não adianta.
1: Tô fincando uns palanques lá e no bar não fica bom, né?
0: Não, beleza? E o bicho pega, né, meu irmão?
1: Tá pra nós uma gauchesca aí. Pode ser o Silvio do Rio Grande.
0: Já comigo.
2: Bom dia, me chama.
0: Bom dia.
2: Por cá, passando pra desejar uma quinta-feira, né?
0: Tudo?
2: Mandar uma música boa lá pra turminha, né?
0: Ah.
2: Cachorão, Cássio, Diego.
0: Mando sim, mando sim.
2: Pacuela, Gessé.
0: Pose.
2: Bocão. Eita. Alemão, que deve já tá por aí, já entregando as mercadorias do mercado.
0: Eu acho, né?
2: O Pancada também, nosso amigão aí.
0: Pose.
2: O Edio. O Fábio, pra toda a turminha que tá escutando a Rádio Catarinense aí.
0: Valeu, Maga.
2: E chama na buzina, que temos só no cheirinho da sexta-feira.
0: Tem que chamar, né, meu irmão? Tem que chamar. Ah, senhor.
1: Setador!
3: Bom dia, Micho.
0: Bom
3: tudo
0: dia.
3: Bem? Tudo certo?
0: Tudo?
3: Me largo lá. Dá os pá.
0: Tá bom, meu irmão, vou tentar, né? Alô, Zastrof, tudo bem, Zastrof? Um abraço, querido, uma ótima manhã, um dia maravilhoso, Zastrof. Curtindo a Rádio Catarinense, 6:35. Mais um, só mais um, só mais um.
4: Bom dia, Micha.
0: Bom dia.
4: Tudo certo?
0: Tudo.
4: Micha, faz um favorzinho pra mim. Manda um super abraço pro meu pai, o Oswaldo Ongero, que tá nos ouvindo lá no Jardim Itália.
0: Alô,
4: dá
0: Zaldo.
4: Um mega abração nele, diz pra ele que eu desejo tudo do melhor na vida dele.
0: Um abraço.
4: Muita saúde, muita paz, muitas felicidades. E todos os dias ele ouve vocês.
0: Oh, nós somos
4: bem portados pra ele. Chama na buzina.
0: Chama
4: no galo.
0: Chama.
4: Aqui é Ana Paula.
0: Valeu. Estou
4: mandando um abração pra ele.
0: Manda sim. Um abraço. Outra e bom demais. Tudo de melhor nesse mundão de meu Deus, mano velho. Um bom dia pra você, porca véia.

0: Pomba de Bagunceiro, Porca Véia, 6h39. Vem, vem, vem.
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0: 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Alô, galera, o Leonir hoje completando mais um aninho de vida, Leonir. Cadê as palmas aí pro Leonir? Valeu, meu amigo, grande Silva na companhia da Catarinense. Tudo de bom, meu queridão, tudo de bem, mano, velho.
7: Tudo certo, Misha, é aniversário do Pico. Ei. Oi, a Pico, velho. Tudo certo, é o Picolé.
0: Parabéns.
7: Mais um ano aí.
0: Papai do céu te abençoe, viu, irmão?
7: E Deus, parabéns para... Parabéns o dia do professor. Isso. Hoje é o dia aí do meu, né? Põe no sorteio aí, tiver um sorteio. Ou fala pro Marcos ou pro Paulo aí que... Pra galera aí ajeitar a camiseta, dó. Rádio Catarinense, vamos. Abre as mãos pra comprar.
0: Valeu, querido. Fica com Deus aí, felicidade, meu irmão. Tudo de bom. Alô, Isabel, obrigado pela companhia. Bom dia.
8: Bom dia, Micha.
0: Bom dia.
8: Alemãozinho por decá no caos.
0: Tudo bom, meu irmão?
8: Manda um abraço aí pra galerinha do GTV, todos que estão na escuta, pro MacGyver aí. Não estamos na entrega ainda do MacGyver. Estamos dando linha na pipa aí, rumo ao Campos Novos, positivo.
0: Pose.
8: Um abração aí, valeu, pra querido. Todos e tudo de bom. E chama, Misha, chama na buzina.
0: Não adianta, e não adianta, e não adianta.

0: Alô, Assis! Bom dia, Assis! Bom dia, bom dia, bom dia, meu irmão! O Gabinão também tá na sintonia, né, Gabinão? Obrigado pela companhia! Um abraço! Não vai terminar nunca esse inverno, né, Lúcia? É o inverno mais longo da face da Terra. Estamos vivenciando ele, viu,
1: filho? Fala aí, meu amigo Micha.
0: Tudo bem?
1: Bom dia, bom dia.
0: Fala, meu querido.
1: Tudo certo por aí? Manda um salve aí pra galinha do GTP, pro Gessé, pro Pacuela, pro Alemão, pro Diego, pro Cassiano. Os demais que estão escutando a frequência aí, tá bom?
0: Valeu, querido.
1: Nós daqui a pouquinho estamos dando linha na pipa aí, pro trabalho, tá bom?
0: Tá na hora, né, mano?
1: Uma ótima quinta-feira aí pra você, pra todos que estiverem escutando a Poderosa aí. Manda um salve lá pro pessoal do Barra lá, tá escutando lá o Ademir Brandalista, os demais, o Fábio,
0: positivo.
1: Turma da Triângulo aí, o Sérgio da Boa Esperança aí, a galera que tá escutando nós aí, beleza?
0: Bem...
1: Chama na buzina que hoje é quinta-feira, amanhã.
0: Amanhã é sextou, meu irmão.
1: Aquele abraço.
0: Valeu, cachorrão. Capricha
1: na próxima aí, ou se puder tocar o trevo de Tubiara pra nós aí.
0: Valeu.
1: Beleza? Ótima quinta-feira, pessoal, de tudo de bom, hein?
0: Um abraço, querido. Continua na boa, continua na paz, continua na Catarinense.

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0: Vai dando volume, que vamos dando tom para essa quinta, 6h49. Bom dia!
1: Então coloque a gema.
0: Ah, é pra agenda, esse é pra agenda, produção. Então marca aí a Vanessa. Valeu, Vanessa. Já mandei pra agenda, viu, guria? Um abraço pra você, bom dia, bom dia, bom dia. Que o dia seja lindo, né, filha de Deus? Papai do céu possa te proteger hoje, amanhã e sempre. Obrigado pela sintonia, obrigado sempre pela audiência. Tá amanhecendo o dia, bebê. É, não, já amanheceu. Ah, e você tá inventando o que ainda, rapaz? Não, pelo amor de Deus. Isso, vai tirar a remela do zói, né, filho? Botar o pezinho na estrada. Vamos vencer esse dia, né, bebê? Não, mas pelo amor de Deus, produção. Mas cheio de compromisso, conta atrasada. Compromisso a ser vencido hoje. E a galera fica de boa. Não, eu não consigo entender essa lógica. Não dá pra compreender, né, produção? Ah. É melhor não, né? Bom dia, bom dia, bom dia, bom dia. Quintona catarinense, quintou de maneira maravilhosa. A gente tem muita gratidão de estar junto contigo, bebê. Chama na buzina.
2: Rio Preto, 310 quilômetros. Uberlândia, 126 quilômetros. Belo Horizonte, 713 quilômetros.

0: Trevo de Itubiara, Racine Rafael, pra galera curtindo a Rádio Catarinense, pro grupo Barba, Cabelo e Bigode, um abraço para Evaldo E, Serval Velho na companhia, fechando a conta e passando a régua no bom dia de hoje, né? Valeu, gente, foi um prazer estar junto contigo nesse comecinho de dia, embalando a emoção da galera. Na sequência tem 5 minutos com Jesus, propaganda eleitoral gratuita na Rádio Catarinense, e a gente se reencontra no Jornal Primeira Hora, trazendo as principais informações pra você, tá combinado? Forte, longo e caloroso abraço. Ei, continua na boa, continua na paz, continua na Catarinense, vai!
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3: Olá, bom e abençoado dia. Este é o programa 5 Minutos com Jesus, oferecido pela Igreja Evangélica Luterana do Brasil, Congregação Santíssima Trindade de Joaçaba, em parceria com as paróquias de Luzerna e Catanduvas, com o apoio do Colégio Luterano Santíssima Trindade. Aqui quem fala é o pastor Marlon e queremos meditar no tema Graça, Amor e Companhia de Deus. Reflexão essa baseada em 2 Coríntios, capítulo 13, versículo 13, onde está escrito: que a graça do Senhor Jesus Cristo, o amor de Deus e a presença do Espírito Santo estejam com todos vocês. Ainda estamos na semana do Dia da Criança, e a cada dia dessa semana que passou, nós convidamos uma criança para gravar o programa 5 Minutos com Jesus, e o nosso convidado de hoje é o Henrico Possato Curtulo, que vai nos trazer a reflexão deste dia.
4: Graça, amor e companhia de Deus. Graça, amor e compaixão são os elementos que Paulo destaca para enriquecer nossa vida. Em sua segunda carta aos cristãos de Corinto, o apóstolo Paulo chama a atenção deles para fazer um exame de consciência, a fim de avaliar se estão conectados ao amor de Deus e em verdadeira comunhão com os irmãos, tendo com base a graça salvadora de Cristo. Além de propor essa análise de consciência, Paulo também escreveu com brandura, porque sabe que o amor deve predominar na vida das pessoas. Por isso, ele expressa que a graça do Senhor Jesus Cristo, o amor de Deus e a presença do Espírito Santo estejam com todos vocês. 2 Coríntios, capítulo 13, versículo 13. A graça de Jesus é o alicerce da nossa salvação. A obra salvadora de Cristo na cruz nos liberta da culpa e nos reconcilia com o Pai. O amor de Deus. O Pai é a fonte de nossa existência. Ele nos ama incondicionalmente. Esse amor é alicerçado na fidelidade divina que nunca nos abandona. A comunhão do Espírito Santo é o laço que nos une como comunidade de fé. Pela palavra de Deus, o Espírito Santo nos fortalece a fé, nos chamando, congregando, iluminando e nos capacitando a viver conforme a vontade de Deus. Que a graça de Cristo nos inspire a viver uma existência transformada, o amor do Pai nos guie em amor ao próximo, e a comunhão do Espírito Santo nos fortaleça na unidade da fé. Que Deus, Pai, Filho e Espírito Santo esteja presente em cada momento de nossa jornada, sendo a base de nossa esperança. Oremos. Querido Deus, dá-nos tua graça e teu amor todos os dias. Pela tua palavra, esteja presente em nossa vida, guiando e orientando-nos em cada passo que dermos. Por Jesus,

0: Desejamos a todos uma ótima quinta-feira, um bom início de dia e convidamos a estarem conosco amanhã em mais um programa 5 Minutos com Jesus, se Deus assim nos permitir. Um forte abraço, fiquem na presença e na bênção do Senhor, hoje e sempre. Amém.
1: Deus te abençoe.

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1: Olá, hoje é quinta-feira, 15 de outubro, a temperatura na Avenida 15 de Novembro, no centro em Joaçaba, está marcando 16 graus. A partir desse momento, passamos a contar para você as principais informações da sua manhã.
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1: Deputados podem votar projeto que aumenta o teto de receita para enquadramento do MEI. Exportações de Santa Catarina aumentam, apesar do recuo do principal produto. Prefeito de Luzerna fala sobre andamento da obra do centro de eventos. Secretaria de Saúde de Gervaldo Oeste prepara plano para contingência para eventuais problemas do El Niño. E ainda nessa edição, o giro de notícias pelo Brasil, o comentário do jornalista Carlos Henrique Roncalho. As informações do esporte, da segurança, o resultado das loterias agora para você. Falamos com Daniel Panobianco, da agência PD Radar de Meteorologia. Ele traz com exclusividade à Rádio Catarinense as informações sobre o tempo e a temperatura.
2: Um sistema de alta pressão atmosférica avança nesta quinta-feira pelo estado, permitindo que a nebulosidade perca força sobre a nossa região. Em alguns pontos, há expectativa apenas de chuviscos isolados por força da infiltração marítima, mas a previsão para as próximas horas é de tempo mais estável. O tempo vai seguir firme com temperaturas mais baixas até o próximo domingo, sem expectativa de chuvas de efeito acumulativo. A temperatura máxima hoje prevista é de 22 graus, mínima na próxima madrugada de até 13 graus em Ipumirim, Irani, Jaborá, Lacerdópolis, Lindóia do Sul e Joaçaba. Daniel Panobianco, da agência PD Radar, com exclusividade para Catarinense.
1: Sete horas, 14 minutos. Plenário da Câmara pode votar essa semana o projeto que aumenta o teto da receita para enquadramento de empreendedores com o MEI. Quem acompanhou a reunião de líderes tem os detalhes, é o repórter Luiz Gustavo Xavier.
3: O líder do PT, deputado Pedro Kizai, afirmou que a pauta da semana é consensual, mas defendeu que seja levado ao plenário o projeto que aumenta o limite de faturamento do microempreendedor individual, o MEI. O texto estabelece um reajuste progressivo do teto da receita bruta anual para enquadramento como MEI. Segundo a proposta, o teto vai subir dos atuais R$ 81.000 para R$ 110.000 em 2027 e R$ 140.000 em 2028. O Kizai afirmou que outros cinco líderes partidários defenderam a inclusão da proposição na pauta desta semana. Ele diz que vai aguardar o posicionamento do relator da proposta, deputado Jorge Guetem.
4: Nós estamos num segundo turno, então a grande parte das matérias são matérias consensuais, requerimentos de urgência. Mas uma outra matéria que para nós é prioritária é o MEI, ou seja, o faturamento de 81 mil para 140 mil é um debate que nos junta a todos, nos une a todos, que é para milhões de brasileiros que querem empreender, querem prosperar, tá, ainda não. De uma conversa com a relatoria.
3: Pedro Kizai também afirmou que, a depender do entendimento do relator, a proposta também já pode incorporar as medidas anunciadas hoje pelo presidente Lula para o setor, com foco na redução do endividamento, ampliação do acesso a recursos para investimento, aumento do teto do faturamento e simplificação de regras para os pequenos negócios. A principal iniciativa prevê o perdão das dívidas acumuladas pelos MEIs com o governo federal. A proposta poderá beneficiar cerca de 3,6 milhões de microempreendedores e alcançar aproximadamente 12,6 bilhões de reais em débitos acumulados. Da Rádio Câmara de Brasília, Luiz Gustavo Xavier.
1: A proposta da emenda à Constituição, que prevê o fim da escala 6x1, com 2 dias de descanso remunerado por semana, foi aprovada pelo Senado ontem. A proposta foi aprovada por 75 votos a favor e 1 contra nos 2 turnos de votação. O senador Hamilton Mourão foi o único a votar contrário à proposta. Com a aprovação, a emenda constitucional é promulgada pela mesa do Congresso sem precisar passar pela sanção do presidente da República, como ocorre com projetos de lei. Ele começa a produzir efeitos após a publicação no Diário Oficial. A partir desse prazo, os trabalhadores passariam a ter direito a 2 dias de repouso semanal remunerado, com a possibilidade de recompensação prevista em norma coletiva, desde que fosse assegurada a média de 2 dias de descanso por semana. A proposta também prevê a redução gradual da jornada semanal, sem a diminuição do salário. Durante o primeiro ano de transição, o limite será 42 horas semanais. Depois desse período, a jornada máxima passa a ser de 40 horas por semana. Para trabalhadores terceirizados que prestar serviços à administração pública, a redução da jornada dependerá inicialmente da assinatura de um termo aditivo aos contratos. Os órgãos públicos terão até 1 ano para fazer essas alterações. Se não houver acordo nesse prazo, a redução passará a valer automaticamente. Já para microempreendedores individuais, microempresas e empresas de pequeno porte, a PEC prevê a criação de uma lei complementar com regras específicas para a transição, desde que sejam preservadas os níveis de emprego nesse segmento. 7h18. Exportações do estado catarinense crescem 2,6% em setembro, mas a queda em carro-chefe desacelera o progresso anual. Motores e geradores elétricos impulsionam as vendas, mas a proteína animal apresentou um leve recuo. A reportagem é de Arthur Westphalen.
5: As exportações de Santa Catarina chegaram a 5 bilhões de reais em setembro, um aumento de 2,6% quando comparado ao mesmo mês no ano passado. A variação representa um arrefecimento do ritmo registrado em 2026. Nos primeiros 9 meses do ano, o estado registrou uma alta de 5% quando comparado a 2025. O economista da Federação das Indústrias de Santa Catarina, Ricardo Alberto Souza, analisa que os índices de setembro foram puxados pelas vendas de motores e geradores elétricos.
6: Bom, as exportações de Santa Catarina elas cresceram 2,6% em setembro. Isso quando a gente compara com o mesmo setembro do ano passado. Quando a gente olha no acumulado, janeiro e setembro, a alta é de 5,5%. E isso se dá muito por conta da capacidade de Santa Catarina encontrar novos destinos. Teve um aumento de 70% de exportações de carnes suínas para o Japão e na Europa, nas carnes salgadas defumadas, teve um aumento de 123%. O motor e gerador elétrico ele está muito quente, muito por conta desse mercado novo de construções de data centers. Nos Estados Unidos, por exemplo, a construção de data centers é o que tem crescido e no mundo todo tem essa demanda por data center e geradores elétricos são algo que entram muito nesse tipo de demanda.
5: Os 3 principais produtos catarinenses apresentaram recuos nas exportações. As carnes de ave caíram 12%, as suínas 15% e as vendas de soja apresentaram uma queda de 17%. O economista Ricardo Souza explica que o setor de proteína animal conseguiu se reorganizar após o tarifaço dos Estados Unidos.
6: A gente teve um pouco de reformulação de para onde a gente enviou. A gente teve uma queda, por exemplo, em frango nas exportações para o México, caíram de 30 milhões de dólares para 10,7. Coreia do Sul também caiu bastante, de 23,5 para 8,4. Mas Países Baixos, ali e Holanda, a gente teve um aumento muito grande, principalmente nessa questão do frango salgado, que foi de 0 para 36,3%, quase 0 milhões de dólares. A China, a gente também tem conseguido entrar, então vamos dizer que é uma reconfiguração dos destinos. É uma flutuação que em valor ela acaba sendo grande, que são os 2 produtos que nós mais exportamos. Então, como o valor é grande, as flutuações são grandes, mas ainda está dentro do esperado. Tem cara de ser uma reconfiguração de destinos apenas.
5: O setor mais afetado pelo tarifaço foi o da madeira. A exportação madeireira somou 28 milhões de dólares em setembro, menos da metade do que era antes das tarifas. Nas importações, Santa Catarina registrou cerca de 15 15 milhões de reais no mês passado. É um crescimento de 7% quando comparado ao mesmo período em 2025. Os principais produtos importados foram metais não ferrosos e cobre. De Florianópolis, da Rede de Notícias Acaerte, Arthur Westphalen.
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4: 7:23.
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7: Esse é seu horário, Carlos. Bom dia. Seja bem-vindo, meu amigo.
8: Bom dia, Michel Oliveira. Que você e os nossos ouvintes tenham uma boa quinta-feira. 15 de outubro é o dia da professora. Dia do professor, cumprimentos ao pessoal do magistério. Dia Internacional das Mulheres Rurais, é o Dia Mundial da Lavagem das Mãos. Dia do Neurologista, Dia do Educador Ambiental e Dia do Consumo Consciente. Eu gosto, confesso, da vida em ebulição, movimento. Gosto do pulsar das coisas. Me incomoda a mesmice, qualquer tipo de rotina. Sei que tem muita gente que pensa a vida dessa forma, assim como também existem pessoas que se adaptam bem a esse jeito diferente, monótono, das coisas paradas, por exemplo. Falo desse comportamento por aquilo que vemos em nossas cidades, ou não vemos. Nesse caso, me refiro a obras, a avanços, mudanças. Tem pouco ou quase nada acontecendo. Não que as administrações estejam totalmente paradas, não é bem isso. Mas estão quase parando, devagar demais para a expectativa que foi criada. Obras que começam e não terminam, ou demoram para serem concluídas, contratos mal feitos, essas coisas. Parece que algumas gestões municipais trabalham com o orçamento das administrações passadas, e isso não é verdade. Os orçamentos atuais foram organizados por eles próprios e ainda assim as coisas não acontecem? Quer uma prova? Continuamos a discutir problemas surgidos 30, 40, 50 anos atrás. As soluções não chegam e não é por falta de recursos. Nossas prefeituras são ricas, abastadas, têm bons saldos em caixa. É que se perdem em discussões, em comparações, em burocracia, numa inércia que chega a doer. Ora, com dinheiro em caixa, fruto do próprio orçamento, o que custa pôr em prática as obras e os serviços que a população cobra e quer? Pois eu digo, vontade política, vontade de fazer as coisas, ou um medo injustificável de ousar, só pode ser isso. Gostaria de ver nossas gestões saindo da caixinha, literalmente saindo da caixinha, fazendo acontecer, mas não. O tempo passa e nada acontece. Há 40 anos, pelo menos, se discute o transporte público municipal. Vou dar aqui um exemplo. Sem empatia para tão importante serviço, sequer trazem a sua responsabilidade. Se acomodam pelo fato de a gerência estar sob a responsabilidade do governo do estado. Como assim, se o problema é nosso? É assim a Caetano Natal Branco, por exemplo. em uma rodovia estadual que deixam por conta do estado quando ela, a rodovia, é tão importante e fundamental para nós de Joaçaba e Luzerno em região. Que os prefeitos assumam isso e transformem esse serviço ineficiente do transporte público e essas obras de interesse comum em realidade, sob sua responsabilidade. E mais, obras que não saem do papel, com algumas exceções, é claro, mas é letárgica a ação dos nossos governantes. Precisam ousar mais, mostrar criatividade, afinal, como estou cansado de dizer, o tempo voa, e voa muito mais ainda para quem está a passos de tartaruga. Tenham todos um bom dia e até amanhã.
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7: Mais milionária. Concurso 398. Números sorteados: 3, 4, 5, 31, 38 e 41. Trevos sorteados 1 e 4. Não houve ganhador nas combinações principais. 16 apostas fizeram 5 acertos mais um nenhum trevo e faturam R$ 28.975. Há prêmios menores às demais combinações. A estimativa de prêmio para o próximo sorteio de domingo é de 106 milhões de reais. Super 7, concurso 910. Coluna 1, resultado 5. Coluna 2, resultado 7. Coluna 3, resultado 9. Coluna 4, resultado 3. Coluna 5, resultado 5. Coluna 6, resultado 6. E a coluna 7, resultado 8. Dos 7 acertos, não houve ganhador. Oito apostas fizeram 6 acertos e faturam R$ 9.817. Prêmios menores para 5, 4 e 3 acertos. A estimativa de prêmio para o próximo sorteio de amanhã é de R$ 11.300.000. Dia de sorte, concurso 1.322, números sorteados: 2, 3, 4, 13, 17, 26, 31. O mês da sorte é o mês de outubro. Com 7 acertos, não houve ganhador. 22 apostas fizeram 6 acertos e faturam R$ 2.360. Há prêmios menores para 5 e 4 acertos. A estimativa de prêmio para o próximo sorteio de hoje é de R$ 450.000. Loteria Federal, extração 6.109 no quinto prêmio, 75.592 no quarto sorteio, 55.165 no terceiro, 78.748 no segundo, 75.621 e no primeiro prêmio, 87.637. Dupla Sena, concurso 3.020, primeiro sorteio: 10, 15, 31, 40, 41, 49. Não houve ganhador com 6 acertos. 12 apostas fizeram 5 acertos e faturam R$ 8.251. Segundo sorteio da Dupla Sena: 3, 5, 7, 15, 29 e 48. Uma aposta de Salvador, Bahia, fez os 6 acertos e está faturando R$ 108.924. Com 5 acertos, 15 apostas ganhadoras, cada uma recebendo R$ 5.941. A estimativa de prêmio para o próximo concurso amanhã é de R$ 8.300.000. Quina, concurso 7.142. Número sorteado: 5, 33, 34, 48 e 58. Com 5 acertos, não houve ganhador. 99 apostas fizeram 4 acertos e estão faturando R$ 7.357. Há prêmios menores para 3 e 2 acertos. A estimativa de prêmio para o próximo sorteio hoje é de R$ 37 milhões. Lotomania, concurso 2.987. Não houve ganhador com 20 e 0 acerto. 6 apostas fizeram 19 acertos e estão faturando R$ 65.953. Com 18 acertos, 95 apostas estão embolsando R$ 2.603. Há prêmios menores para 17, 16, também 15 acertos. A estimativa de prêmio para o próximo sorteio amanhã é de R$ 13 milhões. A Loto Fácil, concurso 3.804. 15 acertos, não houve ganhador. 148 apostas fizeram 14 acertos e faturam R$ 2.663. a prêmios menores, para 13, 12 e 11 acertos. A estimativa de prêmio para o próximo sorteio hoje é de 5 milhões de reais. Mega Sena, concurso 3.070. Números sorteados: 19, 27, 29, 43, 54 e 60. Com 6 acertos não houve ganhador. 91 apostas fizeram 5 acertos e estão embolsando R$ 52.767. Quem fez a quadra recebe R$ 1.071. E a estimativa de prêmio para domingo é de 170 milhões de reais. 7 horas e 32 minutos. 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
5: O prefeito de Luziânia, Juliano Schneider, esteve essa semana na Câmara de Vereadores. Ele falou, no momento, sobre o andamento de algumas obras. Foi questionado sobre o centro de eventos da Avenida Caetano Natal Branco e ele respondeu.
6: Sim, o centro de eventos agora está na fase final de conclusão lá da primeira etapa. Alguns acertos lá e nos pilar de coluna dianteiro lá que a empresa colocou e não ficou bem certo. A gente cobrou novas providências, eles tiveram que tirar e fazer, né, refazer novamente. E a gente já deu a ordem de serviço para a empresa, que foi outra empresa que ganhou a segunda etapa, né, e tem aí até julho do ano que vem para estar concluindo. Então, finalizando essa parte, a gente está até segurando para não misturar equipes de empresa. Então, finalizando a parte 1, a empresa que ganhou a segunda parte já inicia lá e dá a sequência. E a gente também está com uma máquina lá trabalhando e também um período de detonação de algumas lajes, que a gente quer deixar um espaço mais amplo lá e um acesso também para o estacionamento, que não complique toda a nossa movimentação no centro de eventos. Então, é obra importante, né, que está só aguardando mesmo a primeira empresa concluir para dar sequência na segunda. Em relação a Caetano Branco, a gente teve aí aditivo na obra das calçadas, né? Então o município optou por fazer umas calçadas mais largas, com mais acesso para a comunidade. Vocês podem até relembrar num curto tempo aí que as calçadas eram estreitinhas, tinha alguns pontos que quase nem tinha calçado, né? Outros lugares era 2 metros, outro era 1 metro, outro era 80. Então a gente está fazendo uma padronização das calçadas. A ideia do município é revitalizar até na entrada lá do município, lá na Caetano Branco, na divisa. Então, indo de Luzerna a Joaçaba, todo lado esquerdo com calçadas largas, com iluminação daqueles postos ornamentais bonitos de 20, 20 metros, com decks para o pessoal sentar quando está fazendo a caminhada, dar uma descansada, com bancos, né? Vários pontos vai ter até um gradil por causa dos animais, que hoje é adentro a pista, a gente tem essa preocupação também com os animais, e fazer isso até lá na divisa do município. E indo daqui a Joaçaba ao lado direito, então da ponte para lá, a gente quer fazer uma ciclovia, por causa do pessoal que trabalha e mora no bairro na Caetano Branco ali, e usa acesso às nossas empresas, então fazer uma ciclovia lá, também com uma calçada e depois mais uma parte de vegetação aí atrás das calçadas, dando um ar, dando uma presença, melhorando o aspecto da entrada do município, né, para quem venha também nos visitar, a imagem seja bonita já desde a entrada do município. Então, são projetos, a gente está concluindo essa primeira parte, né, a nossa equipe aqui está trabalhando na segunda, tanto desde aqui do começo até na ponte, da ponte até na divisa da Caetano Branco. Então, vai ser uma segunda, uma outra licitação com todos os postos, tudo, mas o projeto já está ficando, já está em fase de execução aí para, assim que a gente tiver ele todo pronto também, e a obtenção do recurso para a gente dar, seja ele recurso próprio ou buscar através de recursos junto ao Estado ou emendas.

0: momento que, se Deus permitir, não vai acontecer, mas nós estamos que estar preparado, né, para responder com agilidade às necessidades da população. Porque nesse momento muita coisa pode acontecer, nós temos que levantar diversas hipóteses, né? Nós temos que preparar o serviço para todos os cenários possíveis, desde deslizamento, né, de cair uma casa, de você perder toda a tua medicação, de no momento que você vai realocar algumas famílias, tem pessoas que fazem uso do oxigênio, fazem uso de medicação controlada. Então, nós temos que ter tudo isso organizado dentro da Secretaria de Saúde para que a gente possa, nesse momento, poder responder de forma rápida à população. Então, é envolvido todos os setores da Secretaria de Saúde, desde farmácia, enfermagem, médico, vigilância sanitária, epidemiológica. Temos que se preocupar com a questão da dengue. Então, envolve muitas coisas, mas nós estamos montando esse plano, sabe, de maneira assim, bem realista. É, do que nós vamos ter disponível se acaso vinha acontecer, né, uma tragédia dessa, que, repito, se Deus quiser, isso não vai acontecer. Mas a secretaria está muito preocupada, muito atenta, né, nós temos um feedback constante com a Defesa Civil, e creio que, se a população aqui do município de Herval do Oeste necessitar dos serviços da Secretaria de Saúde numa tragédia, numa precisão, né, referente ao El Niño, a população pode ficar tranquila que a Secretaria de Saúde vai estar organizada para estar atendendo toda essa demanda que pode vir a surgir diante de um fato, né, que queiramos não aconteça.
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2: Próximo domingo, dia 18, Joaçaba Futsal entra em quadra para a disputa da primeira partida válida pelas quartas de final da Liga Nacional Futsal Silver. O adversário é o Vasco da Gama. O jogo tem transmissão da Catarinense FM. Está marcado para 19 horas. Ingressos para o terceiro lote até o dia 18, às 12 horas. Estão disponíveis no site DataClick e nos pontos de venda físicos, Nega Capas e Voga Magazine. Nesse final de semana, os atletas da categoria Sub-3 da Jovem, Associação Joaçabense de Vôlei, vão até Pinhãozinho para a disputa do Festival Sub-13 da modalidade. Os jogos acontecem entre os dias 16 e 18. Ontem, a Federação Catarinense de Basquete definiu o local das datas para o quadrangular da final do Campeonato Catarinense. As disputas acontecerão em Joinville entre os dias 21 e 23 de outubro, no ginásio Abel Schluss. Estão na disputa o Basquete Joaçaba, Brusque, Blumenau e Joinville. Nos próximos dias vai ocorrer a divulgação dos enfrentamentos. Daniel Esperão chegando ao Giro Esportivo para falar dos jogos de ontem e dos jogos de hoje, da Libertadores e também Sul-Americana.
3: O Palmeiras venceu o Fluminense por 2-1 no Maracanã nesta quarta-feira e largou em vantagem por uma vaga na final da Copa Libertadores. Flaco Lopes e Marlon Freitas marcaram os gols do Verdão e o jovem Wesley Natan, já nos acréscimos da etapa final, marcou para o tricolor carioca. Após a partida, Flaco Lopes, autor do primeiro gol do Palmeiras, lamentou não ter conseguido uma vantagem maior.
4: Competitivo, tomamos um gol no último aí que acho que poderíamos ter feito um pouco melhor, mas futebol assim tem que aceitar e valorizar a grande vitória que conseguimos aqui no Maracanã.
3: Um dos principais personagens do jogo, John Arias, não foi poupado nem por um instante pela torcida do Fluminense. Ele que foi campeão da Libertadores com o time carioca em 2023, o colombiano foi vaiado em praticamente todas as vezes que pegou na bola e a atuação foi discreta. O detalhe é que o Palmeiras leva vantagem para o Nubank Park para a próxima semana, rumo à final da Libertadores. A outra semifinal vai acontecer nesta quinta-feira entre Flamengo e Estudiantes de La Plata. O primeiro jogo na Argentina, às 21h30. O Atlético Mineiro aproveitou o fator casa para abrir larga vantagem sobre o Montevideo City Torque nas semifinais da Copa Sul-Americana. O Galo venceu por 3-0 na Arena MRV e ficou

0: bem perto de garantir a vaga na final, que será no dia 21 de novembro, em Barranquilla, na Colômbia. O técnico Eduardo Domingues elogiou o time, mas disse que ainda não tem nada definido.
1: Sí, estamos muy contentos con la victoria justa que sabíamos que teníamos que hacer una gran partida, mas tenemos que saber y ser inteligentes. No está definida. Entonces, yo siempre voy a repetir lo mismo, pero ya, tranquilidad, sí. Hicimos una gran partida, una buena diferencia, mas tenemos que irla y fecharla.
0: Agora, com a vitória por 3-0, o Galo pode perder por até 2 gols de diferença no jogo de volta para avançar à final. O Montevideo City Torque precisa vencer por 4 ou mais gols para reverter o confronto no tempo normal, enquanto um triunfo uruguaio por 3 gols leva decisão para os pênaltis. Semana que vem teremos a grande decisão das semifinais e saberemos quem serão os finalistas de uma semifinal, Vasco e Boca Juniors, e da outra, Atlético Mineiro e Montevideo City Torque. Agência Rádio Web com informações da Copa Sul-Americana, Daniela Esperon.
2: Pós-lesão na coxa esquerda durante o Grenal, Alan Patrick desfalca o Internacional nessa sexta às 20 horas contra o Mirassol. O clube não confirmou a gravidade da situação, mas a lesão é considerada de maneira simples. O meia trabalha para estar apto contra o Botafogo dia 24, sábado, no Beira-Rio, pelo Brasileirão. Ele fez um tratamento com fisioterapeutas. A cautela, por enquanto, para não agravar o quadro do meia de 35 anos. O Inter, afinal, terá uma sequência de partidas com pouco tempo de recuperação contra o Fluminense em Curitiba. Depois, Brasileirão pausa para a data FIFA, sendo retomado na última quinzena de novembro. Sem Alan Patrick, Eduardo Batista deve utilizar o Caleb ou até o Bernabé na posição para o camisa 10. Assim como fez durante a pausa da data FIFA, Renato Portaluppi agendou um jogo treino contra o Sindicato dos Atletas Profissionais do Rio Grande do Sul. A atividade será realizada hoje às 3:30 da tarde e, é claro, os portões serão fechados no CT Presidente Luiz Carvalho. O objetivo é testar a equipe que deve enfrentar o Cruzeiro no próximo domingo, além de dar mais minutagem aos jogadores que tiverem poucas oportunidades nas últimas partidas. O técnico Portaluppi também pretende avaliar as alternativas e corrigir os problemas apresentados pelo tricolor. Um dos principais focos é a criação de jogada mais ofensiva. O jovem João Boni ganhou ponto com o técnico e pode ser testado como meio atacante, atuando atrás de Carlos Vinícius. Além do jogo treino dessa quinta, o tricolor terá pelo menos mais duas atividades antes do duelo decisivo contra o Cruzeiro, marcado para domingo, dia 18, na Arena. 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
5: Uma jovem grávida e pai idoso morreram em incêndio em Santa Catarina. A polícia suspeita de feminicídio.
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5: Um caso de arrombamento e furto e vandalismo foi registrado no cemitério da comunidade de Lindenberg, interior de Capinzal. O caso está registrando uma profunda indignação entre os familiares e a comunidade. A situação veio à tona na manhã de quarta-feira, quando a moradora visitou o espaço onde estão repousando seus entes queridos. General Zubano de Moraes, moradora do loteamento Santa Maria, relatou que teve em choque quando chegou e viu a capelinha da família destruída. Além da bagunça, danos estruturais da capelinha, o grupo constatou o furto de uma imagem de Nossa Senhora Aparecida. A peça tinha grande valor sentimental e religioso para a família, pois havia sido colocada no túmulo como homenagem ao irmão falecido antes mesmo do seu passamento, após ter sido ganho de presente de um amigo. Para ela, a situação fere a memória daqueles que já foram e traz aí um sofrimento desnecessário. O sentimento de segurança e a revolta amplificado porque esse não é um caso isolado na região. Conforme relato da família, há cerca de 3, 4 anos o túmulo de uma cunhada já falecida também foi alvo de violação no mesmo cemitério. Naquela ocasião, a capelinha arrombada e o crânio da mulher foi retirado do local e nunca mais sendo localizado. Uma ação rápida da Polícia Militar resultou na libertação de um homem que estava sendo mantido em cárcere privado e na apreensão de um adolescente na madrugada de quarta. O caso de extrema violência ocorreu em uma residência localizada no bairro Lindenberg, no município de Concórdia. A guarnição policial foi acionada após receber denúncias que o homem estava sendo mantido contra a própria vontade no imóvel e sofrendo intensas agressões físicas. Ao chegar no local, deles formados militares entraram no local e flagraram a vítima sendo agredida diretamente no rosto com um espeto de churrasco. Ao notar a presença da polícia militar, o adolescente desobedeceu às ordens de parada e tentou fugir pulando uma das janelas da casa, mas foi perseguido e contido pela polícia. Durante a busca pessoal, os policiais localizaram um canivete de posse do jovem. O espeto utilizado na tortura também foi recolhido. De acordo com informações, as sessões de agressão e a privação de liberdade foram motivadas por causa de uma cobrança de uma dívida no valor aproximado de R$ 2.000. Um princípio de incêndio mobilizou os bombeiros na tarde de ontem em Joaçaba, na rua Tiradentes. A ocorrência foi por volta das 2:30. De acordo com o sargento Mores, do Corpo de Bombeiro, quando a guarnição chegou no local do prédio, as chamas já tinham sido apagadas pelos vizinhos que usaram extintores e o fogo ficou restrito a um quarto. O fogo ficou no quarto do apartamento, onde tinha um berço de uma criança. O móvel foi totalmente destruído e o cômodo também sofreu bastante com a fumaça. Segundo o sargento, a ação rápida dos vizinhos foi decisiva para evitar que o incêndio fosse de proporção maior. O próximo passo agora é a chegada de um perito que vai avaliar o local e tentar determinar o que provocou esse incêndio. Uma jovem grávida de 20 anos e o pai dela de 72 anos morreram no incêndio que destruiu uma casa de madeira que morava em Monte Carlo. Esse caso aconteceu na noite de terça-feira e nós falamos ontem aqui. Testemunhas falaram para a polícia que viram um homem saindo de perto da casa logo após o início do fogo. Os policiais fizeram busca na região, mas nenhum suspeito foi localizado. O caso registrado pela Polícia Militar foi como de feminicídio, homicídio doloso, quando há intenção de matar. Incêndio criminoso. Apesar de descrever como feminicídio, a Polícia Militar não passou detalhes. Procurada a Polícia Civil, informou que exames periciais vão confirmar a gravidez da jovem. Relatada pela família, a Polícia Civil trabalha com várias linhas de investigações, não descartando nenhuma hipótese do incêndio ter sido criminoso. A princípio, não há suspeitos do fato. A diligência prossegue e, para preservar o sigilo da investigação, detalhes adicionais não serão divulgados, falou a corporação. Os bombeiros foram acionados às 8h30. Chegou no local, encontrou a jovem sem vida pro lado de fora da casa, com queimaduras no corpo, e o pai dela ficou preso dentro do imóvel. Com essa informação, a gente conclui mais uma edição do Jornal Primeira Hora. Com produção da Central do Jornalismo Catarinense FM, sonoplastia geral de Eliseu Peruso Júnior, reportagem de Marcelo Santos, Luiz Gustavo Xavier e Arthur Westphalen, apresentação Michael Oliveira, a redação de Marcelo Santos e Eliseu Peruso Júnior, coordenação de jornalismo Marcelo Santos, a supervisão geral Nelson Paulo dos Santos. Em seguida, para nossa alegria geral, o programa da alegria fica no ar e no alto para você. Com vocês, Amarildo Monteiro. Bom dia.
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0: Meus amigos queridos, minhas amigas, que alegria estar aqui mais uma vez e falar com Deus. Bom dia, Deus. Eu não sou forte, sendo sincero. Forte é Deus que me sustenta. Eu não sou grande. Grande é o Deus que me sustenta. Esses dias me perguntaram na rua, quem é Deus? Eu disse, Deus, ele é o pão que tem fome, água que tem sede, caminho para quem não tem caminho e verdade para quem está na mentira. Resumindo, Deus ele é a minha vida, a minha força, Deus ele é o ar que respiro. Eu tô crendo, Pai, que esse dia será especial. Isso mesmo, esse dia será especial, porque aquilo que o Senhor preparou para cada um de nós, os olhos não verão, ouvidos também não ouvirão. É que o Senhor está preparado para toda a vida de cada um. Um ótimo dia. Que o Espírito Santo esteja contigo. Que Deus esteja contigo. Que Jesus esteja contigo. Qual é a tua fé? Isso importa a você. Qual é a tua religião? Isso importa a você. O Deus é único. Adonai, que ele possa estar hoje presente no teu problema, na tua dificuldade, naquilo que você não acredita mais que vai resolver, mas de repente, por alguma coisa que você não entende, as coisas ficam claras e tudo se resolve. Sim, você não aprendeu ainda a ver os sinais de Deus, mas ele está presente do nosso amanhecer até o nosso adormecer todo santo dia. Cabe a nós aprendermos. Talvez demore uns dias, uns meses, uns anos, boa parte da sua vida, mas um dia você vai aprender a ver os sinais. E nesse dia você será um ser humano diferente. Que Deus esteja contigo. Uma quinta-feira cheia de bênçãos. Não importa o tamanho do seu problema, da sua dificuldade, se você está bem, aleluia, que Deus te conserve, que assim seja, em mais este novo amanhecer, todo em teu nome, Senhor, amém.
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A partir de agora a gente vai pegar essa carona, né? Abra esse sorriso, prepara o coração e vem comigo, porque o dia está apenas começando e a vida está nos dando mais uma oportunidade de ser feliz. Trabalhando comigo nesta manhã, Eliseu Peruso Júnior e Dalceu Martins, velho amigo, a partir de agora a gente acelera a sua melhor manhã.

0: Sabe por que tudo isso? Porque é tempo de sorrir, porque hoje é dia do mestre. Aos professores com carinho, não só hoje, mas toda a nossa vida. Todos nós passamos por um banco de escola e aprendemos com o professor. Pela vida, aos professores, o nosso reconhecimento e que Deus os abençoe e dê a força necessária para que esta profissão não termine logo à frente, né, gente? Porque está cada vez mais difícil de termos a renovação nas escolas pelo Brasil afora. Que Deus os abençoe e vamos juntos no programa da alegria a partir de agora em mais uma incrível manhã. Vamos, porque a alegria, a felicidade está chamando a gente para esta quinta-feira, 15 de outubro.
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0: A gente vai ligar o radinho com João Neto e Frederico. Então vem, vem, vem.

0: Radinho Ligado, valeu, começando a festa, começando amanhã, que Deus abençoe o seu dia.
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0: Bem, o programa da Alegria vai falar de uma linda história, a história do professor. Você já parou para pensar como surgiu a figura do professor? Quem foi a primeira pessoa que teve a paciência de ensinar alguma coisa a outra pessoa? Muito antes de existirem escolas, quadros, cadernos e livros, conhecimento já era transmitido de geração em geração. Os mais velhos ensinavam os mais jovens como encontrar alimentos, cultivar a terra, cuidar da família, compreender a natureza e sobreviver. Ou seja, a história do professor começou muito antes de existir a própria sala de aula. Na antiguidade, especialmente na Grécia, surgiram mestres que ensinavam filosofia, matemática, música, literatura e a arte de pensar. Um dos exemplos mais conhecidos foi Sócrates, que ensinava fazendo perguntas e ajudando seus alunos a descobrir respostas por meio do diálogo. E sabe de uma curiosidade interessante? A palavra professor vem do latim professor, relacionado ao verbo profitere, que significa declarar ou professar publicamente. Com o passar do tempo, a palavra passou a designar aquele que ensina e compartilha conhecimentos. Mas existe algo ainda mais bonito nessa história. O professor não ensina apenas a ler e a escrever. Ele ajuda a abrir portas, desperta sonhos, fortalece a confiança e mostra o caminho que muitas vezes o aluno nem imaginava que iria percorrer. Essa é a história do professor. Valeu, mestres, com carinho para vocês.
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Amanhã super incrível para você de quinta-feira com a Catarinense, a sua rádio, a sua alegria. 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

0: Isso aí, galera, espalhando felicidade, sorriso, amizade. No 12, sempre no 12, na manhã catarinense. Pra você, meus queridos, pra você, minhas queridas. E agora dá o seu, sobe o som.
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0: Isso aí, que Deus os abençoe grandemente, com um dia muito especial, com muita alegria, né? Com muito sorriso nesse rosto lindo de quem já viveu tanto, ensinou tanto e continua a nos ensinar. Meus queridos, que Deus abençoe e vamos celebrar o seu aniversário!
1: 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Parabéns!
0: Hoje eu quero abraçar seu Vitório Menegazzi, né? Obrigado, parabéns. Grupo Renascer da Barra Fria, Erval Velho para Laurentino Fracaro, Santa Bárbara de Linha Ficanha para Olivia Giacomini, Vargem Bonita abraça hoje a Genor Castanho Bueno, Etelvina Mendes Quinato, Grupo Alvorada da Vila Kennedy para Odete Hoffman, o Frei Silvano de Água Doce para Severino Camargo, Darcy Pazini, Nilva Balestrin Berton, Benilda Bianchi e Reni Abdala. O Lírios do Campo, do bairro Santo Antônio em Erval, para José Francisco Malhovani. Grupo Esperança de Luzerna para Elione dos Santos. E também Sabino de Matos. Grupo Os Pioneiros do Centro em Bicaré para Ivalmi Rentes Henks. O Grupo da Caetano Branco para Rosemarie Giacomin. São os aniversariantes de hoje. Que Deus conceda saúde, parabéns e felicidades.
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0: E hoje, Marcelo Costa, meus tempos de criança, aí sim, hein? Alô, professores, olha só que moda linda.

Que coisa mais linda, Marcelo Costa, meus tempos de criança. Valeu, vovô, nono, nona, oma, opa. Aquele abraço do neto e um dia muito feliz pra vocês.

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10: Vamos embora, meus queridos amigos e amigas, 8:25 da manhã, bom dia, super quinta-feira. E agora vamos começar a falar de horóscopo do dia.
11: E agora vamos conferir as previsões astrológicas para hoje. Áries, de 21 de março a 20 de abril.
10: Uma conversa com alguém do seu círculo habitual deve trazer uma oportunidade interessante hoje. Pode ser um professor, alguém mais experiente, uma pessoa de outra cultura ou simplesmente alguém que enxerga a vida de um jeito diferente do seu. Eu diria que vale escutar. Touro, as relações cotidianas ficam especialmente favorecidas hoje. Um parceiro, amigo, próximo ou colega pode apresentar uma ideia que vale explorar. Se alguém fizer um convite, não responda automaticamente pensando na agenda. Veja primeiro onde essa experiência poderá te levar. Não esqueça disso, viu? Como é que vai, Gêmeos? Tranquilo? tende a haver espaço para o prazer hoje, por isso vale retomar uma atividade criativa, aceitar um convite, passar mais tempo com quem faz você rir ou simplesmente fazer alguma coisa somente porque gosta dela. Nem tudo precisa ter uma finalidade para ser importante. Tudo bem contigo, caranguejinha de boa? Um encontro familiar pode ser especialmente agradável hoje. Uma conversa em casa pede e pode ajudar a resolver uma questão que talvez estivesse meio atravessada. Aproveite para criar um ambiente em que as pessoas tenham vontade de estar juntas e sem pressão. E tudo bem, daqui a pouquinho estarei já falando aqui no programa da Alegria para você de Leão. Não saia daí.

Ai, ai, ai, fazia tempo que não vinha nada de bom, né? De Daniel sempre é coisa boa. De Luan Santana, ele sempre fez coisa boa, daí deu uma parada, deu uma caída, mas Daniel e Luan Santana juntos, meu amigo, sempre sai coisa boa, né? Ouvimos a música nova Saudade no programa da Alegria, 8:31 da manhã.

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0: Salve Simpatia, 8h34. Como é que tá a sua manhã? Como é que tá o seu dia? Como é que você acordou hoje? Eu espero que você tenha acordado cheio de energia, porque vai ser uma grande quinta-feira. E agora, vamos rodar, né? Porque não é molezinha não, queridos. Vamos lá para o nosso momento, irmão, irmã, caminhoneira e toda a galera de AZ, operadores de máquina, galera do Puxe Rápido nas cidades, da entrega, pessoal dos fretes, aos mecânicos, aos borracheiros. Meu Deus, quanta gente ouvindo o programa da alegria e já tem recadinho nas ondas do rádio na manhã. Salve, salve, alô, bom dia.
1: Bom dia, meu amigo Amarildo Monteiro, que falou rampão do transporte do suco do lagarto, hein? Fala aí no momento caminhoneiro, aí sonho de caminhoneiro, aí ofereço aí para o Vasco, pro Leandro Maule, o seu Jandir aí, o Vasco, e pro Tio Busto aí, para todos que estão na escuta aí, na Poderosa aí, depois de uma semana de turbulência aí. Voltemos a escutar um pouco do rádio de volta, né, seguindo a vida aí, depois da rasteira que eu levei da vida aí. Um abraço ali, tudo de bom, Marilo?
0: Tudo de bom, meu querido amigo, com certeza. Seu pai já está no céu descansando, querido. Siga em paz, vida que segue, e vamos nos acostumando, né? Juliano Zampiva, como é que tá você, meu querido amigo? Galera que opera máquinas pesadas por esse Brasil de meu Deus e dá carona pra catarinense todas as manhãs. Já começa às 5 horas da manhã com o Michael e aí a gente vai o dia inteiro naquela alegria, sempre com muita energia boa. Pra vocês hoje, dá licença. Mas vamos falar com os mestres, com Senair Maiká. Vamos ouvir.

0: Mas que coisa linda, né? Eu falei do Senair Maiká. Senair Maiká já está no céu há muito tempo, né? Esse foi o irmão dele, o Valdomiro Maiká. Aliás, os Maikás têm muita história na música gaúcha. E aí, Xandão, fala comigo, irmão. Bom dia.
1: Bom dia, bom dia, bom dia, bom dia, Marildo. Xandão por aqui, estamos no Caraguatá pintando o casarão de madeira aqui. Um abraço para vocês aí da Poderosa, um abraço para a turma da rodagem, um abraço especial meu amigo Giovanni Rampon. Ouvi ele agora no rádio aí, que Deus abençoe com forte coração de toda a família aí, que nem tu falou, vida que segue para frente, né? Manda uma para nós aí, pro Xandão e pro Maico, estamos na pintura aí. Um abraço, uma ótima, ótimo dia de quinta-feira aí, que Deus os abençoe. Tamo junto.
0: Tamo junto, meu querido. Bom trabalho, boa pintura, boa companhia com a Catarinense. 8h41, já já tem mais. 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
17: Aquela alegria, aquela energia boa, sua manhã catarinense de volta, meu povo querido. Vamos continuar falando de horóscopo do dia, previsões para essa quinta-feira.
18: Atenção, Leão, de 22 de julho a 22 de agosto.
17: Conversas, estudos, deslocamentos e contatos com pessoas próximas tendem a ganhar força. Uma troca aparentemente casual pode trazer uma informação útil, uma ideia que você aproveita mais adiante. É um bom dia para escrever, conversar, aprender e circular, né, meus queridos? Quero falar com você de Virgem agora, se liga aí. O dia pode favorecer uma negociação financeira, uma compra bem pensada, uma oportunidade de valorizar melhor aquilo que você sabe fazer. Aproveite para perceber onde seus talentos podem ser melhor aproveitados. O trabalho tende a fluir muito bem no dia de hoje, né? Tudo bem contigo, Librianos? Você pode estar com mais disposição para se movimentar sem expressar ou ocupar espaço. É um bom momento para cuidar da aparência, iniciar algo novo, apresentar uma ideia ou simplesmente fazer escolhas que tenham mais a ver com você agora, neste momento. Pegou aí? Então tá. Escorpião, se liga. Em vez de tentar resolver tudo agora, ser mais produtivo, diminuir o ritmo e observar o que está acontecendo por baixo da superfície, um momento de recolhimento e trazer uma percepção importante sobre algo que você ainda não estava pronto para encarar. Pegou aí? Sagitário e a turma, a gente conversa daqui a pouquinho no programa da Alegria.

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A maravilhosa de quinta-feira, com todo carinho, com toda energia, da melhor rádio do sul do Brasil. São 8:53 da Seu Martins. Vamos voltar no tempo e vamos ouvir Leandro e Leonardo. Oh.

0: Que coisa mais linda, hein? 8h57, uma das primeiras músicas de Leandro e Leonardo, Talismã. Oh, como é bom recordar, minha gente. Daqui a pouquinho tem mais.
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0: Muito bem, meus queridos amigos e amigas, Samilhão, no programa da alegria, vamos aos últimos signos desta incrível quinta-feira.
1: E agora, as previsões astrais para Sagitário, de 22 de novembro a 21 de dezembro.
0: Tudo bem aí, Sagita? Se liga nas ondas do rádio, vamos ver o que está acontecendo no seu horóscopo do dia hoje. Afinal de contas, hoje é um novo amanhecer, né? Uma pessoa pode apresentar uma oportunidade de aproximar de um novo ciclo ou ajudar um projeto a avançar. Vale participar mais, trocar ideias e aceitar convites que ampliem a sua rede. Então, se cuida e vamos com fé. Capricórnio. Uma conversa profissional pode abrir portas ou melhorar a sua relação com alguém que tem influência sobre seus próximos passos. Mostre seu trabalho e não tenha receio de falar sobre aquilo que pretende construir. Regace as mangas e vá à luta. Aquário, o dia favorece sair um pouco do conhecido e entrar em contato com ideias diferentes nas suas. Uma conversa, aula e experiência pode ampliar a sua visão. Sobre um assunto que parecia já estar decidido, permita-se mudar de opinião quando fizer sentido para você, tá? Se não fizer, deixa lá quietinho. Para fechar, peixes, uma conversa franca pode melhorar uma dinâmica financeira ou emocional que precisava de mais equilíbrio. Também é um bom momento para aceitar apoio. Sem interpretar isso como perda de autonomia, compartilhar responsabilidade também é bom. Aproveite a sua quinta-feira e boas vibrações para você.

0: 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Bom dia pra você, querido. Bom dia pra você, querida. Vamos falar de tempo? Vamos ao tempo com Daniel Panobianco. Pra você que não acompanhou no jornal Primeira Hora, como ficará o tempo então pra nossa região? Vamos lá, Daniel.
1: Um sistema de alta pressão atmosférica avança nesta quinta-feira pelo estado, permitindo que a nebulosidade perca força sobre a nossa região. Em alguns pontos, há expectativa apenas de chuviscos isolados por força da infiltração marítima, mas a previsão para as próximas horas é de tempo mais estável. O tempo vai seguir firme com temperaturas mais baixas até o próximo domingo, sem expectativa de chuvas de efeito acumulativo. A temperatura máxima hoje prevista é de 22 graus, mínima na próxima madrugada de até 13 graus em Ipumirim, Irani, Jaborá, Lacerdópolis, Lindóia do Sul e Joaçaba. Daniel Panobianco, da agência PD Radar, com exclusividade para catarinense.
0: Muito obrigado, Daniel, trazendo o tempo no programa da Alegria. E agora vamos falar de trabalho em nome de Curono Segurança Privada.
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0: já está no ar. 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Troca-se casa de dois pavimentos na linha Santa Terezinha por casa na cidade. Quem quer morar mais no interior é uma boa, né? 989-16-7006. 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Se apresente. E você que é cozinheira, né? Quer ganhar uma grana boa? Pessoal, sabe, é uma profissão que tá em falta, né? Boas cozinheiras, né? Que manjam de cozinha por um horário de 17 à meia-noite, né? E alguns eventos, quando tiver, né? Você ganha uma grana extra. Salário é bacana, ambiente de trabalho muito bom, né? Se você quiser trabalhar como cozinheira, entra em contato comigo aí. Temos uma oportunidade boa para você. Fechou? Dalsa Martins para Cronos. Esta foi a edição de hoje do nosso Classificados.
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18: E aí, meus amigos e amigas, uma grandiosa manhã para todo mundo e a partir de agora para a Supervisa Supermercado e Laboratório São Francisco, está no ar a provocação do dia. Os assuntos mais polêmicos, a sua opinião, sem ficar em cima do muro, a galera detona na Catarinense. Tema de hoje, o professor de hoje está sendo valorizado ou está perdendo respeito dentro da sala de aula? Minha gente querida, chegou a hora da nossa provocação do dia. Hoje a conversa é séria, importante e merece a opinião de todo mundo. Estamos falando de uma profissão que ajuda a construir todas as outras, a profissão de professor. Pense comigo, para termos médicos, engenheiros, advogados, jornalistas, radialistas e tantas outras profissões, alguém precisou ensinar o primeiro passo. Mas eu quero fazer uma pergunta que pode gerar muita conversa hoje aqui no nosso Provocação. O professor de hoje está sendo valorizado como merece ou perde espaço, autoridade e respeito dentro da sala de aula? Pensa sobre isso. Antigamente, muitos alunos tinham medo de desrespeitar o professor. Eu sou dessa geração, o Dalceu também é. Hoje, algumas escolas... Há relatos de educadores que enfrentam ofensas, indisciplina, dificuldade para exercer o seu trabalho quando não são agredidos. Mas será que o problema está nos alunos, na educação que vem de casa, na falta de apoio das famílias, nas condições de trabalho? Não, trabalho tem para todo mundo, galera. Não trabalha hoje quem não quer, me perdoem. Ou será que toda a sociedade tem uma parcela de responsabilidade aí? E você, ouvinte da Catarinense, tem voz nessa história hoje. A primeira pergunta para você é: o respeito ao professor começa em casa ou deve ser construído dentro da escola? E a segunda provocação: antigamente era melhor ou era pior? Me responda. Whats liberado, hoje é dia do professor e esta será a nossa homenagem, uma discussão para geral de forma clara e objetiva. Se possível, não se estenda muito nos áudios. De maneira objetiva, coloque a sua ideia. Combinado? A gente volta porque agora vai subir o som no programa da Alegria. E com a cara da Alegria, Laura Romero. Buenos dias!

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0: Horas 26 minutos da sua incrível, da sua maravilhosa manhã de quinta-feira. Vamos ouvir a galera, o meu povo, a minha gente. Oi, bom dia.
1: Bom dia, Marildo, tudo bem?
0: Tudo.
1: Eu queria pedir uma música, Marildo. Ainda tô aí do Eduardo Costa, tá? Para os meninos do Pontel. Uhum. Eu queria hoje deixar um pouquinho diferente aqui, falar um pouquinho diferente. É agradecer a oportunidade que eles me deram, né? Só que a vida da gente segue outros rumos, tem outras oportunidades, novos ciclos, né? Quero dizer que Deus abençoe muito a vida deles, que eles são umas pessoas maravilhosas, né? Tivemos momentos de muita alegria, né? É muito companheirismo. E toca essa música aí para eles aí, né? Acredito que eles estão ouvindo a rádio. E que eles sempre continuem sendo essas pessoas maravilhosas, incríveis, né? Que eu tenho certeza que Deus vai abençoar muito eles, tá bom? Muito obrigada.
0: Eu que agradeço, continua com a gente, né, Cíntia? Aí no novo ciclo, felicidades e boa sorte. A galera do Pontel é uma empresa que trabalha com enxertia de maçã, né? Da base até a bichinha virar fruta, ó, coisa linda. Um abraço, meninos do Pontel, e obrigado pela audiência. Boa sorte, tá, Cíntia? Felicidades. Tem mais gente? Oi, bom dia.
2: Bom dia, Marildo Monteiro, tudo bem? Jerusa Parolin. Marildo, quero pedir para você homenagear em especial a todos os professores e professoras do nosso Brasil, em especial a minha futura professora, que vai ser a Bruna Vitória Parolin. Hoje já está exercendo a profissão, mas como estagiária, como contratada da Prefeitura de Luzerna, né?
0: Uhum.
2: Na verdade, ela já é efetiva em Luzerna. A Marildo, oferece o retrovisor para mim, fazendo favor,
0: claro,
2: que é uma
0: sim.
2: música que me identifica muito, tá bom?
0: Tá ótimo.
2: Um ótimo dia e bom trabalho para vocês. E quintou, né, Marildo?
0: É, e com um dia bonito, né, Gê? Valeu, aquele abraço, família. Valeu, Bruna. Felicidades, ó, que seja muito feliz na profissão de professor, né? A gente precisa muito do professor, que novas pessoas amem essa profissão. Sem vocês, não somos nada. Quem fala agora comigo, Dalsa, aperta o play.
3: Bom dia, Marildo. O que eu acho que a educação começa em casa, para tudo. A minha mãe sempre falava isso. Então, eu acho que começa em casa. Até de respeitar as sogras, parentes, começa em casa.
0: Tá certo. Eu acho que quem falou comigo aí foi a Eva, acho que foi isso, é isso? Foi a Eva que falou comigo aí, Dalceu? É, foi a Eva. Obrigado, tá, querida, pela participação. Fico muito feliz. E agora, aumenta o som, Dalceu.

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0: queridos, de volta, 9:35 da manhã. Deixa eu mandar um oizinho pra quem tá chegando agora na Catarinense, 97,3. Joaçaba é nossa terra, é daqui que sai o som da melhor rádio do sul do Brasil e a alegria que contagia suas manhãs. Vamos continuar. Hoje é dia do professor, ao mestre com carinho. Você se lembra do teu professor do Jardim da Infância, Lúcio? Eu não me lembro dessa fase, porque eu não fui no Jardim da Infância. Eu já comecei no nosso tempo, a gente ia na primeira série. A gente não tinha Jardim da Infância, né? A gente já começava na primeira série. Olha que coisa legal. Vamos continuar ouvindo o povo aí. Oi, bom dia.
1: Eu, Mareudo, educação vem de casa. E eu no colégio, os professores estão ali trabalhar. E é igual uma mãe. Estão dando aula ali para eles aprender, beleza? Tô de bom. Hoje estamos começando, eu também tô fazendo 56 anos, tá bom?
0: Leonir da Silva, meu querido amigo, conhecido no meio do esporte como Picolé. Valeu, irmão. Saúde e paz pra você. Carinho de toda a família e de todos os amigos que te querem muito bem. Felicidades. Pessoa do bem. Conheci o Leonir, ó, há tempos e tempos no meio das Supercopas e campeonatos que a gente transmitia aí, né? Quem mais fala comigo agora? Dá um saúde. Bom dia.
2: Bom dia, Marildo. Tudo bem? Eu acho que a educação vem de casa, respeito vem de casa. Eles vão na escola buscar o conhecimento pro futuro deles. Mas educação, respeito, vem de casa. Um ótimo dia a todos. Deus abençoe.
0: Muito obrigado, galera. Obrigado pela participação, pela opinião de vocês. Não esqueçam do nome, tá? Eu gosto sempre de saber com quem eu falo. Oi, bom dia.
3: Bom dia, Marildo. Tudo bem? Tudo. Eu gosto do... Eu amava o sistema antigo, porque tu levantava de manhã, tu dizia benção mãe, benção pai. Chegava na escola, bom dia, professora, tudo bem? Antes de começar a aula, a gente rezava um Pai Nosso e depois a gente começava a aula, sem muita confusão. Gostava de obedecer para não ganhar nenhuma reguada. Graças a Deus, nunca ganhei. É isso.
0: Deus o livre hoje, hein? Se a professora erguer a voz com o aluno, você não pode gritar comigo, vou avisar as autoridades. Meu Deus, esse mundo tá virado, gente, no nosso tempo era diferente. Alguém teve algum problema de ganhar uma reguadinha, de ir de castigo atrás da porta? Ah, alguém ficou traumatizado com isso? Me explica, eu preciso entender. Para que caminho o mundo vai? Porque hoje eu não entendo mais. Quem fala comigo? Oi, bom dia.
4: Bom dia, Marildo. Eu acho que cada um tem um pouco de culpa.

0: É tudo, meu Deus do céu. É muita, muita frescura. Eu, com 14 anos, entrei na BRF trabalhar. Hoje sou aposentada. Mas agora não posso trabalhar antes dos 16, porque, meu Deus, vão derreter as coitadinhas. Eu acho que todo mundo tem um pouco de culpa nessa história.
1: Dona Cecília, obrigado por abrir o seu coração. No nosso tempo a gente começava a trabalhar com salário de menor autorizado pelos pais e a carteira assinada. Eu comecei a trabalhar com 12 anos. Eu tenho a minha primeira assinatura, Dalceu, na carteira com 12 anos. Ali, ó, assinadinho, bonitinho. E eu não tinha trabalho escravo, não. A gente trabalhava de uma maneira correta. Final do mês o salário estava ali. E olha, já se passou boa parte da minha vida. Pergunta se eu tenho algum problema com isso. Só formou o meu caráter. E tem gente que começa a trabalhar na roça, em outras coisas, muito cedo. 7, 8 anos já tá ajudando pai e mãe, o vô, a avó, tá começando a dar os primeiros passos no trabalho. Mas é porque ele quer. Ninguém obriga ninguém, né? A gente tem que analisar, a gente tem que, nesse dia do professor, pensar. Nós precisamos refletir, meus queridos. Daqui a pouquinho a gente volta na Catarinense, a sua rádio. 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

0: E aí, já aumentou o volume do rádio, programa da Alegria, milhão por hora, ótima quinta-feira, meus amados. Continuamos com a provocação do dia, neste dia do professor, ao mestre, com carinho, a todos eles que passaram em minha vida, né? Desde os tempos de escola, os tempos de formação no terceiro grau, muito obrigado, que Deus os abençoe a cada um e que sejam felizes. E eu acho que alguns já foram, né? Mas tem muitos que estão vivos ainda. Você lembra dos seus professores? Você fala com eles de vez em quando, manda uma mensagem? Seria bacana, né, gente? Quem tá falando comigo? Oi, bom dia.
1: Tinha uma professora lá, até pediu, disse que para colocou os papel para aposentadoria, porque disse que não tem mais como lidar com os alunos dentro da sala de aula. Se olha com os olhos meio atravessado, diz que ali a pouco aparece os pais pedindo o que que tem, que a professora tava braba com o aluno, com o filho dela, deles. E eu acho que a educação de antigamente era bem melhor do que essa de hoje. Hoje não pode dar uma palmadinha num fio porque já tem conselho tutelar. Eu acho assim, o conselho tutelar, na minha opinião, para mim não me serve. Porque antigamente a gente tinha bem mais educação do que o dia de hoje. E agradeço meu pai e a minha mãe pela educação que eu peguei. A Lúcia Apel Gonçalves, da linha Serra do Facão.
0: Valeu, dona Lúcia. Obrigado pelo carinho, pela participação aí, pelo coração aberto, né? Vamos a mais um ouvinte. Oi, bom dia.
2: Bom dia, Marildo. Eu acho que os professores têm que serem melhor têm que serem pago melhor e terem uma vida mais vista pelos que mandam lá em cima, começando do presidente até os deputados lá, votarem para os professores serem melhor, por causa que os alunos mandam mais do que os professores que estão dando aula. Uma vez não era assim, uma vez as crianças tinham medo até dos professores, hoje os professores têm que ter medo dos alunos.
0: Isso é muito triste, né? Mas é uma verdade, que os prefeitos paguem melhor os seus professores, que os governadores paguem melhor os seus professores estaduais. A rede pública tem um bom salário? Tem, mas precisamos equiparar, né, gente, com um salário decente aos nossos mestres. Toca música, Dalceu Martins, como o outro diz, taca-lhe pau, Dalceu Martins.
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0: É, minha gente, que coisa linda, 9:50, retrovisor. Valeu, Gustavo Lima. Daqui a pouquinho tem mais.
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0: 9:55 da manhã, meus queridos amigos, é a provocação na Catarinense, batendo aquele papo franco com você no dia do professor, hoje com um tema muito legal, né? Eu querendo saber de vocês. Respeito ao professor, começa em casa ou deve ser construído dentro da escola? Antigamente era melhor, será? Pensa aí e responde para mim. Oi, bom dia.
13: Bom dia, Via Marildo. Respondendo a provocação aí. A gente é de uma geração, né, que educar é coisa da família. Professor é para alfabetizar. E a gente cresceu vendo isso. E a questão da valorização dos professores, eu, no meu ponto de vista, hoje eu acho que um professor deveria ganhar muito mais que um prefeito, fosse em caso remuneração. que sem o professor não existiria nem o prefeito. Aliás, não existiria muita ou quase nada das coisas por aí.
0: Para quem estuda, então, nada, né?
13: Eu acho que o professor hoje está sendo muito mal valorizado, não está sendo bem valorizado. Está bem deixado, digamos assim.
0: Obrigado, querido. Valeu, hein? É isso, é deixar de lado o que não pode, né? Não pode e não deve. Quem fala aqui na Catarinense? Oi, bom dia.
14: Bom dia, Marildo. Primeiro, parabenizando os professores. E a primeira pergunta, eu acho, a primeira resposta, eu acho que a educação vem de casa. A educação vem de casa e porque o professor, como é que se diz? Professora para ensinar a ler, ensinar a escrever,
0: alfabetizar,
14: ensinar às vezes sentar comportado, mas a educação vem de casa, não é problema, tipo assim, e antigamente era muito melhor, nossa, antigamente elas chegavam, sentavam nas cadeiras, primeiro cantava o hino, depois você entrava na sala, era muito, não era rígido, sabe, aí vi. Quando o aluno não se comportava, tinha aquele bilhete e tal, os pais iam lá conversar. Hoje em dia, se ele senta em cima das cadeiras, em cima das carteiras, a minha filha, inclusive, quando ela tinha 9 anos, um menino jogou uma cadeira nas costas dela, acho que com as costelas. Então, a educação vem de casa, não é o professor que tem que educar o filho, é os pais.
0: Obrigado, Neuza, tudo de bom para você. Marinês de Catanuvas diz assim: tenho 54 anos, Amarildo, quero fazer uma homenagem a meus professores do EJA de Catanduvas, com muito carinho. Estudo junto com meus filhos, apenas em salas diferentes. Olha que benção, hein, Marinês? Que legal. Vamos a mais um ouvinte falando ao vivo. Oi, bom dia.
15: Bom dia, Amarildo, sou a Juma. Eu sou uma professora aposentada e acho que nesse mundo hiperconectado, o professor deixou de ser o único detentor de saber. E hoje ele assume mais uma função de mediador, guia e curador de informações. E isso é um desafio constante, bem diferente da minha época. Obrigado, beijo.
0: Valeu, Juma. É isso aí. Essa é uma parte da evolução também, né? O professor hoje é um mediador na sala de aula. Porque tu vai dizer uma coisa, o aluno diz, não, mas eu sei. Né? Por quê? Por causa das ditas redes sociais. Está se perdendo alguma coisinha aí que precisa ser reencontrado. Oi, bom dia.
16: Bom dia, Marildo. Aqui é a Neiva que fala. Ah, o tempo atrás era muito gostoso. Assim, ó, Marildo. No meu tempo, eu fui direto pro Melalvim.
0: Tá.
16: E lembro muito bem que a diretora era a professora, a dona Jurema Bettencourt. E daí foi professor Costa, professora Leda, professora Pris, que é viva até hoje no meu primeiro aninho. Eu não esqueço nunca dessas datas aí, desse tempo, né?
0: Uhum.
16: Muito bom. Só que assim, eu acho que a educação, quem tem que dar os pais. Os professores estão lá para ensinar, né? Então as crianças têm que... Tá complicado hoje. Então, eu acho assim que os pais têm que ajudar muito os professores. Obrigado.
0: Obrigado você, querida, tá, dona Neiva? Falou tudo, é isso aí, lembrou de uma galera da pesada aí, né? Poxa vida, os professores, e que ela falou, pelo amor de Deus. E aí eu lembro de uma querida professora, né, dona Zélia Vacari, já em memória, que alfabetizou metade da cidade, se não mais, né? E aí tem mais uma galera das antigas aí, que são incríveis, não vou lembrar do nome de todo mundo aí, mas tem os professores aí que a gente lembra com muita ternura. Dalsa, uma pausa breve nessa discussão, nessa provocação, porque é hora de notícias na manhã.
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0: Marcelo Santos, você já está no ar comigo, seja bem-vindo, bom dia.
18: Bom dia, Mário Monteiro. A proposta de emenda à Constituição que prevê o fim da escala 6x1 com 2 dias de descanso remunerado por semana foi aprovada pelo Senado ontem. A proposta foi aprovada por 75 votos a favor e apenas um contra. O senador Hamilton Mourão, do Republicanos, foi o único a votar contrário à proposta. A Rede Pública Estadual de Ensino de Santa Catarina poderá, em breve, contar com mais uma opção nutritiva no cardápio escolar. O plenário da Alesc do Estado deu parecer favorável ao projeto de lei de autoria do deputado Ivan Nats, que autoriza a inclusão de peixe e derivados da alimentação fornecida aos estudantes. A iniciativa tem como proposta central ampliar a variedade alimentar dos alunos catarinenses, ao mesmo tempo que oferece um importante estímulo ao setor pesqueiro local. A Câmara dos Deputados aprovou nesta quarta-feira, por 461 votos a 4, o aumento escalonado no teto do MEI, que vai passar dos atuais 81 mil por ano para 110 mil em 2027 e 140 mil em 2028. Conforme a proposta do governo federal. A votação foi articulada pelo presidente da casa, Hugo Mota, que defendeu a aprovação do reajuste sem esperar pela discussão mais ampla sobre os limites do Simples Nacional, como defendiam alguns parlamentares e setores da economia. O Palmeiras venceu o Fluminense por 2-1 no Maracanã ontem à noite e largou em vantagem na disputa por uma vaga na final da Libertadores. O jogo da volta vai acontecer na próxima quarta-feira, às 20h30, em São Paulo. Os dois times terão compromissos pelo Campeonato Brasileiro antes do jogo decisivo por uma vaga na final da Libertadores. No sábado, o Palmeiras encara o Atlético Paranaense em Curitiba. No domingo, o Fluminense recebe o Santos no Maracanã. Eram estas as informações da redação para o Programa da Alegria, Marcelo Santos.
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0: Na linha e ao vivo com você, estou de volta, meus amigos. Vou falar com Dona Verônica, bom dia, seja bem-vinda.
28: Bom dia, Amarildo.
0: Fala, amiga.
28: Bom dia.
0: Bom dia, tô lhe ouvindo, pode falar.
28: Amarildo, eu Os meus professores, eu estudei lá em Irani, né? Uns já faleceram, outros. Mas eu fui daquela época, do meu começo, que quando eu comecei a ir, eu ia na primeira série. Já, né? E a professora dava aula para 4 séries né, junto, né? Era a primeira, segunda, terceira, tudo. Hoje em dia, tudo separado, né? Não tem mais. E hoje também eu quero, né, homenagear meu filho, que é professor de, né, que ele é personal, e a escolinha que ele dá aula na escolinha do Buguinha, que os aluninhos dele de 4 aninhos, que é uma coisa dá vontade de apertar, de tão legal que eles são. E também os alunos dele do futebol também.
0: Então ele é um profissional de educação física, é isso, né?
28: Isso, aham.
0: Então, parabéns aí. Como é que é o nome do filho?
28: É o Marcos Paulo.
0: Marcos Paulo. Então, tá homenageado e obrigado. A senhora lembrou uma coisa muito legal de antigamente, né? O mesmo professor dava aula para séries diferentes no mesmo lugar, né?
28: Era tudo junto. A professora tinha que se virar nos 30. Era tudo junto.
0: Bons tempos, dona Verônica. Muito obrigado, querida. Bom dia.
28: Agradecer aos professores com todo carinho.
0: Isso aí, valeu. 10:07 na mais ouvida Rádio do Sul do Brasil. Quem vai falar comigo?
1: Bom dia, Marildo. Tudo bem? Olha, o meu professor, o primeiro professor foi Carlos Olívio Favreto, falecido hoje. Ah, eu quero desejar um feliz dia dos professores, a todas as professoras, principalmente as que foram minhas professoras, professora dos meus filhos, professora dos meus netos. E também quero desejar um feliz dia do professor para minha filha Luciane e para a minha nora Gabriela. E todos os professores em geral. Roda uma música bem legal aí para todos os professores. E a educação, ela deve vir de casa. Quem deve ensinar educação aos filhos são os pais. Obrigada.
0: Obrigado, amiga. Valeu. Boas palavras. É isso aí. Dalsa Martins.

Coisa linda, né, gente? 10 e 12, depois dos comerciais, a reta final de hoje, no Dia do Mestre, com carinho, e eu vou ler um poema enviado pela professora Dirce ontem. Ela veio trazer muito gentil aqui na rádio, e eu vou encerrar o programa hoje com esse poema aqui, dedicado a todos os mestres, e se possível, com... Lembra da música do Lulu? Ao mestre com carinho, to Sir Worth Love. Se a gente conseguir rodar hoje de manhã, vai ser bem legal. Mas isso, tudo para depois dos comerciais. Beleza, né? 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

0: Amigos, Dalcio Martins, últimos dois ouvintes de hoje no programa da Alegria, chegando agora nessa provocação do dia do professor. Vamos lá.
1: Bom dia, Marildo. Tudo bem? Aqui é a Zenita de Água Doce. Eu admiro muito os professores e principalmente eu sempre falei para os meus filhos quando eles eram menores que um bom dia, dá licença, por favor e obrigado, a gente aprende em casa. O professor tem que ensinar como eles, para aprenderem mais coisas sobre a vida, mas a educação vem de casa. Eu acho isso.
0: Tá certo. É isto aí. Quem mais está falando comigo? Oi, bom dia.
2: Bom dia, aqui é a Clenira. Eu, no meu tempo, nós tínhamos medo dos professores de fazer alguma coisa errada e levar uma reguada. Mas era raro às vezes. Hoje os professores têm medo dos alunos. Não é os alunos têm medo do professor. Inverteu os direitos e os deveres de em casa, né? Eu acho que em casa tem que vir toda a educação levada fora, porta fora. Um grande abraço a todos. Feliz dia dos professores.
0: Muito obrigado, querida. E assim a gente encerra a participação do ouvinte. É claro que eu tenho mais uns 200 aqui para botar no ar, mas não temos tempo. Eu só agradeço e fico feliz por cada um participar na provocação do programa da Alegria. E isso nos enche de força para todo dia fazermos o melhor que a gente puder fazer aqui. Eu vou encerrar a provocação de hoje e agradecer a professora Dirce Cavaleiro Klein, que gentilmente trouxe ontem 3 pontos para a leitura. Eu escolhi um. Vou fazer esse porque eu acho que ele é tão profundo, tão vivo, né? Tão, digamos, real. Ao som dessa música que fala ao mestre com carinho na sua tradução. Professor, a escola é vida real. Deve ensinar a viver, enfrentar este mundo e ser capaz de vencer. Vencer, não, e dominar. Vencer não é destruir. É amar e integrar. É conviver e construir. Quantas vezes é espinhosa a tua missão? Quantos lazeres renunciados? Mas faz parte de teus alunos. Outros mestres é o lema do teu belo apostolado. É sublime, é nobre a tua missão. É lutar, sofrer para vencer. Atrofiando ignorâncias, vai semeando o saber. Olha, eu sei. São milhares os passos teus dados ao longo da tua vida e da tua profissão. Missão maior que a tua? Maior só tem um, o próprio Deus. Assinado, professora Dirce Cavaleiro Klein. E eu acho que é isso mesmo. Professor, gente, tem que ser valorizado. Primeiro, com respeito em sala de aula por todos os alunos, em todas as séries até o terceiro grau. Segundo, educação se dá em casa aos filhos. Quando ele vai para a escola, não é para ele ser educado, vai para ser alfabetizado, para aprender, para sair um cidadão formado. Terceiro, e não menos importante, é o salário. Prefeitos, governadores, vocês precisam pagar o que eles merecem, cumprir as determinações do governo federal e valorizar os professores. Tá mais do que na hora, já passou da hora. Por isso que estamos enfrentando hoje um esvaziamento de salas de aula. Ninguém mais quer dar aula, ninguém mais quer ir para uma sala de aula. Para passar por isso, por quê? Né? E aí vem a dita evolução tecnológica, que não vai afastar o professor. Sim, ele vai estar junto com o professor, que vai ser um moderador, que vai fazer parte desse crescimento. Dia desses, Carlos Henrique trouxe nesse programa, nesta emissora, no Campo das Ideias, uma discussão belíssima com educadores do Frei Rogério, mas poderia ser educadores de qualquer escola da nossa região, falando exatamente do papel do professor, o grande e novo moderador das salas de aula. Mas uma coisa não pode mudar nunca, que é a educação e o respeito com os colegas e com o mestre. Por isso, hoje, o meu abraço a todos os professores que passaram em minha vida e deixaram um pouquinho deles em mim, formando o meu caráter, e na vida de vocês também, deixando um pouquinho a cada um e formando o caráter de vocês. Viva os professores, que Nossa Senhora os abençoe e que eles nunca, nunca deixem de amar essa profissão, que é a mais importante de todas.

0: 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Eu volto já já.
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0: 10h29, seu Roberto Bula, mandando um abração à professora Eli Terezinha, né? Que dava aula para uns 50 alunos e todo mundo respeitava ela. Ela é viva até hoje. Seu Roberto Bula, lá de Erval Velho, um grande abraço, querido. Também eu quero lembrar aqui o Leomar, que manda um abraço ao professor Adílio da Silva Paz, vivo ainda, e agradece ele por todo o carinho. E eu recebi algo aqui da dona Dulce. Olha o que a dona Dulce disse para mim: Amarildo, e ainda antigamente os professores tinham que fazer a merenda. Nós esquecemos de falar isso, né? Ele dava aula e ainda fazia a merenda para os alunos. Lembrem disso, né? As merendeiras vieram bem depois para fazer a merenda, mas bem antigamente, no, tipo no nosso tempo, os professores davam aula, daí tinham intervalo e faziam a merenda para a gurizada para comer. Veja bem como era importante esse papel, essa ligação. Hoje tem as escolas multisseriadas do interior também, a esses professores, o nosso grande carinho. E a todo mundo que participou hoje, foi realmente um programa, eu diria, emocionante, né? Daqui a pouquinho eu volto com muito mais.
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Meus queridos amigos e amigas, 10h35, deixa eu dizer que no domingo, dia 18, 8 da manhã, no pavilhão Frei Bruno, começa o Cenáculo com Maria da Renovação Carismática. Todo mundo convidado, viu? Será conduzido pelo padre Ederson de Major Vieira, um padre muito talentoso. É aberto ao público, a gente se encontra lá. E agora, Dalsa Martins, na manhã do programa da Alegria, Henrique Juliano. Bah, essa música é volume 12, hein? Essa é das boas.

Isso aí, galera, 10h39 da manhã, obrigado pelo carinho. Eu tava ouvindo agora o áudio da dona Melina, né? Também tem um período lá atrás, e o Dalceu também,

0: aí, galera, my friend. 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Eu volto já.
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Pode me chamar de amigo e vamos juntos na manhã catarinense. Será que os alunos de hoje respeitam menos os professores, galera? A educação começa em casa ou na escola? Em casa. O professor deveria ganhar muito mais, sim. A inteligência artificial vai substituir o professor? Jamais. Então, vamos tocar música ou vamos pra agenda? Pô, tu tá adiantado hoje, hein, não sei mais. Tu tá bem na fita hoje, hein?

Mais linda, 10h48, hein, Dalceu Martins, ouvindo Sonsaço no programa da Alegria. Que dia bonito, né? Que quinta-feira linda. A gente ouviu Bruno e Marrone, Beijo de Varanda.

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6: Isso aí, 10h52, na mais ouvida rádio do sul do Brasil. E agora vamos celebrar, meus queridos, com todo o carinho do mundo.
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Isso aí, meus queridos. Flávio Lipowski de Vargem Bonita está abraçando hoje Agenor Castanho Bueno, desejando muitos anos de vida, muita saúde e alegrias. Que Deus o abençoe sempre. A mãe Lucia e o pai Anido oferecem para a filha Cristina Passos pelo seu aniversário no dia de hoje com muita alegria. Meu amigo Leonir da Silva, o Picolé em Catanduvas está de aniversário. Parabéns, carinho da família e dos amigos todos e a galera da bola também. A dona Marinesa em Água Doce, na companhia da Catarinense, celebra mais um ciclo na sua vida. Que o bom Deus a abençoe, saúde, paz e felicidades. Carinho da família e da gente aqui da Catarinense, parabéns pra você! É isso aí, galera, e hoje escolhemos a versão da música que eu rodei internacional hoje de manhã, Os Abelhudos, ao mestre com carinho.

0: Abelhudos, meus queridos e minhas queridas, na agenda, ao mestre com carinho. Essa música é linda, né? Fala tudo. Valeu, professores. Aliás, marcou o meu querido amigo, família, lá em Grã-Pará. Mestre, aquele abraço, tudo de bom para você. Parabéns pela data. A todos os professores, um dia muito especial.
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3: E aí, meus queridos, minhas queridas, alô gente, alô criancinhas, bom dia. Tá na Catarinense FM, tá no programa da Alegria, o dia tá lindo no vale mais bonito do planeta. Salve, salve, simpatia. A partir de agora, vamos embalar você até o meio-dia com o show de bandas, que já começa assim, né?

0: Momento musical e brilhação, começando a festa de hoje. É isso aí, minha gente, que nossa manhã continue sendo linda e maravilhosa, né? Mandar um oizinho pra quem tá chegando agora na Catarinense, finalzinho da manhã. 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Pegou a visão aí? 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
0: 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E aí, galera, estamos de volta, 11 horas 13 minutos da manhã, nesse dia lindo. Rapaz, escuta aí.

0: super combina, coisa boa super combina com a manhã catarinense, meus amados. E aqui a gente vai espalhando alegria, fazendo a sua manhã muito mais feliz. 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Vamos ouvir a galera que tá mandando áudio aqui para o show de bandas da Catarinense. Sejam sempre muito bem-vindos. Alô, amiga Miriam, bom dia.
1: Bom dia, tudo bem? É a Miriam Remper, de Santa Lúcia de Jaborá. Toca pra nós a música da banda Rainha Musical, Fígado de Aço. Falei isso pra meu marido da Maria, para todos os ouvintes que estão ligados na Catarinense. Vocês e da rádio, e tenha todos uma ótima abençoada quinta-feira.
0: Que seria Fígado de Aço, pro cara tomar soda e não ter problema? Que o nome da música é bem interessante, né? Fígado de Aço, vou ouvir já pra entender. Fala, tio Gus!
2: Bom dia, Marildo! Tudo bem? Tudo certo? Por cá, tio Gus, aí. Manda uma música aí, dó. Horário do show de bandas aí, um dos atuais pra nós curtir, positivo. Estamos retornando lá pra base do Porto União e já deu tudo certo, o descarrego na parte da manhã aí. E agora estamos retornando aí, ó, colado na Vitória. Mas aí manda um abraço para todos os ouvintes da Catarinense e para todo o pessoal da rodagem. Positivo?
0: Positivo.
2: Chegando o final de semana ali, Marildo, toda a proteção e tudo de bom. Bom dia.
0: Bom dia, querido. Bom retorno. Vai na proteção de São Cristóvão, Adelina Corpo e Alma e o Atuais. Fala, Adelina.
3: Dia, Marildo. Tudo bem? Adelina Machado. Toca pra minha perigosa e linda.
0: O que eu falei? Corpo e alma ou Atuais, né? Fala, tia Lourdes.
4: Bom dia, Marildo Monteiro. Tudo bem?
0: Bem.
4: A Lourdes do bairro Santo Antônio, Valdo Oeste.
0: Ah.
4: Viu? Roda a música pra mim. Com Banda Real do Paraná. Tô com um travesseiro sobrando. Oferece pra quem gostar da música. Que Deus abençoe o nosso dia. Uma ótima quinta-feira. Abraço.
0: Valeu, fique bem. E agora vamos de Rainha Musical saber qual é a história do Fígado de Aço, né? Bah, guri.

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6: Estamos de volta arrasando. Estas de outubro, essa música aí, lembra o quê? Chope, se beber não dirija, né galera? Uma boa. 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Meu Deus, que coisa mais maravilhosa. Que a gente vai fazer agora? Atender a galera que tá na estrada, né, tio Augusto? Essa música dos atuais é pouco linda. Aumenta o volume aí. Aumenta aí.

0: antes de ir embora, que coisa mais linda, né? Os atuais, show, show, show. 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

0: 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Mandar um abração pra Vanessa Ferrari, mandar um abraço pro Gilmar Alves, né? Pediu uma música que a gente vai rodar agora levando o troco, né? Obrigado, meu bom. Tudo de bom aí pra você. Obrigado pela audiência. Meu querido amigo Girioli, hoje vou ficar devendo. Já rodei o Rainha, né? Hoje vou ficar devendo a moça do supermercado. Esposa Cris aí, muito obrigado, queridos, pela audiência de vocês. Uma manhã abençoada. Mandar um abração aí pra Idair Paula Maristiane em Luzerna. Obrigado, galera, tamo junto também. Não sei se vou conseguir rodar a música, mas vamos tentar, né? Aqui nunca dizemos que não é possível. A gente tenta.
1: Bom dia, amigo. Angélica do Valdeste. Tô acabando, né? A Beli.
2: Vamos ouvir a galera.
0: Tá bom. E aí, dona Deia, fala.
3: Oi,
0: aí.
3: Oi, bom dia, Marildo. Tudo bem?
0: Na boa.
3: Podia rodar a música pra mim, Meu Amor com Terceira Dimensão, a valsa. Se for possível, te rodar pra mim ouvir.
0: Tá bom. A senhora gosta muito de valsa,
3: tudo,
0: hein,
3: de bom, Marildo.
0: Tudo de bom, hein?
3: Um bom final de semana que tá chegando.
0: Isso aí. Vai ter que me ensinar a dançar valsa, hein, dona Deia? Quem tá falando? Cláudia, oi, bom dia.
4: Bom dia, Marildo Monteiro. Gostaria de ouvir a música da banda Silverson. Nós combinou. E oferecer para meus pais, Terezinha e Guerino de Jaborá, e a todos que gostarem da música. Tenha uma ótima quinta-feira. Um abração.
0: Valeu, pessoal. Pediu Marildo Roda, te amo mais que o chocolate, viu o seu pause. Claro, se der, né, pata? Hoje tá brabo. Marcos, hoje a coisa tá complicada aqui, tá? Bom dia, tudo bem, Amarildo, beleza? Jaime Moreira da Vila Kennedy de Luzerna, diga locutor, banda São Francisco, se der. Ah, gente, hoje a coisa tá complicada. Bom dia, Elaine Valdir, meus queridos de Campo Belo do Sul. Aquele abração, tudo de bom aí. Bom almoço, né? Muita paz, muita alegria. Tamo junto na Catarinense, galera. E agora, vamos de Doce Pecado. Não, falei Doce Pecado, produção. Doce Pecado. Leia-se produção, eu, né? Doce Pecado. Então, nós vamos rodar aqui a banda Doce Pecado agora. Acho que vai dar certo, né? Vamos ver se vai dar certo aí.

Pecado levando o troco na Catarinense, a sua rádio. 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E atenção, galera do bem, vem aí a festa em honra a São Rafael. Você é convidado da comunidade de Santo Antônio Lacerdópolis, domingo, dia 18, 10 horas, Santa Missa, presidida pelo padre Davi Finger, né? Teremos o grupo de liturgia Divino Espírito Santo de Capinzal, tem a bênção da água. Ao meio-dia, com aquela qualidade das minhas queridas amigas, aquele almoço e dos amigos também, né? Com churrasco de gado, suíno, pão e saladas diversas, além de deliciosas sobremesas e a torta italiana. À tarde, jogos e diversões pra galera, né? Qualquer informação que você precisar, o telefone é 99925-8931 ou 99840-6416. Também celular, galera, não vai precisar, né? Mas precisar esses números aí, importante é você ir nessa festa em Santo Antônio, que vai ser uma loucura, vai ser demais. Todo mundo convidado, hein? Um asfalto para na frente da festa, que é o quê? Melhor que isso não tem, né? Então vamos lá.

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6: Isso aí, galera, na melhor rádio do sul do Brasil. Bom dia, essa é a vibe da alegria. Deixa eu mandar um oizinho pra Fernanda Zílio lá em Macieira. Oi, Fê, vou ficar devendo Porto do Som, poxa vida. Tenho tanta música hoje pra rodar, eu não tenho tempo, viu, querida? Obrigado. Oi, ótima quarta-feira, Duda, tudo de bom pra você também, bom finalzinho de manhã, obrigado pela audiência, tá? Tamo junto sempre, viu? E vamos tocar música aí, né? Dona Lourdes pediu, senão não dá tempo de atender nem ela, né? Vamos lá.

Chega, chega de ligar, chega de ligar, já ligou muito, valeu, Banda Real do Paraná, Travesseiro Sobrando, finalzinho de programa, me pediram essa música aqui, ó, pra mim rodar um pedacinho hoje, um pedacinho só, tá? Vai dar pra rodar um pedacinho aqui, ó. Essa música aqui vai pra Suzana e pro seu Tico lá em Bicaré, que estão sempre antenados na Catarinense. Aquele abraço, queridos. A

0: Bem, essa eu vou rodar um outro dia, tá, gente? Hoje não vai dar tempo. Só mostrei aí pra vocês que eu tenho, tá? Fiquem tranquilos. Obrigado, queridos. Sejam sempre bem-vindas. Bem-vindos aqui ao programa. Deixa eu ver quem é que tá falando comigo aqui. É a Fernanda. Fala, Fê.
1: Imagino, não tem problema. Qualquer uma, assim, que você está tocando aí, para homenagear a todos os professores.
0: Claro, a todos os professores hoje, meu Deus do céu, hoje é o dia deles, desses amados. Aê! Valeu aos professores com todo o nosso carinho, né? O programa hoje foi todo dedicado a eles, mas do fundo da alma. E agora, se não a Adelina morre do coração, se não rodar a música pra ela, né?

Valeu, corpo e alma. Perigosa e linda. 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Mas como a música é muito linda e eles são nossos ouvintes de todo santo dia, ouvem a catarinense, então vamos trazer aí, né? Perto ao play, Eliseu, vamos juntos.

0: Vambora, minha gente. Obrigado pelo carinho, obrigado pela audiência e mais um programa da alegria e mais uma manhã da Catarinense. A gente agradece de coração sua audiência, que todos tenham um bom almoço, uma tarde feliz. Eu volto às 4h30, né? Aí viajando no tempo, só com as antiguinhas. Professores, grande abraço, que Deus os abençoe sempre.
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0: A santa bênção de hoje para dona Carmelinda Escopel, ao pedido de Vanessa Ferrari e família pelo seu aniversário. A bênção também para Oliva Ficanha, que está de aniversário hoje, quem oferece ao neto Gabriel e toda a família com muito carinho e amor. Flávio Liposki, em Vargem Bonita, oferecendo a santa bênção de hoje ao cunhado Agenor Castanho Bueno, em nome dele, em nome de toda a família. A mãe Lucia e o pai Anido oferecem para a filha Cristina Passos pelo seu aniversário no dia de hoje. Leonir da Silva, o picolé lá em Catanduvas, aniversário, carinho dos amigos da bola, a família e da gente aqui, né? A bênção do Papa para os professores pelo dia de todos eles, Noeli Batistin Meleri oferece. Marinês lá em Água Doce, de aniversário, a bênção para você em nome da família e de nós aqui da Catarinense, agradecendo a sua audiência. E a bênção do Papa para Marilene Medeiros e Tainara Durigon e Tayane Medeiros, em homenagem ao Dia dos Professores. E para todos os professores, a santa bênção do Santo Papa por dias melhores.
3: Pai nosso que estás no céu, santificado seja o vosso nome, venha a nós o vosso reino, seja feita a vossa vontade, assim na terra como no céu. O pão nosso de cada dia nos dai hoje, perdoai-nos as nossas ofensas, assim como nós perdoamos a quem nos tem ofendido. Não os deixeis cair em tentação, mas livrai-nos do mal. Amém.

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6: Senado aprova fim da escala 6x1 e texto vai à promulgação. Secretária de Educação de Joaçaba fala sobre o Dia do Professor. Secretário de Desenvolvimento de Água Doce relata obras em andamento. Administração de Ervaldo Oeste assina ordens de serviço envolvendo projetos importantes. Secretaria de Saúde de Joaçaba disponibiliza vacina pneu movinte. Saiba qual o público-alvo. Quinta-feira, 15 de outubro, temperatura da 15 marcando 23 graus. Boa tarde. Meio-dia, 12 minutos, está no ar mais uma edição do Grande Jornal da Catarinense, Antena 100 FM.
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6: 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As informações do tempo chegam com Daniel Panobianco.
11: Um sistema de alta pressão atmosférica avança nesta quinta-feira pelo estado, permitindo que a nebulosidade perca força sobre a nossa região. Em alguns pontos, a expectativa apenas de chuviscos isolados por força da infiltração marítima, mas a previsão para as próximas horas é de tempo mais estável. O tempo vai seguir firme com temperaturas mais baixas até o próximo domingo, sem expectativa de chuvas de efeito acumulativo. A temperatura máxima hoje prevista é de 22 graus, mínima na próxima madrugada. Madrugada de até 13 graus em Ipumirim, Irani, Jaborá, Lacerdópolis, Lindóia do Sul e Joaçaba. Daniel Palobianco, da agência PD Radar, com exclusividade para Catarinense.
6: O secretário de Desenvolvimento Econômico, Turismo e Urbanismo do município de Água Doce falou essa semana sobre algumas obras importantes em andamento. De acordo com o secretário Hernani Fávero, são investimentos significativos.
12: Estamos finalizando o projeto de pavimentação de 15 ruas da área urbana de Água Doce, com investimento total de 3.879.590,14 reais. A aplicação do asfalto já foi concluída, restando detalhes de pintura, da sinalização e ajuste nas bocas de lobo. Entre as últimas vias atendidas estão Arlindo Cunha, Irineu Bornhausen, JK, Raimundo Mendes e Rua da Liberdade. Com essas melhorias, todas as ruas do bairro São José passam a contar com a pavimentação asfáltica. Também lançamos no dia 5 de outubro as obras das ruas São Roque e Tiradentes, com investimentos de R$ 218.953,35, integralmente com recursos próprios. Nessas duas vias, a aplicação do asfalto já terminou, faltando a pintura e os ajustes nas bocas de lobo. Estes investimentos utilizam recursos próprios de emendas parlamentares e do governo do estado, sem contratação de financiamento. Assim, melhoramos a infraestrutura sem ampliar a dívida municipal, preservando a capacidade financeira do município para futuros investimentos.
6: O dia de hoje, 15 de outubro, é dedicado a homenagear os professores profissionais que desempenham um papel fundamental na formação de cidadãos e na construção do futuro da sociedade. Em Joaçaba, a data também é uma oportunidade para reconhecer o trabalho desenvolvido pelos educadores da rede municipal de ensino. A secretária municipal de educação, Rosane Cunen, destaca a importância dos profissionais que atuam nas escolas e nos centros de educação infantil, contribuindo para o desenvolvimento dos estudantes por meio do ensino, do acolhimento e da orientação.
13: Que esta é considerada, né, a profissão que forma todas as demais profissões. Hoje, o nosso profissional de educação, ele é requerido tanto para conhecimentos de sala de aula, para alfabetização, para levar as mais diversas áreas do conhecimento, mas, acima de tudo, ele precisa estar preparado hoje para enfrentar os desafios no âmbito social. E é isso que a gente vem fazendo, vem dando condições, né, preparando os nossos profissionais, os nossos professores, para que atendam dentro dos desafios do perfil do aluno do século XXI, né, fazem um trabalho fantástico na rede municipal de ensino. Oportunidade que, em nome da administração municipal, em nome de todo o time da Secretaria de Educação, queremos parabenizar não somente os nossos profissionais da rede, mas todos os profissionais da educação, os professores e também os demais profissionais que atuam na educação e que ajudam, né, que são os pares desses profissionais em sala de aula, porque fazem com que a educação aconteça no dia a dia. Então, o movimento hoje, quando se fala em sala de aula, em educação, ele tem cunhos como ter o acolhimento desses alunos, prepará-los para a vida e para o mundo do trabalho, prepará-los como bons cidadãos. E isto requer, claro, que os nossos profissionais também estejam cada vez mais preparados para atender esta demanda, né? E com este foco, com este intuito, que nós temos dado todo o apoio e suporte para estes profissionais.
6: A administração municipal de Ervaldo Oeste assinou neste mês algumas ordens de serviço de obras importantes. O prefeito Ronaldo da Rosa falou à Rádio Catarinense sobre os encaminhamentos.
14: A gente passou agora o principal período eleitoral. Temos algumas obras que ainda dependem do segundo turno para passar o defesa eleitoral, apresentar a ordem de serviço, mas a gente já começou a dar várias ordens de serviço aí de obras menores, mas muito importantes para a nossa comunidade. E essas de sexta-feira, nós demos uma ordem de serviço para drenagem, né? Para a recomposição de drenagem com problema, fazer novas tubulações, aumentar diâmetro, desobstrução de bueiros em virtude das grandes chuvas que têm assolado a nossa região, e a gente precisa ir mexendo nisso, né? Então foi uma ordem de serviço expressiva aí de R$ 215 mil praticamente, só para mexer em tubulação e boca de lobo, e já está sendo executada, inclusive, né? A empresa já está fazendo, o pessoal, os moradores podem ver na nossa cidade em vários pontos. A gente tem trabalhado para desobstruir bueiros, para que a gente não tenha tantos problemas, né? E as outras são ordens de serviço de ruas na nossa cidade, aí do bairro São Jorge, maior serviço para cercar, melhorar o cercamento da escola Pequeno Príncipe, totalizando quase R$ 80 mil, Também demos a ordem de serviço, que foi uma satisfação para mim enquanto prefeito, da implantação da rede de água e esgoto em todo o bairro Estação Luzerne. Todo o bairro Estação Luzerne vai ser contemplado com esgoto e água, né? Melhora na rede de água, melhor dizendo, e a implantação da rede de coletora de esgoto. E após esse trabalho aí, nos próximos 60 dias já, vai vir também o asfalto em todas as ruas do bairro Estação Luzerne. Digo isso com muita satisfação, porque o bairro Estação Luzerne por muitos anos ficou aí com pouquíssimos investimentos do município, mas agora a gente vai fazer todo o bairro Estação Luzerne, depois aí até o final do ano vamos iniciar todo o bairro Santo Antônio também. Já dei ordem de serviço para finalizar o bairro São Jorge na última sexta-feira e assim a gente vai seguir um cronograma bastante acelerado de obras no nosso município.
6: O prazo para execução dessas obras aí variam de acordo com cada obra aí, prefeito?
14: Sim, por exemplo, essa das drenagens, o pessoal vai executando uma, duas por dia, três, né? Conforme vai andando o cronograma e o tempo também deixar, o pessoal vai fazendo, mas a gente quer que essa aí em 30 dias esteja tudo executado, essas dessa remessa, e a gente já está preparando a segunda remessa. E as ruas, a gente imagina que essa semana o pessoal já vai começar também, né? Já vai começar também, porque são ruas pequenas, e nós já estamos projetando para o início, aí final de novembro, início de dezembro, aí, ou seja, daqui a 45 dias, também a ordem de serviço da senadora Eusébio, Rua Arlindo Gomes, e a empresa vai fazer a pavimentação da primeira etapa da Santa Catarina. Então a gente tá bem animado, falando em Santa Catarina também, a ordem de serviço da primeira parte do lote 2, que é a primeira parte que compreende aí da Santa Catarina, da Nereu Ramos até o entroncamento com a Florianópolis, também já vai iniciar aí nos próximos dias, contemplando toda aquela rua com drenagem nova.
6: A seguir no Grande Jornal, Secretaria de Saúde de Joaçaba disponibiliza a vacina Pneumo 20, saiba qual o público-alvo. E também as informações da Câmara de Vereadores de Joaçaba. 12 horas e 21 minutos, empresa que anuncia no rádio vende mais.
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6: 12:27.
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30: Vamos aos destaques desta semana, trazendo os principais assuntos abordados pelos vereadores joaçabenses. Vereador Leandro Sarto reforçou a importância de indicações já apresentadas por ele, como a instalação de redutores de velocidade na rua José Trajano, no bairro Jardim Cidade Alta. O vereador também destacou a necessidade de poda de árvores em pontos específicos e cobrou soluções para os desmoronamentos de terra e pedras no acesso aos bairros Brisas 1 e 2. Diego Barros sugeriu que o município implante programas habitacionais semelhantes ao Minha Casa Minha Vida, além de linhas de crédito para reformas de residências. O vereador ressaltou que o déficit habitacional também afeta a disponibilidade de mão de obra e pode dificultar a instalação de novas empresas em Joaçaba. A vereadora Rita Vaz abordou a situação da passarela entre os bairros Vila Pedrini e Cruzeiro do Sul. Ela lembrou que a ordem de serviço para a nova obra foi entregue em 2025, mas a empresa responsável ainda não apresentou o projeto oficial à prefeitura. A vereadora cobrou agilidade no processo. Almir Pastore justificou indicações que sugerem a pavimentação de um trecho da rua Pedro Cus e melhorias na sinalização vertical em bairros do município. Ele também defendeu a aquisição de um equipamento para triturar galhos e resíduos vegetais, além da retirada de fios de telecomunicações que estão em desuso. Pedro Pereira reivindicou a instalação de novos pontos de ônibus na linha Rochedo, com o objetivo de melhorar as condições de espera dos usuários do transporte coletivo. Já o líder do governo, Luiz Vastres, comentou uma indicação na qual sugere que a antiga passarela entre os bairros Vila Pedrini e Cruzeiro do Sul seja substituída por uma ponte após a estrutura ter sido levada pela enchente. O vereador também solicitou a limpeza das margens da rua 12 de outubro. A presidente da Câmara, Jaqueline De Marco, reforçou a necessidade de ampliar os investimentos em habitação popular em Joaçaba. Ela também solicitou agilidade nos estudos para definir uma nova forma de contratação de serviços de transporte público. Em outra indicação, pediu a manutenção das vias localizadas nas proximidades do distrito industrial. Já o vereador Gia Causa justificou uma indicação que propõe a implantação de um sistema de georreferenciamento mais completo para o município, tendo como referência o modelo utilizado em Jaraguá do Sul.
0: O município de Joaçaba vem atualizando os seus sistemas, especialmente no que se diz ao desenvolvimento econômico. Olhando para a nossa sociedade, para a cidade de Joaçaba, uma cidade onde o nosso cidadão é vocacionado ao empreendedorismo, à criação de novas áreas, à criação de loteamentos, de projetos, nós estamos pedindo com que o sistema de georreferenciamento do município já traga alguns dados preliminares que facilitem aquelas pessoas que buscam, então, adquirir um terreno em áreas específicas do município, e nesse sistema de georreferenciamento, então, tem aposto ali qual é a largura do logradouro, a largura do passeio, que são as calçadas, qual é a área do zoneamento do plano diretor que aquele terreno se encontra, quais são todos os dados técnicos daquele terreno e daquela região, também como a territorialização em relação aos postos de saúde que aquele terreno, aquele imóvel que você vai adquirir faz parte, também como da educação, qual é a escola de referência para aquela região. São sistemas que fazem com que a gente ganhe tempo em situações que depois teriam que ser feitos consultas, aguardado prazos, e dessa forma a gente desburocratiza um pouco do processo.
30: Acompanhe o trabalho dos seus representantes na Casa Legislativa pelas redes sociais da Câmara de Vereadores de Joaçaba.
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6: 12 horas 31 minutos, a Secretaria de Saúde de Joaçaba amplia a oferta de vacinação no município com a disponibilização da pneumovente, vacina que protege contra 20 sorotipos da bactéria pneumococo, responsável por doenças como pneumonia, meningite, infecções na corrente sanguínea. A novidade reforça as estratégias de prevenção e proteção da saúde da população. Para entender quem pode receber a vacina, quais são os critérios para imunização e como ter acesso às doses, entrevistamos a enfermeira Bárbara Brulo Piccoli. Confira.
3: É uma vacina nova no serviço público, que só tinha no serviço particular até então. E ela entrou na rotina das crianças, dos bebezinhos, e para os pacientes com condições especiais de saúde. Então, essas pessoas, elas precisam apresentar um pedido médico e as condições especiais de saúde têm que estar de acordo com a nota técnica do Estado para poder receber essa vacina. E a novidade de agora é que a população de 85 anos para cima entrou na rotina dessa população, dessa faixa etária. Então, as pessoas, os idosos, né, que completaram 85 anos e ainda não tomaram a sua vacina Pneumo 20, eles podem se dirigir até as nossas salas de vacinação, que as doses já estão disponíveis. É uma vacina em dose única, ela protege contra 20 sorotipos do pneumococo. E o pneumococo, ele é responsável por causar pneumonia, otites, meningite, sepse grave, e essa faixa etária, esse grupo, ele é bem suscetível a casos graves, a óbito. Então, por isso que o Ministério da Saúde resolveu colocar no Programa Nacional de Imunização essa vacina de uma forma mais fácil, né? Então, as pessoas não precisam ter um pedido médico, é só chegar na sala de vacinação, se tiver dentro da faixa etária e não tomou ainda duas doses da Pneumo 23, que era a vacina que até então nós tínhamos disponível no serviço público e também no privado, aí pode fazer a sua vacina. Então, sempre levar a sua carteira de vacinação, as meninas vão avaliar no nosso sistema, e dependendo do histórico vacinal e da idade, vai receber a vacina.
6: Que esse alerta, né, Bárbara? Essa faixa etária tendo a oportunidade de receber essa vacina, ou seja, uma simples vacina que pode evitar doenças e consequências graves, né?
3: Isso, né? Internações, a gente sabe que é uma idade que uma internação, por mais curta e simples que seja, pode debilitar bastante, ter um desfecho desfavorável. Então, é muito importante que as pessoas, né, verifiquem sua situação vacinal. Se não sabem se tem direito, se não tem, tem 85 anos, conversa com a sua agente de saúde, entra em contato com o posto de saúde, que as meninas também podem fazer essa dose, aplicar de forma domiciliar para aqueles pacientes acamados, que têm dificuldade de locomoção, ou então procurar as nossas salas de vacinação. A gente está aberto das 7h30 às 11h30 e da 1h05 de segunda a sexta-feira, e o SF Central, ali junto ao AMU, a sala de vacinas, ela fica aberta toda quarta-feira até, agora está ficando até às 21 horas.
6: O Senado aprova o fim da escala 6x1 em 2 turnos e texto vai à promulgação. A PEC prevê jornada máxima de 40 horas semanais, 2 dias de descanso remunerado e manutenção dos salários. Reportagem direto de Brasília com a nossa correspondente Rita Sardi.
4: O Senado Federal concluiu nesta quarta-feira a votação da proposta de emenda à Constituição que acaba com a escala de trabalho 6x1, modelo em que o trabalhador atua 6 dias e tem apenas 1 dia de folga. A proposta contou com o apoio de parlamentares da base governista e da oposição. Foram 75 votos favoráveis e 1 contrário do senador Hamilton Mourão nos 2 turnos de votações. As bancadas de partidos oposicionistas foram liberadas para votar conforme a posição de cada senador. Para acelerar a tramitação, a líder do governo no Senado, Tereza Leitão, apresentou um requerimento para permitir a votação dos 2 turnos no mesmo dia. Pouco antes da votação, nossa reportagem conversou com o senador catarinense Esperidião Amin, do Progressistas. Vamos ouvir o que ele disse.
7: O meu partido já se posicionou, a minha bancada, nós votaremos pela sua aprovação. Mas não há dúvida de que a repercussão vai ser assimétrica, ou seja, vai ser desigual. Pessoalmente, eu acho que a nossa indústria, especialmente a média e grande indústrias, elas terão relativa facilidade para se modernizar. Ou seja, era necessária essa modernização. E segundo, já temos o 5x2 em setores estratégicos de Santa Catarina, em matéria de indústria. As dificuldades maiores, mais sensíveis, serão no setor de serviços, que ainda vai receber o impacto da reforma tributária, os micro e pequenos empresários.
4: O texto prevê a redução da jornada máxima de trabalho de 44 para 40 horas semanais, sem redução salarial. Também estabelece 2 dias de descanso remunerado por semana, preferencialmente aos domingos. A implementação será gradual. 2 meses após a promulgação da emenda constitucional, o limite semanal cairá para 42 horas. Depois de mais 12 meses, a jornada máxima será reduzida para 40 horas semanais. Esperidião Amin defende uma correção posterior de impactos negativos.
7: Então, o que eu defendo é que o Congresso, talvez com apoio de entidades como a Fundação Getúlio Vargas, que tem especialização nessa questão do acompanhamento do emprego de mão de obra, para que nós possamos corrigir os impactos negativos da maneira mais rápida possível. Agora, imaginar que nós estamos aprovando um bem, só o bem, isso não é verdade. 5x2 é um bem, mas a escala de trabalho não flexibilizada vai dar grandes problemas. E quem mais dificuldade terá não serão as grandes empresas industriais, serão as médias e pequenas empresas de prestação de serviços.
4: Para a Fiesc, Federação das Indústrias do Estado de Santa Catarina, esse não é o momento de mexer na jornada de trabalho às vésperas do segundo turno das eleições. Para a entidade, a redução pode inviabilizar pequenos e médios negócios, além de pressionar os preços dos produtos, alimentando a inflação. De Brasília, da Rede de Notícias Acaerte, repórter Rita Sardi.
6: Obrigado, Rita. 12:38.
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6: Mega Sena, concurso 3.070, números sorteados 19, 27, 29, 43, 54 e 60. Com 6 acertos, não houve ganhador. 91 apostas fizeram 5 acertos e estão embolsando R$52.767. Quem fez 4 acertos está levando R$1.071. Estimativa de prêmio do próximo concurso domingo é de R$170 milhões. Loto Fácil, concurso 3.804, com 15 acertos, não houve ganhador. 148 apostas fizeram 14 acertos e estão levando R$2.663. Há prêmios menores para 13, 12 e 11 acertos. Estimativa de prêmio do próximo concurso hoje é de R$5 milhões. Lotomania, concurso 2.987, não houve ganhador com 20 e 0 acerto. 6 apostas fizeram 19 acertos e estão levando R$65.953. Com 18 acertos, foram 95 apostas ganhadoras que estão embolsando cada uma R$2.603. Há prêmios menores para 17, 16 e 15 acertos. Estimativa de prêmio do próximo concurso amanhã é de R$13 milhões. Quina, concurso 7.142, número sorteado 5, 33, 34, 48, 58. Com 5 acertos, não houve ganhador. 99 apostas fizeram 4 acertos e estão embolsando R$7.357. Há prêmios menores para 3 e 2 acertos.

0: R$ 1.000. Loteria Federal, extração 6.109. Quinto prêmio, 75.592. Quarto prêmio, 55.165. Terceiro prêmio, 78.748. Segundo prêmio, 75.621. Primeiro prêmio, 87.637. Dia de sorte, concurso 1.322. Números sorteados: 2, 3, 4, 13, 17, 26 e 31. Mês da sorte, outubro. Com 7 acertos, não houve ganhador. 22 apostas fizeram 6 acertos e estão levando R$ 2.360. Há prêmios menores para 5 e 4 acertos. Estimativa de prêmio do próximo concurso hoje é de R$ 450.000. Super 7, concurso 910, colunas 1, 5, 2, 7, 3, 9, 4, 3, 5, 5, 6, 6 e 7, 8. Com 7 acertos, não houve ganhador. 8 apostas fizeram 6 acertos e estão levando R$ 9.817. Há prêmios menores para 5, 4 e 3 acertos. Estimativa de prêmio do próximo concurso amanhã é de R$ 11.300.000. Mais milionária, concurso 398. Números sorteados: 3, 4, 5, 31, 38, 41. Trevos sorteados: 1 e 4. Não houve ganhador nas combinações principais. 16 apostas fizeram 5 acertos, mais um nem trevo. Estão embolsando R$ 28.975. Há prêmios menores nas demais combinações. Estimativa de prêmio do próximo concurso domingo é de R$ 106 milhões. A seguir no Grande Jornal, as informações do mercado financeiro, as últimas também do setor de segurança pública. Meio-dia 42, empresa que anuncia no rádio vende mais.
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8: 12:48.
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8: Mercado agrícola, valores sugeridos pela Copérdia para a região de Joaçaba. O quilo do suíno vivo está a R$4,75, mais a tipificação na carcaça. Sacas de 60 quilos, R$1.058. Soja, R$137. O trigo PH, R$78,75. Vamos agora ao comentário econômico de Rafael Ramalho.
10: Índice Bovespa volta a cair com força nesta quinta-feira, recuando cerca de 1,6%. E opera novamente próximo a 200 mil pontos. O dólar comercial dispara cerca de 0,8%, negociado na região dos R$5,07, enquanto Bitcoin recua também e segue a US$80 mil. E hoje temos dois movimentos importantes acontecendo ao mesmo tempo. A economia brasileira começa a mostrar sinais claros de desaceleração, enquanto incertezas voltam a aumentar nos mercados. Depois de serviços recuarem em agosto, hoje foi a vez do varejo decepcionar. As vendas cresceram apenas 0,01% no mês, bem abaixo do 0,7% esperado. Isso reforça a percepção de que os juros elevados começaram a pesar mais do que o esperado sobre o consumo da atividade econômica. Por um lado, uma economia mais fraca pode ajudar o controle da inflação a abrir espaço para novos cortes de juros na taxa Selic. Por outro lado, o cenário eleitoral voltou a aumentar a cautela. A nova pesquisa Quest mostra Flávio Bolsonaro ainda à frente de Lula, mas com uma diferença menor do que anteriormente. E o mercado reagiu, aumentando novamente os juros futuros e elevando o dólar para cima. Outro assunto importante é a aprovação pelo Senado pelo fim da PEC do 6x1, com a redução da jornada semanal de 44 para 40 horas, sem redução de salário. A medida tem impacto econômico relevante e agora coloca em debate questões como produtividade, custo das empresas e geração de emprego. Então, depois de forte valorização na semana passada, o mercado vive agora um ajuste e os próximos dias serão mais importantes para entendermos até onde a desaceleração da economia pode favorecer a queda dos juros sem que as incertezas fiscais voltem a pressionar o cenário. Da Alta Vista Investimentos, Rafael Ramalho.
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8: As informações da segurança pública chegam com o repórter PC. Boa tarde, PC.
12: Boa tarde. Uma estudante de medicina terá que devolver mais de 176 mil reais aos cofres públicos de Santa Catarina após irregularidades identificadas na concessão de bolsas do programa Universidade Gratuita. Segundo o Tribunal de Contas do Estado, a beneficiária teria omitido informações importantes sobre renda, patrimônio e composição familiar durante os cadastros realizados entre 2023 e 2024. O tribunal determinou o ressarcimento de R$ 176.252,40 no prazo de 30 dias e encaminhou o caso ao Ministério Público. Somente decisões envolvendo Universidade Gratuita e o antigo Uniedu, o Tribunal de Contas já determinou a devolução de mais de R$ 1 milhão. E a Polícia Federal deflagrou na quarta-feira a Operação Res Pública para investigar um suposto esquema de desvios de comercialização irregular de veículos doados pela União. As investigações apontam um prejuízo estimado em R$ 4.400.000, envolvendo 122 veículos públicos. Segundo a Polícia Federal, automóveis que deveriam atender a projetos sociais teriam sido revendidos a particulares, com suspeita de participação de agentes públicos, dirigentes e uma entidade e intermediários. Foram cumpridos 11 mandados de busca e apreensão em Santa Catarina e Mato Grosso do Sul. A justiça também autorizou bloqueio de bens para tentar recuperar os valores. Os investigados poderão responder por peculato, organização criminosa e lavagem de dinheiro. E um homem de 66 anos, condenado a 20 anos de prisão por 20 crimes de estupro de vulnerável, foi localizado e preso pela Polícia Civil na manhã de ontem em Chapecó. O condenado estava foragido da justiça havia aproximadamente 3 anos. Após receber informações sobre o paradeiro do homem, investigadores da Delegacia de Homicídios realizaram diligências e localizaram o foragido no bairro Seminário. Ele foi encaminhado ao sistema prisional, onde deverá cumprir a pena de 20 anos em regime fechado. E foram identificadas as duas vítimas do incêndio que destruiu uma residência na noite da última terça-feira na comunidade de Vila Imasa, em Monte Carlo. As vítimas são Aldair de Ávila, de 72 anos, e a filha Juliane Stephanie de Ávila, de 20 anos. Segundo familiares, a jovem estaria grávida, informação que ainda depende de confirmação pericial. Juliane chegou a telefonar para a irmã pedindo socorro, mas foi encontrada sem vida nas proximidades da residência. O pai morreu no interior da casa. A Polícia Civil investiga a possibilidade de incêndio criminoso. Testemunhas relataram ter visto um homem deixando o local, mas ainda não há suspeitos oficialmente identificados. O caso segue sob investigação para esclarecer as circunstâncias e a responsabilidade pelas mortes. Uma operação policial foi realizada na manhã desta quinta-feira na região central de Capinzal. Equipes da Polícia Civil, com apoio da Polícia Militar, cumpriram o mandado de busca e apreensão na rua Presidente Nereu Ramos. Segundo o delegado Vinícius Ferraz, a ação está relacionada a uma investigação sobre suspeita de tráfico de drogas. Até as primeiras informações divulgadas, não havia registro de prisão em flagrante, nem apreensão de materiais no endereço acompanhado. A polícia também apura a possibilidade de diligências em outros pontos da cidade. E um caso de vandalismo e furto no cemitério da comunidade de Lindenberg, interior de Capinzal, causou indignação entre familiares de pessoas sepultadas no local. Na manhã de ontem, uma moradora encontrou a capelinha do túmulo do irmão danificada, flores espalhadas e uma imagem de Nossa Senhora Aparecida furtada. O objeto tinha grande valor religioso e sentimental para a família. O episódio trouxe à tona outro caso grave ocorrido no mesmo cemitério. Segundo familiares, há cerca de 3 ou 4 anos, um túmulo foi violado e o crânio de uma mulher foi retirado sem nunca ter sido localizado. Diante das ocorrências, os moradores cobram mais segurança, fiscalização e providências para impedir novos atos de vandalismo e desrespeito à memória dos falecidos. Eram estas as informações da segurança pública na manhã da quinta-feira para o Grande Jornal Repórter PC. Boa tarde.
8: 12:55, ponto final em mais uma edição do Grande Jornal da Catarinense, Antena 100 FM, que teve a participação dos seguintes profissionais. Reportagens de Cristian Souto, Paulo César, Marcelo Santos e Rita Sardi. Operador de áudio Eliseu Peruso, apresentação Cristian Souto. Redação e coordenação de jornalismo de Marcelo Santos e a supervisão de Nelson Paulo. Vem aí, boa tarde, Antena 100. Músicas nacionais e internacionais de ótima qualidade e a hora do esporte na Rádio Catarinense. A apresentação de Paulo César, boa tarde.
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22: Boa tarde, está no ar a Hora do Esporte. Os destaques de hoje: Joaçaba Futsal entra em quadra domingo no primeiro jogo das quartas de final da Liga Nacional Silver. Equipe sub-13 da Jovem vai disputar a partir de amanhã Festival da Modalidade em Pinhalzinho. Definidos sedes e datas das finais do Campeonato Catarinense de Basquete. Os jogos de ontem e hoje da Libertadores e Sul-Americana. Inter precisa acabar com marca negativa contra o Mirassol para deixar Z4 sem depender de resultados. Grêmio faz jogo treino hoje à tarde para ajustar equipe. Mais detalhes e informações após o recado do nosso patrocinador.
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22: Boa tarde, no próximo domingo, dia 18, Joaçaba Futsal entra em quadra para a disputa da primeira partida válida pelas quartas de final da Liga Nacional de Futsal Silver. O adversário é o Vasco da Gama. O jogo terá transmissão catarinense e está marcado para iniciar às 19 horas. Os ingressos estão no terceiro lote, disponíveis até o dia 18, às 12 horas. No site Data Clique, nos pontos de venda físicos, Mega Capas e Voga Magazine. Valores R$40 inteira e R$20 meia entrada em infantil. No dia da partida, os preços sobem para R$50 inteira e R$25 meia entrada em infantil, com venda exclusivamente na bilheteria do Centro de Eventos da UNOESC. E a partir de amanhã, os atletas da categoria sub-13 da Jovem Associação Joaçabense de Vôlei participam em Pinhalzinho do Festival Sub-13 da modalidade. Jogos acontecem entre os dias 16 e 18. Amanhã, na abertura da competição, as adversárias da Jovem serão as equipes de Saudades e Nova Trento. E ontem a Federação Catarinense de Basquete definiu local e datas para o quadrangular final do Campeonato Catarinense. As disputas irão ocorrer em Joinville entre os dias 21 e 23 de outubro, no ginásio Abel Schultz. Estão na disputa Basquete Joaçaba, Brusque, Blumenau e Joinville. Nos próximos dias irá ocorrer a divulgação dos enfrentamentos. A Daniela Esperon chega em A Hora do Esporte para falar dos jogos de ontem e hoje da Libertadores e Sul-Americana.
1: O Palmeiras venceu o Fluminense por 2-1 no Maracanã nesta quarta-feira e largou em vantagem por uma vaga na final da Copa Libertadores. Flaco Lopes e Marlon Freitas marcaram os gols do Verdão e o jovem Wesley Natan, já nos acréscimos da etapa final, marcou para o tricolor carioca. Após a partida, Flaco Lopes, autor do primeiro gol do Palmeiras, lamentou não ter conseguido uma vantagem maior.
2: Competitivo, tomamos um gol no último aí que acho que poderíamos ter feito um pouco melhor, mas futebol assim tem que aceitar e valorizar a grande vitória que conseguimos aqui no Maracanã.
1: Um dos principais personagens do jogo, John Arias, não foi poupado nem por um instante pela torcida do Fluminense. Ele que foi campeão da Libertadores com o time carioca em 2023. O colombiano foi vaiado em praticamente todas as vezes que pegou na bola e a atuação foi discreta. O detalhe é que o Palmeiras leva vantagem para o Nubank Park para a próxima semana, rumo à final da Libertadores. A outra semifinal vai acontecer nesta quinta-feira entre Flamengo e Estudiantes de La Plata. O primeiro jogo na Argentina, às 21h30. O Atlético Mineiro aproveitou o fator casa para abrir larga vantagem sobre o Montevideo City Torque nas semifinais da Copa Sul-Americana. O Galo venceu por 3-0 na Arena MRV e ficou bem perto de garantir a vaga na final, que será no dia 21 de novembro, em Barranquilla, na Colômbia. O técnico Eduardo Domingues elogiou o time, mas disse que ainda não tem nada definido.
18: Sim, estamos muito contentes com a vitória justa, que sabíamos que tínhamos que fazer uma grande partida. mas temos que saber e ser inteligentes. Não está definida. Então, eu sempre vou repetir o mesmo, pé no chão, tranquilidade. Fizemos uma grande partida, uma boa diferença, mas temos que ir lá e fechar lá.
1: Agora, com a vitória por 3-0, o Galo pode perder por até 2 gols de diferença no jogo de volta para avançar à final. O Montevideo City Torque precisa vencer por 4 ou mais gols para reverter o confronto no tempo normal, enquanto um triunfo uruguaio por 3 gols leva decisão para os pênaltis. Semana que vem teremos a grande decisão das semifinais e saberemos quem serão os finalistas. De uma semifinal, Vasco e Boca Juniors, e da outra, Atlético Mineiro e Montevideo City Torque. Agência Rádio Web com informações da Copa Sul-Americana, Daniele Esperon.
22: E amanhã, sexta-feira, 20 horas, o Inter encara o Mirassol no Maião, no interior de São Paulo, pela 31ª rodada do Brasileirão. E o jogo vale muito. Com uma vitória, o Colorado deixa a zona de rebaixamento sem depender de ninguém e ainda ultrapassa o próprio adversário. São 32 pontos contra 33 do Mirassol, que aparece em 15º, uma posição à frente. O detalhe é o histórico. Nos últimos confrontos, o Inter nunca venceu o Mirassol. Empate por 1-1 em Porto Alegre, em 2025, derrota por 3-1 no interior paulista e mais uma derrota por 2-1 no Beira-Rio no primeiro turno deste Brasileirão. O empate também ajudaria. Os mesmos 32 pontos do Corinthians colocaria o Inter momentaneamente fora do Z4. Mas aí a conta muda. Colorado precisaria torcer contra o Timão no jogo contra o Vitória, no domingo. E ainda torcer para o Grêmio não vencer o Cruzeiro também no domingo na Arena. Ou seja, a vitória é o caminho mais limpo. Sexta-feira, 20 horas, Maião, o Inter tem a chance de resolver a própria vida. Assim como fez durante a pausa para a data FIFA, Renato Portaluppi agendou um jogo treino contra o Sindicato dos Atletas Profissionais do Rio Grande do Sul. A atividade será realizada hoje às 15h30 com portões fechados no CT Presidente Luiz Carvalho. O objetivo é testar a equipe que deve enfrentar o Cruzeiro no próximo domingo, além de dar mais minutagem aos jogadores que tiveram poucas oportunidades nas últimas partidas. O técnico gremista também pretende avaliar alternativas para corrigir os problemas apresentados pelo time. Um dos principais focos será a criação de jogadas ofensivas. O jovem João Borne ganhou pontos com o técnico e pode ser testado como um meio atacante atuando atrás de Carlos Vinícius. Além do jogo treino desta quinta, o tricolor terá pelo menos mais 2 atividades antes do duelo decisivo contra o Cruzeiro marcado para domingo na Arena. Seedorf chega ao Corinthians com discurso forte e confiança. Os detalhes com Daniela Esperon.
1: O novo treinador do Corinthians, Clarence Seedorf, foi apresentado no CT Joaquim Grava nesta quarta-feira. E em entrevista coletiva, o holandês afirmou que esta é uma oportunidade única na carreira e tratou o Timão como um dos maiores clubes do mundo.
4: Cada ano tem times, clubes que passam por esses momentos, com treinadores de muita experiência e não conseguem sair, ou esses treinadores de experiência não fizeram um bom trabalho. Eu não acho que tenha uma certeza, né, quando alguém pega um trabalho para começar. Foram já vários anos que eu estava assim falando com o OTB para voltar aqui em Brasil para trabalhar como treinador. Essa situação é uma grande oportunidade para mim.
1: Ainda durante a coletiva de imprensa, o novo comandante do Corinthians garantiu que confia na força do atual elenco para fugir do rebaixamento. Com 8 rodadas para o fim da competição, a equipe acumula 8 derrotas e está à beira do Z4. O holandês já esteve no Brasil, ainda como jogador, defendeu o Botafogo nas temporadas de 2012 e 2013, lá no fim da carreira, depois de uma trajetória de sucesso por Ajax, Real Madrid, Inter e Milan. O ex-meio-campista tem 4 títulos de Liga dos Campeões da Europa por 3 clubes, Ajax, Real Madrid e Milan. Porém, como treinador de futebol, este é apenas o 5º trabalho de Seedorf. Antes, ele passou por Milan, Deportivo La Coruña, Shenzhen e Camarões, sendo que nenhum deles ele ficou pelo menos um ano. Agência Rádio Web com informações do Corinthians, Daniele Esperon.
22: Obrigado, Daniele. Contigo colocamos ponto final na edição de hoje de A Hora do Esporte. Mais informações esportivas logo mais às 18 horas no Rádio Contato. Vem aí Michel Oliveira e o Show da Tarde. Boa tarde.
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10: Bora que eu cheguei! Alô, galera do esporte, vocês fogem daí não. Fica com a gente até as 4h30. Permaneço aí. E se puder convidar mais uma pessoa para curtir o Show da Tarde, bah, que eu ficava faceiro demais. Uma querida tarde pra gente, uma ótima quinta-feira. Quintou, né, bebê? Bom, bebê, o que que você achou do uniforme do Eliseu? Você acha o Eliseu bonitinho, bebê? Ah, não, ele é, né? Uma rica de uma pessoa. Não gosta muito, né? Suar camisa, essas coisas. Tô brincando, calma. Vai se ajeitar que à tarde o bicho pega pro seu lado também. Valeu, Junico. Valeu, PC, a galera do esporte da Rádio Catarinense. Um beijo pra vocês. E a partir de agora, as emoções do Show da Tarde. Até as 4h30, como mencionei. Já tá. Posso liberar o WhatsApp pra galera mandar beijo, abraço, sorriso e amasso? Tá feito o brinque então, bebê. Lá no 984-377-9982. Vou esperar você nessa tarde gostosa. A produção vai separar os melhores WhatsApps pra gente curtir, se divertir, dar muita risada nessa tarde. Ficar bem de boinha, né? Que amanhã foi uma correria danada, meu Deus do céu. Danada. Não, o bicho pegou quinta-feira, rapaz. Ninguém ficou parado, meu irmão. Agora pra gente pegar leve nessa tarde. Então te convido pra ouvir as melhores melodias. Aquela surra de moda da tarde show do rádio brasileiro. Uma melhor que a outra, sem sombra de dúvida. Com prestação de serviço, com um sorriso no rosto. Orientando a galera, divertindo geral. Caiu a mochila aí, meu irmão. Você tá levando o controle da rádio embora, é isso?
24: Aham.
10: Sabe que isso aí é desvio de finalidade, né, meu nobre? Eu vou ter que constar na ata, né? Não, você acredita, o cara vai levar o controle embora. Vai começar a vender controle da 15. Nana, chega de bagunça e toca moda, meu Deus! César Minotti e Fabiano, boa tarde.

0: Casa Menor de Fabiano. Ô, bebê, começou, bebê.
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0: A tarde mais show do rádio brasileiro. Eu conto contigo nessa tarde. Chama! Tem que chamar, meu irmão. Não adianta e não adianta. Daniel. Os alemães não falam Daniel, é Daniel. 1h18, vem.

0: essa mistura gostosa da tarde show do Rádio Brasileiro. Uma querida tarde, valeu meu mano, bom descanso pra você, tudo de bom, porque o PC eu sei que vai trabalhar, mas tu não adianta ficar bravo. Você que tá roubando o controle ali da... Quem que é da parabólica ali, né? É da parabólica. Vai lá pro Eduardo que você tá levando as coisas da rádio embora, quero ver. Né? Cara, ele tava levando garrafa d'água, papel higiênico e o controle da TV, vê se pode um trem desse, né? Não, fazer uma vaquinha pra te ajudar então, meu irmão. Vai trabalhar e deixa os outros trabalhar também. É o show da tarde. Essa companhia agradável no seu rádio. 22 graus a temperatura nessa tarde do dia do professor. Aliás, parabéns pra ti.
1: Obrigado.
0: Você é um professor aí, o Neri é um professor nessa emissora. Hoje, no show da tarde, 5 ingressos. Isso mesmo, 5 para o bailão do Sítio Novo nessa sexta, dia 16 de outubro, com Silverson e San Rafael. Tá bom? Nomezinho completo no WhatsApp e depois é só correr para o abraço. Vem junto, que a tarde show só tá começando.

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0: Para aí, bebê. Só quintou. 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Parceria gostosa no show da tarde. Eu te convido para dar volume no rádio, porque a tarde, meu querido, minha querida, tá simplesmente espetacular.
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0: E não para! Bruno e Marrone, pra gente matar a saudade. Ô, galera indo pro Paraná, pessoal da Frota, tudo bem? Fala, Marildo, abraço, Machado. Com Deus, os anjos, né, meu irmão?
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0: Haja emoção!

0: sexta-feira, gente. Vamos aliviar o pé na música aí.
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0: Marrone. E aí sim, né, senhoras e senhores?
1: Por que que vocês não vão na igreja orar?
0: Ah, isso é verdade.
1: Tropa de sem vergonha.
0: Eu também digo isso aos milhares de vezes aqui, viu, minha amiga? Por que que não vão voltar pra Deus, né? Ah, pelo amor de Deus. São todos desviados aqui, pelo amor de Deus, né? 1:32, uma ótima tarde pra gente. É catarinense, né, bebê? Bora, meu povo. Tô aguardando você no 984-37-7982. Eu vou atender você agora. 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
1: Oi, Michel. Oi. Boa tarde.
0: Boa tarde.
1: É a Lourdes aqui do bairro Santo Antônio Vado Oeste. Roda a minha música, que faz. Já pedi duas vezes pra você, você não rodou. Você tá mancando comigo.
0: É o Neri que roda as músicas.
1: Roda aí com o trio Parada Dura, Pássaro Sem Ninho, faz favor.
0: Tá.
1: Eu ofereço pra todo mundo que tá ouvindo o programa. Um abraço. Valeu. E uma ótima quinta-feira.
0: Ó,
1: mas roda a minha música, por favor.
0: Ô, Neri, roda a música da mulher aí, pelo amor de Deus, rapaz. Depois eu fico ouvindo, né? Eu fico ouvindo aí do povo e não tenho nada a ver com isso. Viu, filha? Ô, Lourdes, pelo amor de Deus, não tem nada a ver com isso aí, tá? Eu não vi, não sei, quando eu cheguei já tinha acontecido tudo. Vai rodar. O Jefinho também tá ligado com a gente, perde duas vezes você, oferecendo pra toda a equipe da Pedreira 13 Tilhas. Rapaz, até nos carrinhos de mão tem rádio sintonizado na Catarinense, né? É pra não perder o costume, né, o Dérico? Dede, João Mineiro e Marciano, sentir ciúmes, oferecendo pra toda a galera, pra toda a turma de Fraiburgo. Estão sintonizando o show da tarde. Valeu, Odérico. Que maravilha, né, queridão? Estamos juntos. Você tá doido? É a moda da Lourdes que tá na ponta da agulha, produção.
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0: Não, roda que ela tá pedindo, cara, pelo amor de Deus, senão vai ficar ruim pra nós. Duas vezes ela tá pedindo e ninguém atende essa mulher de Deus aí. Não, depois é eu que sofro ali na rua, né?

modinha não, hoje não rola, não adianta e não adianta. César e Paulinho, 22 graus, uma gostosa quinta-feira na sua vida. Eu sou o Misha, tô mandando beijos pra você.

0: Que programa gostoso, hein, sem produção. O pessoal tá acertando nas músicas também, né, meu irmãozão? Valeu, valeu, valeu a pedida, vocês estão demais hoje. Mas pega leve que é só quinta-feira, tá bom? Tá combinado assim? Boa tarde.
1: É muita sofrência.

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5 ingressos para o Sítio Novo. Manda o nome completo pra gente através do WhatsApp da Rádio Catarinense, o 499-8437-7982. Se eu anotou certinho, aí são 5 ingressos. Tá valendo, tá valendo. Lembre-se você, meu mano, minha mana, que às 4h10 é a hora do sorteio, tá bem? Isso aí, 4h10 da tarde, tem sorteio pra você de ingressos para o Sítio Novo. E tenho dito... Tarde gostosa na Rádio Catarinense. 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Juntinhos, né? Alô, Fraiburgo! A terra da maçã, a terra que o Aldérico tá bombando. Fraiburgo City! Valeu, seu Aldérico, um abraço pra toda a galera de Fraiburgo. Um beijo!

0: clássica das clássicas. 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É a memória musical da Tarde Show do Rádio Brasileiro. Alô, catarinense. É um beijo.
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0: O que que é? Galera em Curitibanos ouvindo a gente. Alô, Curitibanos! Casal Froques, é isso? É mesmo, rapaz? Tá bom, beijo pra vocês aí do Casal Froques. Né, manhã? E não mexe no rádio também, deixa assim. O Alindo em Catanduvas ouvindo a Catarinense, né, Arlindo? Boa tarde, Alindão. Tudo de bom, meu irmão? Tá oferecendo para todos os professores, para todas as professoras da nossa imensa região. Estão curtindo a Rádio Catarinense nessa tarde bem gostosa. O Mauro também tá oferecendo para sua companheira de vida, pelo Dia dos Professores, a dona Marlene. Aquele forte, longo e caloroso abraço, né?
9: Você tá doido?
0: Aqui, catarinense, 5 minutos separam a gente das duas. Tem que chamar na buzina, produção. Tá fraquinha a buzina hoje, né? Não, hoje você tá bem fraquinho de buzina, produção. Não sei o que tá acontecendo, rapaz. Você tá tímido, o que que deu aí? É timidez, eu acho, né, bebê? É modão! Calibra, produção! Aô, sofrência!

0: camisa do Eduardo Costa. Pra machucar no fundo do coração. Baita moda. Para embalar os corações apaixonados nessa tarde gostosa. Ó o céu que tá azul, hein, bebê? Abre a janela e deixa essa brisa entrar, meu maninho. Que é isso? Tempo bom, gostoso, 22 graus. Temperatura tá agradável, né? Que, será que chove hoje, meu irmão? Você tem a informação já prontinha pra gente, hein, meu irmão? Ah, você é o cara. Previsão de chuva pra hoje, a partir das 2-3 horas da tarde, tem uma pancada de chuva. Aí essa chuva cai rápido na nossa região. Ela para e volta lá às 18 horas. E aí segue chovendo até às 19 horas. Pelo menos é o que nós temos previsto para essa tarde. Tá bom, meu irmão? Tá bom, minha irmã? Para nossa região de Joaçaba, temperatura 22, 23 graus. Chapecó, 24 graus. Lages, 19. Passo Fundo, Caçador, 20 graus a temperatura na grande região, ouvinte da Rádio Catarinense, nessa tarde gostosa. Tem que bater palma, produção, tem que bater palma. Aí sim, né, bebê?
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0: tarde, 12h04. 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Valeu, Cimecal, boa tarde. 984377982, tem mais vaga aí, né, pessoal? Galera do WhatsApp, pessoal, pode participar. Aí no WhatsApp da Rádio Catarinense bombando, já já dou uma giradinha no ar, segura a mão aí. Pega leve, bebê. A Marilene Medeiros está recebendo uma linda homenagem da Inês Terezinha, sua mãezinha. Dona Inês está desejando um dia lindo, feliz dia dos professores para Marilene Medeiros, né? Que o Papai do Céu possa abençoar com muita saúde e muita prosperidade. E ela não esqueceu, não, das netas Tainara, da Tayane, da Lúcia. Ei, o pessoal da Irmã Vievrida, em Catanduvas, com som na Rádio Catarinense. Alô, Catanduvas! Beijo, Catanduvas! Terra do mate, do chimarrão, de muitos amigos, né? Um abraço pra galera de Catan City. Bombando na tarde gostosa catarinense. O pessoal merece beijo, produção. Aí sim, curti, curti. Tá trabalhando o som da Rádio Catarinense? Aproveita esse momento para mandar beijo, abraço. Através do WhatsApp da Catarinense. Vamos girar esse WhatsApp agora, filhão de Deus. Gira o WhatsApp catarinense, gira!
1: Boa tarde, Michael.
0: Boa tarde.
1: Sossegado, no mais?
0: Sussi no mussi, né, maninho?
1: Roda uma com Amadão Batista aí, que hoje nós estamos meio louco, hein?
0: Ah.
1: Meio louco dentro das roupas.
0: Você tá doido?
1: Fala, meu gurizinho. Hoje nós estamos...
0: Ah, o que é que tá acontecendo?
1: Que nem pepino quente. Tô louco em fazer mal pra alguém. Meu Deus do céu.
0: Para com isso, meu irmão.
1: Roda um Amadão Batista e ofereço pra todos os motoras.
0: Tá bem.
1: Nosso amigo Xandico.
0: Boa.
1: Nosso amigo Jorambi.
0: Valeu, valeu, valeu.
1: O popular Caco.
0: Um beijo. E
1: nosso amigo Disco. Mas do Arteia também, que na verdade ele sumiu.
0: Que
1: não
0: deu?
1: Sei se você não tá sabendo.
0: Ganhou.
1: Já apareceu o homem.
0: Ganhou na loteria.
1: Acho que os extraterrestres, eu acho, carregaram ele. Sumiu o sorteio, homem. Não sei pra onde que levaram o homem.
0: Mas logo ele aparece.
1: O homem engordou demais, tá muito gordo.
0: Tomou chá de sumiço, viu? O Arseno, barbaridade. Valeu, queridão. Para mim, Michel Laércio. Estamos ouvindo a Rádio Catarinense, manda vestido de seda oferecendo para o Primo William. Tá apaixonado, viu, Misha? O homem é atentado no cabo da enxada, né? Tem que chamar na buzina. Chama na buzina ele aí, Misha, chama!
2: Você tá doido! Parabéns pra mim nessa
0: Opa.
2: Data querida!
0: Ah.
2: Aí, Misha!
0: E aí, guria?
2: Boa tarde, boa tarde!
0: Tudo bem?
2: Ei, eu que tô turbinando, cara! 4.4 hoje!
0: Ninguém segura! Parabéns, guria de Deus.
2: Mas olha que coisa boa passar o aniversário na companhia de vocês.
0: Ah.
2: Só música boa.
0: Dá um upa, então.
2: E no interior da Água Doce, no meio dos matos, galinha, pinto, marreco.
0: Coisa linda.
2: Oh, toca aí uma pra mim, ofereça aí pra mim a música, Henrique Juliano.
0: Ah.
2: Ame o tanto que puder.
0: Tá bem, guria, um beijão pra você. Parabéns, felicidade, saúde e prosperidade, né, filha? Ô, Misha, manda a próxima pra gente também. Ouvi através do aplicativo da Catarinense, tô fazendo academia, Misha. Curtindo a Catarinense no fonezinho de ouvido. Beijo, guria. Ô, bom, a boa física aí, né? Boa física. O Sirineu em Concórdia ouvindo a gente, né, Sirineu?
3: Boa tarde, meu compadre, tudo certo?
0: Ô, meu gurizinho.
3: Compadre, manda uma música pra nós, Eduardo Costa aí, coração aberto.
0: Beleza.
3: Manda aí pro Coroa aí, que veio lá de Pernambuco trabalhar com nós.
0: Alô,
3: com nós de Videira.
0: Um abraço.
3: Pro João e pro Alan.
0: Boa.
3: Beleza?
0: Um abraço
3: aí.
0: Valeu, valeu, tio Evandro. Azul alemão. Fazia dias que eu não falava contigo, né, mano, velho? Um abraço, alemão, tudo de bom. Pessoal que veio lá do Pernambuco conhecer essa região linda. Seja bem-vindo, viu, meu maninho? E tudo de melhor continue acontecendo na sua nada mole vida. Já que a galera tava pedindo Amado Batista, produção. Segura, porque a sofrência vai bater forte agora. O coração pulsa de uma maneira diferente no compasso das ondas amigas da Catarinense. A rádio que não é cardiologista, mas toca no coração dos ouvintes.
4: Eu sei.
0: Um beijo pra você.
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0: Saudade da mãe das crianças, né, produção?
4: Eu sei.
0: Vamos ver um pouquinho agora.

0: Que baita melodia! Fala, Leandro! Completando mais um aninho de vida hoje, Leandro!
1: Feliz aniversário, feliz aniversário!
0: Grande Lelê, da NZ Som!
1: Parabéns,
0: Gil, meu boninho! Aquele forte, longo e caloroso abraço! Parabéns, irmão! Tudo de melhor, viu, querido? Então, aproveita, 73. Não é qualquer um, viu, meu irmão? Ah, e tá bem, né? 73, o cara viaja pra cima e pra baixo, monta som, desmonta som. Você tá doido, meu irmão? Tá no pique. Nem parece que tá com 73, né? Parece que tá com uns 80 já, né? Mas seus debochados. Não adianta e não adianta, né, mano velho? Felicidade, viu, querido? Saúde e muita prosperidade de toda a equipe da Catarinense. É gente boa demais.

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0: vamos chegar junto, eu tô juntasso contigo. Aô, Tendé. É só bagunça nessa rádio, hein? Se cada aniversariante mandasse um pedacinho de bolo, nós já estávamos satisfeitos, né, produção? Quanta galera de aniversário hoje, junto com os professores, junto com as professoras, no qual a gente manda aquele abraço bem apertado, bem caloroso, para essa classe que ainda não está sendo bem valorizada, né, produção? Poxa vida, que os nossos profs, homens e mulheres do ensino, meninos e meninas, merecem aquele destaque maior ainda, né? Até por nós mesmos, né? Pela gente mesmo, produção. Credo! 2:17. Oh, quem que é?
1: Alô, não, não. Michel!
0: Oi!
1: Zé, não, do Zé do Gol!
0: O cara tá com energia.
1: Seu programa é um golaço.
0: Ô, meu irmão.
1: A rádio catarinense é um golaço, Michel.
0: Valeu, Zé do Gol.
1: Ligadaço. E quero mandar um abraço aí. Manda um abraço aí pra o professor Geraldo.
0: Alô, GG.
1: E para todos os alunos da oficina de canto!
0: Valeu, meu irmão!
1: Eu quero mandar um abraço para esse bebê daí da rádio!
0: Esse aqui? Agora. Agora. Perdemos o Zé do Gol agora, produção! Perdemos o Zé do Gol! Mas que coisinha mais linda, gente! Simbora, meu irmão. Fazendo uma boa companhia pra você, espero eu, né? Espero eu. Oi?
2: Boa tarde, bicho.
0: Boa tarde.
2: O Dida aqui dos Orteios.
0: Oi, Dida. E aí, meu irmão?
2: Boa pra nós aí, Chico Rei, Paraná.
0: Boa.
2: Me carona com a saudade.
0: Boa.
2: Manda aí pro Gueré, pro... pro Jura Velho.
0: Tá bem.
2: Tá com a boca seca.
0: Dá.
2: Essas horas aí. Pro Jair.
0: A galera pega
2: pro meu sobrinho Maico. Pro...
0: Valeu.
2: Pessoal, tô no bar aqui.
0: Feito!
2: Tobias, hein?
0: Valeu, gente.
2: Um abraço, tudo é bom.
0: Um abraço, meu irmãozão.
2: Tamo junto.
0: Pra galera espagamada aí nos bares e botiquins da região, boa tarde.
3: Fala, bicha, boa tarde, gurizinho.
0: Tudo bem?
3: Vira o barba por cá, bicho velho.
0: Maravilha,
3: tamo
0: querido.
3: Tamo aí acompanhando a programação da toda poderosa catarinense.
0: Valeu.
3: Daquele jeitão, acelerando com os dois pés,
0: correndo
3: sentado.
0: Calma aí.
3: Toca pra nós aí, barquinha de ouro.
0: Boa.
3: Oferece aí pra toda a galerinha do GTP aí, Grupo Elite Tapetão Preto.
0: Valeu.
3: Pra quem estiver acompanhando a programação da Toda Poderosa. E daquele jeito, né, bicha?
0: Ah.
3: Aperta e gruda aí.
0: O chama, quê?
3: Chama lá a buzina, bebê.
0: Chama! O som pra aniversariante do dia. A nossa amigona Marinês. Tudo bem aí, Marinês? Abraço! Henrique Juliano. Ame o tanto que puder.

que Juliano. Leve o tanto que puder. Duas e 22. 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Boa tarde.

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0: Bora que tá valendo, ingressos para o Sítio Novo amanhã, com a banda Silverson e mais San Rafael, para fazer a festa, tá bom? 5 ouvintes serão sorteados para curtir Sítio Novo nessa sexta-feira, só mandar pra gente. 984377982. Pro Alemão, que tá ouvindo a Rádio Catarinense, né, Alemão? Valeu, meu compadre. Um abraço, mano velho. Coração aberto de Eduardo Costa. Só pra dar uma bagunçada geral. Ô, saudade!
1: Você tá doido!

Eduardo Costa, nessa mistura gostosa do show da tarde. Alô, Alinda, alô, Catanduvas, ele tá oferecendo para o amigo Aldérico, curtindo a Catarinense, para todos os profs ouvindo o show da tarde, Tonico e Tino.

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0: 11h36. Pra galera que tá curtindo a gente. Uma tarde gostosa para Cimecal. Alô, Cimecal, boa tarde. Para a Casa dos Pneus, a Rio Branco em Joaçaba. Beijo para toda a família de Casa dos Pneus. 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Um beijo! É grandão. 11h36, vambora. E tem uma galera aguardando beijo, abraço, sorriso e amasso no WhatsApp da Catarinense. Eu giro o WhatsApp agora pra falar com vocês. Alô, Ludinha, tudo bem? Um abraço, obrigado pela companhia. Ela tá pedindo música, dia do professor, né? Pedir a música ao mestre com carinho, como Angélica, pra todos os professores. Um beijo da Ludinha e da Giza. Deixa, tá chovendo no horizonte já, Misha. Ô, meu amigo Machado. Vai na boa, né, Machadão? Sossegado, meu irmão. Papai do céu no comando sempre, meu querido. Um abraço. Tudo de bom, tudo de bem. Tudo de bem, bem bom. O Yuri em Campos Novos, tá ouvindo a Rádio Catarinense. Tá pedindo carisma do Teodoro Sampaio pra esposa Marlene. Pessoal que tá lidando lá na casa, né, meu irmão? Ligados na Catarinense. Pro irmão, parentes, amigos, a rapazada dos veteranos do Lira. Pra nós aí na Catarinense. Valeu, queridão. Já tem carisma do Teodoro Sampaio. Alô, Diego. Diego Paz, ouvindo a Rádio Catarinense no Puxa dos Chancho. Tá na companhia da Tarde Show Catarinense.
1: Boa tarde, Michel Oliveira, Gerúcia Carolinho. Micha, toca Aquarela. Pra homenagear todos os professores, em tá especial bem. A minha filha Bruna Vitória, que tá fazendo faculdade, vai se formar, vai ser a nossa futura professora, tá, Micha? Deus abençoe, um ótimo dia e quintou, né, Micha?
0: Quintou bonito, né, filha de Deus? Você tá doido! Já tem essa moda pra toda a galera que tá hoje felizona da vida. Cadê as palmas aí pros professores? Produção, cadê? Mas antes eu tô devendo Chico Rei, Paraná! De carona com a saudade.

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0: 15, faltam para as 3. 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Valeu, parceria. 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Nossa, eu não levei você lá? Não, hoje mesmo então, rapaz. Mas é da 4h29, nós caímos fora, meu irmão. Mas estouramos a boca. Não, neném, você não vai junto, neném. Não adianta e não adianta que não vamos levar o neném. Quem mais que chega? Pede som. Manda beijo, abraço, oi.
1: Boa tarde, Michael. Tudo
0: boa
1: bem?
0: Boa tarde. Tudo?
1: Só para relembrar aí. Eu queria dar os parabéns para todas as professoras.
0: Valeu, querido.
1: De todo o Brasil aí, especialmente a minha filha Diana aí.
0: Valeu.
1: Que ela mora em Catanduvas aí, beleza?
0: Abraço, meu irmão.
1: Dizer que eu amo muito ela aí e parabéns pelo dia dela hoje, tá?
0: Parabéns.
1: Para todas as professoras, mas hoje especial para ela, tá bom? Manda a música, pode ser uma do Amado Batista para ela
0: tá
1: aí.
0: Tá combinado. Um abraço, Cobra. Um abraço, mano, velho. Oi, Misha, estamos ouvindo a Rádio Catarinense, eu sou o Silvano. Estamos rumo a Capinzal, Misha, curtindo a Catarinense FM. Um beijo, uma ótima tarde. 2h22. Não, 2h46 já, que é isso. Alô, Altair, obrigado pela companhia. Chimaltz, tudo bem, Chimaltz? Boa quinta, querido. Tá concorrendo aos ingressos, obviamente que está, meu irmão.
2: Boa tarde, meu amigo Micha.
0: Boa tarde.
2: Marquinhos por cá.
0: E aí?
2: Catanduvas na área aí, amigo.
0: Tudo bem, Marquinhos?
2: Bota aí um modão aí do Rick Renner.
0: Boa.
2: Pode ser, ela é demais.
0: Boa,
2: e oferece pra toda essa galera aí que tá cortando o tapetão aí.
0: Tá bem.
2: Pessoal do Puxo da Ração e Catanduvas aí.
0: Valeu,
2: beleza?
0: Maninho.
2: Meu amigo Rochinha aí. É. Meu amigo Pedrinho Scarpini também tá na audiência aí, beleza?
0: Beleza.
2: Um abraço aí, meu amigo. Bota pra torar, é quase sexta-feira.
0: Tá ali, né, meu irmão? Tá ali. Fala, Micha, tudo bem? Boa tarde. Estamos ouvindo em Catanduvas.
3: Boa tarde, Micha.
0: Oi,
3: é
0: boa Marinha tarde.
3: Elisa de Oliveira de Catanduvas.
0: Tudo bem, filha?
3: Gostaria que ganhar ingresso para o sítio novo.
0: Tá bem.
3: Gostaria de levar minha filha.
0: Tá bom. A filha é a Renata, né? Oh, maravilha. Parabéns aos professores do EJA também, em Catanduvas, ouvindo a Rádio Catarinense. É uma galera, viu, produção? É uma galera! A Terezinha Medeiros ligou pedindo a música Mar Tenebroso, homenagem às filhas, às netas, os professores de Catanduvas e região. Você encontrou essa moda aí, produção? Segunda,

Dona Terezinha, essa moda é linda de viver. Produção, acha essa música aí, por favor. Essa moda linda, não dá pra segurar só pra nós não, meu mano velho. Que é isso? Que é isso? 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E não adianta, bebê! Do Mineiro e Mineirinho, Mar Tenebroso! Boa tarde.

O Mate Lebroso, mineiro e mineirinho da catarinense, no ar e bem alto, bebê, só moda linda nessa tarde, 10 faltam pras 3. Alcino Alves, o vestido de seda pro William, pro Laércio, a sofrência, saudade da mãe das crianças, hein?

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12: Vem, vem! 2h57, boa tarde.
13: Oi, Michel.
12: Oi, boa tarde, tudo bem?
13: Tudo certo.
12: Tudo certo, pois não.
0: pra professora.
12: Pode falar, pode falar.
10: Oferece pra minha prof. Jane.
12: Alô, prof. Jane.
0: Que Deus abençoe ela, dá muita saúde pra ela.
10: Que Deus abençoe, que muita saúde pra ela.
12: Ah, que maravilha.
0: Tá bom, Michael?
10: Tá bom, Michael.
0: Eu quero uma música daquela... Cheiro do shampoo, tá bom?
12: Tá bem, tá
0: Cheiro
12: bem.
0: Cheiro do Monange, tá a bom?
12: Gente... Mandamos
0: Michael.
12: Sim. Pode ficar tranquila, guria. Valeu, obrigado, turma. Uma boa tarde, valeu a parceria, valeu a audiência. Valeu demais, demais.
13: Boa tarde, Micho. Aqui é o Thaír de Campos.
12: Fala, Thaír.
13: Manda pra nós curtir aí a loira do carro branco. Massa. Ofereço lá pra minha prima Luana e pra minha amiga Patrícia, que trabalha no supermercado Castanhel de Campos Novos.
12: Valeu, maninho.
13: Então diga-me, e daí ela chora.
12: Abraço, Altair. Tudo de bom, querido. Boa quinta.
14: Boa tarde, Michael.
12: Boa tarde.
14: Juliano Zampiva, Mário Cidino Ramos. Tamo ligado aí.
12: Fala, meu irmão.
14: Que ótimo abraço pra todos nós aí. Que ótima tarde de quinta-feira.
12: Valeu, meu irmão.
14: Quintamos já, hein?
12: Aquele forte, longo e caloroso abraço. Yuri tá pedindo. Vai ouvir agora, né, Yuri? Teodoro Sampaio, Carisma. Pra matar a saudade. Pra aquecer os nossos corações. Boa tarde.

0: Teodoro Sampaio e o Carisma na Catarinense nessa tarde gostosa. Gratidão pela audiência. Eu tô junto contigo e não abro mal disso, bebê. Você tá doido? Bebê, o que você acha do Bolinha andar de bicicleta na madrugada? Fala. Seja sincero. Você tá vendo? Essa aí é a sinceridade da criança, viu, Bolinha? Quando o titio te leva lá na sorveteria pra ver os outros chupar sorvete, como é que você fica? Não adianta, galera, não me leva a sério, meu Deus do céu.
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0: 3-2.
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0: As informações, tarde de 23 graus, possibilidade de pancadas de chuva no finalzinho do dia de hoje. Paulo César, boa tarde, PC.
3: Boa tarde, o Senado Federal aprovou na última quarta-feira, em dois turnos, a proposta que acaba com a escala de trabalho 6-1. Foram 75 votos favoráveis e apenas um contrário, do senador Hamilton Mourão. A medida prevê a redução da jornada semanal de 44 para 40 horas, com 2 dias de descanso e sem redução salarial. A mudança será gradual, começando com 42 horas após 2 meses e chegarão a 40 horas depois de 14 meses. A proposta deve beneficiar cerca de 15 milhões de trabalhadores, enquanto defensores destacam a qualidade de vida, representantes do setor produtivo alertam para o aumento de custos. O texto segue agora para a promulgação pelo Congresso. E uma operação do Ministério Público de Santa Catarina resultou no descarte de aproximadamente 13 toneladas de pescados impróprios para consumo nesta quarta-feira, em Navegantes e Barra Velha. As fiscalizações identificaram problemas de armazenamento, falta de procedência e irregularidades sanitárias. Em Navegantes, quase 8 toneladas foram descartadas em uma indústria onde parte dos produtos estava armazenada em temperatura inadequada. Em Barra Velha, outras 5 toneladas foram inutilizadas. A operação também busca fortalecer a fiscalização sanitária e garantir maior segurança alimentar aos consumidores.
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3: E o Palmeiras saiu na frente na semifinal da Copa Libertadores ao vencer o Fluminense por 2-1 ontem, quarta-feira, no Maracanã. Flaco Lopes e Marlon Freitas marcaram para o time paulista, enquanto Wesley Natan descontou para os cariocas nos acréscimos. Com o resultado, o Palmeiras joga pelo empate na partida de volta marcada para quarta-feira, dia 21, em São Paulo. Já o Fluminense precisa vencer por 2 gols de diferença para avançar diretamente à final ou por 1 gol para levar a decisão aos pênaltis. Quem passar enfrentará Flamengo ou Estudiantes na decisão. Da sala de redação para o Show da Tarde, repórter PC, boa tarde.
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0: Tarde gostosa, no ar e bem alto, vivendo as emoções, essa tarde linda. 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Eu posso girar o WhatsApp, se me permite, produção? Alô, Leomar, tudo bem, Leomar? Obrigado pela companhia, Leomar. Uma ótima tarde, meu irmão.
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0: Até as 4h30. Nessa levada. Nessa tocada. Os Baires, Kevine Gomes. Ao som da Rádio Catarinense, né, meu irmão? É um nome de gente importante, né? De gente bonita. De gente que não tem aí o cheque especial no banco pra pagar. Produção. Nome de quem não tem. De quem não tem uma Kombi, desgraçada Kombi, que só incomoda. Tô mentindo. Desculpa aí, Kombi. Fazem, deixa eu ver, 2, 6, 10 dias que não. E não dá nada. E contando. Falar em contando, posso dar uma girada no ato, produção? Essa aqui é a galera que você separou pra gente atender agora. Então eu vou falar com você. Oi,
3: boa tarde, Misha. Tudo
0: boa tarde.
3: Bem? Aqui
0: tudo.
3: É a Adélia.
0: Oi, Adélia.
3: Pois gostaria não. De ouvir a música.
0: Hã?
3: Tu rodar pra me ouvir.
0: Qual?
3: Dos João Mineiro e Marciano.
0: Eita.
3: Minha serenata.
0: Ih, acabou ontem essa.
3: Estou aguardando aqui pra te escutar.
0: Tá bom, filha. Um beijo. Mas tá na beira da
3: gosto
0: faixa.
3: Gosto muito de ouvir aquela música.
0: Tá bom, eu mando sim, tá? Fica tranquilo.
3: Tudo de bom, PC. Um bom final de semana que tá começando.
0: Valeu, obrigado. Tudo de bom, tudo de bem, bem bom.
4: Boa tarde, Micho. Tudo
0: boa
4: certo?
0: Tarde.
4: Quem tá falando é o Silmar.
0: Fala, queridão.
4: Estamos aqui curtindo a Rádio Catarinense.
0: Ó, tem que levar com
4: eu e o Negão aqui.
0: Fala,
4: manda
0: comigo.
4: Um alô aí pra nós aqui da lavação do Silmar.
0: Alô,
4: beleza, Micho?
0: Beleza.
4: Toque uma aí pra nós, do Renan e Raí.
0: Boa.
4: Pode ser qualquer uma aí. Beleza,
0: tá
4: Micho?
0: Tá bom, mano,
4: e
0: velho.
4: Gruda. E chama. Chama na buzina, bebê.
5: Você tá doido?
0: Turma, tem que levar a Kombi aí, né, meu? Pra você dar aquele trato geral, né? Pelo amor de Deus. Passou da hora, né, meu maninho? Um beijo pra você. Bom saber que o amigo tá ligado com a gente. Deixa a tarde gostosa, produção. Saber que os amigos sintonizam. Eu quero mandar um beijão pra galera do açougue, pessoal das padarias, né? A turma aí das lanchonetes, dos botequins. Alô, Roseli Perendir Oliveira, curtindo a gente, pede IP Florido. Pra todas as professoras, pra todos os professores, curtindo a tarde show. Fala, Osmarzinho!
6: Boa tarde, Michel, tudo bem? É Ivan do Esportel.
0: Oi, Ivan, tudo bom?
6: Parece a próxima música aí pra minha nora, que é professora no Geração.
0: Maravilha!
6: A Raíssa.
0: Valeu, Raicinha.
6: Ferraz.
0: Parabéns pelo teu dia, guria, tudo de melhor. 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Trio Parada Dura. Mas quem não chorou ainda tá com o biquinho pronto, né? Tá com o beicinho.

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10: Você sabe como funciona o Sistema CNA, FAESC, Senar, Sindicatos Rurais? 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
13: Aqui, Catarinense, curtida essa emoção, na tarde gostosa, Catarinense. Tá tomando água, né? Você tá lembrando de tomar água. Tem que tomar água também, né, piazada? Ah, não, pelo amor de Deus. 3h19, no ar bem alto. 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Um carro com placas de Fraiburgo, um Toyota Corolla, foi apreendido com R$ 244 mil em mercadorias dentro do próprio carro. Em uma fiscalização realizada ontem em Abelardo Luz, a ação foi realizada junto com a Polícia Militar Rodoviária por meio do posto 9 de Bom Jesus com a Força da Receita Federal do Brasil. A abordagem aconteceu às 14 horas, no entroncamento com a PR-280, durante a operação de combate aos crimes transfronteiriços. No automóvel estavam três pessoas, uma mulher de 31 anos, um homem de 39 anos e outra mulher de 56 anos. O motorista informou aos policiais que o grupo retornava de Foz do Iguaçu, no Paraná, e confirmou que havia realizado compras no exterior. Durante as fiscalizações, os policiais perceberam que a parte do revestimento da lateral da porta-malas do veículo estava solta, mal fixada. Levantou suspeita. Na inspeção detalhada, foram encontrados diversos itens ocultos atrás desse revestimento, dos dois lados do porta-malas. Entre os produtos apreendidos estavam celulares iPhone, tablets, iPads, computadores MacBook, câmeras de vigilância, artigos de perfumaria, cosméticos também foi encontrado, medicamentos também estavam entre os produtos. A fiscalização também identificou medicamentos e outras mercadorias. Entre eles havia uma caixa com 4 ampolas, um produto identificado como trisipatida, e 3 caixas de Cognil 10. Uma das ocupantes também portava uma caixa contendo 4 doses de medicamento. Situação verificada durante a abordagem. As mercadorias foram avaliadas preliminarmente em R$161 mil, considerando os valores de cotação no Paraguai. Já o Toyota Corolla foi estimado em R$83 mil, totalizando R$244 mil nessa apreensão. O veículo, junto com toda a mercadoria, foram encaminhados à Receita e agora ficam à disposição da Justiça. Pra chacoalhar a tarde, Chitão, Chororó, pode ser pra valer. Boa tarde.
3: Sentadão.
13: Feito.

Chitãozinho e Chororó. 3h25, boa tarde. Pode ser pra valer. Ih, rapaz, ó a chuva aí, meu irmão. Você tava com saudade da chuva, produção? Agora não entendi, foi mais nada, senhor. Hã? Sério mesmo? 3h25, boa tarde.

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0: Agora vai rolar uns bolinhos fritos, né? Só pode, rapaz. Um tempinho desse aí, bolinho frito. Oh, meu Deus do céu, que coisa boa. 3h28, temperatura vai gradativamente baixando um pouquinho, né? Existem algumas previsões, inclusive prevendo geada. Você acredita nisso? Em pleno outubro?
1: Você tá doido?
0: Mas aí sim, né, bebê? 3h28. João Mineiro e Marciano nessa mistura gostosa da Catarinense com o show da tarde. A minha serenata. Tava faltando, né?

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0: Um pouco pra gente fazer o sorteio, vai levar você para o sítio novo em Catanduvas com Silver Sol e San Rafael ao vivo nessa super sexta-feira do sítio novo. 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E preste atenção, só vou repetir mais uma vez. Enquanto existir cachorros, pulgas não andam mais a pé. É, rapaz, enquanto existir cachorro, as pulgas não andam mais a pé, não. Para com isso. Vambora, meu povo.
1: Bora me chamar, Magrão, por cá aí. Manda a música aí pra nós aí do ECC Acessórios aí.
0: Fala, Magrão.
1: Pessoal do Mandes que estão fazendo serviço pra nós, com nós aí.
0: Boa.
1: O Edio, o Fábio, a toda a turminha que tá escutando na rádio aí. Manda uma boa aí.
0: Combinado. Olha
1: aquela funda da grota, já que tá chovendo mesmo, né? Amanhã, sexta-feira.
0: Não adianta,
1: chama,
0: não adianta.
1: Chama, Micha. Mas chama na buzina, né?
0: Chama com força aí, produção. Chama. Pode chamar.
2: Alô, alô, grande Micha.
0: Alô,
2: boa
0: você.
2: Tarde, meu nobre amigo. Tudo bem, tudo certo?
0: Tudo ótimo, queridão.
2: O pancada pro cá, homem do céu. Estamos aí atenado, na toda poderosa, hein? Não desgrudamos, homem do céu. A Micha veio da cabine aí. Só pra mora bem, chora pra discutir. Aquela com o Nando Moreno aí, Nelson Nesto, que nós agradecemos.
0: Eita.
2: Aí. E olha pro seu Rodrigo Barbeiro aí, que tá antenado aí, o cabelo que tá na obra aí, antenada, toda poderosa. O Tatu também não desgruda na poderosa catarinense aí. Seu Bota Nova, que é uma lenda viva. Alô, Marcana Transiliana, sou o Ricardo Sordo aí. Alô, sou Leandro Antunes, da Expressão Miguel, deixar um abraço pra essa galera que só incomoda, homem do céu. Sou Mauri, o grande Hermes aí, só sabe, hein? Eu leio da Fama Base que tá antenado aqui a bucha, estamos lá fazendo umas coletas aí. Positivo?
0: Positivo,
2: meu irmão. Forte abraço aí. E tudo de bom, meu nobre amigo.
0: Valeu, querido. Fica na boa, fica na paz. Continua na Catarinense, dando carona pro show da tarde, né, meu irmãozão? Bom saber que o amigo sintoniza a Catarinense e deixa no ar, deixa no alto. Aqui, Catarinense, sempre junto com você. Para, Silvanão. Obrigado, Sirineu. Tá pedindo o Renan e Raí. Aquele abraço, né, Sirineu?
3: Cê tá doido.
0: O Leomar também não esquece da moda do Leomar, viu, produção? É taças de vinho que ele quer ouvir, né, Leomar? Já eu te mando, meu irmãozão. Boa tarde. 3:38.

Caçonete, Nando Moreno, chama na buzina, produção, pode chamar, pode chamar. 20 minutos separa a gente das 4, boa tarde.

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0: Mas você tá ouvindo o Show da Tarde. Oi, vem pra cá. Mas é o Misha ou não é o Misha? Oi! Quero falar pra você o seguinte, são 15 pras 4, agora quem vai comandar o programa sou eu. A Vera, lá da Linha Bonitinho. Oi, Vera. Mas você também, Vera? Você vem com a caravana da Linha Bonitinho. Valeu, Verinha. Um abraço, guria. Ouvindo a Rádio Catarinense, né? Um beijo. Alô, Linha Bonitinho, obrigado pela companhia, tá pedindo o Rick Render ao lado de Deus. A Vanessa também tá sintonizada com a gente, né, Vanessa? Beijo pra você, uma ótima tarde. Já dou mais uma girada no WhatsApp. Peraí, piazada.
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0: Pelo amor de Deus.
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0: Fala, Larissa. Rick Render ao lado de Deus. Alô, produção.

Henrique Renner, ao lado de Deus, na tarde gostosa, é o show, bebê! Chama na buzina, não adianta e não adianta. 10 faltam para as 4, alô, Leomar, alô, Ivete. Pessoal da Vargem curtindo a gente.

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0: Tendê, bora! Mandar um abraço para o Eric Pablo, curtindo a gente. Na cidade de Tijucas do Sul, diz que por lá também o tempo tá bem indeciso. Sabe se chove, se molha, se dá sol, o que que acontece? Importante que o Eric tá ouvindo a Rádio Catarinense, né, Eric? Valeu, meu irmãozão! Tudo de bom?
1: Aí, Eric!
0: Lembra desse vídeo?
1: Aí, Eric, tá saindo!
0: Quem mais tá falando comigo? Oi, boa tarde!
2: Boa tarde, Rodrigo Barbeiro na área.
0: Ô, meu irmão!
2: Tamo aí na audiência.
0: Onde é que você tá, meu irmão?
2: Esse programaço, meu amigo Misha.
0: Não te vejo Assá. Mais.
2: Me aproveitando também pela gentileza de retribuir nosso amigo Pancada.
0: Aí.
2: Pancada e o Dema.
0: Aí, ó.
2: Ajudante dele aí. Estão aí nessas estradas aí.
0: Cortando estradão.
2: Da nossa região, né? Fazendo isso. O trampo deles aí, né?
0: Isso aí, né, meu irmão?
2: Não são fracos, sabe, pesado.
0: Não.
2: Me aproveitar, mandar um abraço pro Grupo Barba, Cabelo Bigode.
1: Você tá doido.
2: Sempre na audiência.
0: É.
2: Pesada boa. Abraço também pro meu compadre Cabelo. Cabelo? Pedreiro aí. Melhor rebocador aí dos prédios de Joaçaba aí, o meu compadre Cabelo. Quando ele vai trabalhar, né? Mandar outro abraço também lá pra Ibicaré. Família Puller. Amarildo Puller, meu compadre.
0: Um abraço.
2: E pro bairro Santa Tereza aí.
0: Valeu.
2: Se der pra tocar, eu em uma de meu amigo Mirosmar.
0: Aí, ó.
2: Tamo na audiência.
0: Tô devendo.
2: Estamos escutando. Perece aí pra nós, bichá.
0: Valeu, querido. Um abraço.
2: Pode ser homem de lua. Mirosmar tá aí. Beleza, bicho?
0: Valeu, meu irmão. Um abraço. Tô devendo Mirosmar faz tempo, né? Inclusive pro aniversariante da tarde, o Lelê. Fala, bicha, manda Marília Mendonça pra gente, coração bandido. Claro que a gente manda. Claro que a gente manda. Que isso? Quem mais, quem mais, quem mais? Oi!
3: Alô, Misha, alô, oi. Amigos ouvintes da Rádio Catarinense, aqui é Júlio Simar Tafarel de Concórdia. Eu também estou ligado aí na tua programação.
0: Beijo.
3: Manda um alusão pro meu amigo Chicão, lá do bar do Chicão, no Irani.
0: Alô, Chicão.
3: E traga aí pra ele o Silvio Santos. Põe o Silvio Santos aí, mandar um alusão aí pro Chicão.
0: Mas você quer falar com o Silvio, é o Chico que quer falar comigo, e é que tá anunciando o Silvio aí, hein? Alô, Chico, você de Irani, ouvindo a Rádio Catarinense, o Chico tem o melhor ovo curtido da região. Vai pra lá, vai pra lá, vai pra lá, oi! Sonha comigo. Alô, Eric Pablo, beijo, meu mano velho. Amanhã você tá de aniversário, né, irmãozão? Vamos baixar o Paraná em festa. 2 para as 4.

Sonha comigo, Zé Neto e Cristiano. Canta, Mirosmar, no show da tarde, canta. Pro Lele completando mais um ano de vida, valeu, Leandro, galera da NZ Som. Ah, tem que ter um churrasquinho hoje, né? Um refresco. Pelo amor de Deus, irmão. Que isso?

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13: Que barbaridade. 4:08. Os dois últimos minutos, valendo ingresso para o sítio novo amanhã. Tá dado o recado? Nome completo no WhatsApp catarinense, eu repito: 984377982. E aí tava pedindo Marília Mendonça, Baiara e Maraíza, a produçãozinha do meu coraçãozinho. Ah, sim, o pessoal lá de Luzena. Alô, Grafunda! Beijo, Grafunda! Chama na buzina! Coração bandido! Greta!

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Que rufem os tambores da catarinense. Quem participou, participou. Quem não participou, só na próxima. Ganhadores dos ingressos do Sítio Novo. O nome estará na lista. O ganhador ou a ganhadora deve apresentar o documento que tem a foto. Começando, Lucilene dos Santos. Alô, Lucilene, você faturou ingresso, guria. Que mais que ganhou? Anildo, também um Anildo, é isso? Não, Arildo Borges. Valeu, Arildo. É que quando eu escrevo aqui, é só eu e Deus, né? Agora só Deus tá entendendo. Pelo amor de Deus, hein, produção? Quem mais? Renata de Oliveira. O Ademir Schmaltz. A Roseli Pelentir. Essa galera toda fará festa no Sítio Novo na sexta-feira, curtindo a Rádio Catarinense. Você ganha sempre. Claro que ganha, produção. Alô, Toninha! Tudo bem, guria? Como é que tá? Tudo bem, filha? Toninha de Oliveira curtindo a gente, tá pedindo a estrela de ouro, oferecendo pro seu Gabriel, a dona Filomena. Vocês acreditam que estão tomando uma cervejinha? Hã? Cê tá doido, né, produção? E ficam ligando pra rádio, fazendo vontade, né? Chama na buzina essa piazada, tem que chamar a buzina, produção. Não adianta. Ô, Nenê, o que você acha dessa história aí? Fala pra mim. Eu também. Tô com a vida mansa, né? Tendel. Dá mais uma chamada na buzina, por favor. 4:18. Uma querida quinta-feira na sua vida. Jão Carreiro e Pardinho na Catarinense, a estrela de ouro para matar a saudade.

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2: Boa tarde, Michel. Boa tarde. Tudo bem? Tudo. É a minha velha de Santo Cristo de Aborá. Nada pra mim aqui a música Roupa de Lua de Mel, só pra curtir. Tenha todos uma ótima abençoada quinta-feira. E aqui começou a chuva.
1: Começou a chuva aí, guria. Aqui deu um pancadão. Eu molhei todo o capacete da moto. Não, tem um troço assim, cara, que... Não, não, me acompanha, produção. O troço me acompanha. Zael Micha veio de moto aí, de novo. Não, vamos molhar os tênis, que não tem mais tênis seco, não tem mais tênis limpo. Vamos molhar os capacetes, que já tá uma catinga danada. Não, eu nem vou falar do rato que eu tô caçando há duas semanas em casa. Olha que o pobre, ele vive de teimoso mesmo, né? Pelo amor de Deus, bebê, chama na buzina, galera aí, produção. 4h23, boa tarde pra gente.

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0: Permita ajudar a audiência. Foi encontrado um emblema da Fiat. Sabe aquele emblema da Fiat? O pessoal encontrou, está lá na Eletrofrigo. Tá bom? Se você perdeu, se você deu falta aí no seu carro, tá lá na Eletrofrigo, tá bom? Dado o recado, entre em contato com a gente que a gente passa também o telefone do responsável que acabou encontrando esse emblema da Fiat. Você tá doido? Um abraço pra galera curtindo a gente. A Mira tomou um banhaço de chuva lá no Jaborá, né, Mira? Ê, meu Deus do céu. Foi de molhar até no sovaco, né? Você tá doido? Não, é verdade que é que fica mais escondido, produção. Nunca tinha ouvido falar? Ah, tá doido, meu irmão. Se não sou eu na tua vida, produção. Roupa de lua de mel. Boa tarde pra gente. Um lindo dia.
1: Toca a banda Mercosul.
0: Valeu, guria. Já te mando.

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1: Gente, Giovanni, fechando a conta e passando a régua no show da tarde na Catarinense. Valeu, galerinha. 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Uma gostosa tarde. Vem aí, Rádio Saudade, vem aí, Amarildo Monteiro, para matar sua saudade nesse finalzinho de dia. Um forte, longo e caloroso abraço. Amanhã às 5 da manhã eu tô de volta.
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2: Saudando essa gente maravilhosa, incrível da quinta-feira. Bem-vindos, meus amigos e amigas. A Enterprise vai voltar ao passado a partir de agora. É isso aí. Vamos juntos nos 97,3 com aquela energia, com aquela alegria, com aquele astral super maravilhoso da melhor rádio do sul do Brasil. Até aqui, Michel Oliveira te fez companhia no show da tarde. Valeu, irmão. Bom descanso. Amanhã, 5 da manhã, ele volta, trazendo a sua energia de mãe, tocando modão pra toda a galera. Vamos pegar essa carona, hein? Vem comigo a partir de agora, programa comigo, só velharia, só música antiga, mas que viram clássicos na Catarinense e eternizam algum momento de nossas vidas. E pra começar, dando aquele gás, aquele clima, que tal essa aqui, ó? Hã?

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Grande abraço, grande dia. E aí, como é que vai você? Tudo bem? Tudo tranquilo? Hoje, dia lindo, de repente fechou o tempo, deu uma, digamos assim, uma bomba d'água, como a gente fala no sul, né? Parou, sol apareceu e tudo ficando maravilhosamente de novo nesta quinta-feira incrível no vale mais bonito do mundo. 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Muito bem, galera, tá afiada pedindo música no rádio, saudade. Aí sim, né? Deixa eu ver quem é que eu vou atender agora. Ah, minha amiga Jerusa Parolin. Oi, querida. Obrigado pela audiência aí. Tudo de bom, né? Você pediu essa música linda de Toquinho e ela tem tudo a ver no dia do professor, né? Então, para o mestre e para os professores, meus amados, que Deus os abençoe sempre, né? Força e fé, porque não é mole essa profissão, né? Obrigado a todos que passaram em minha vida. Toquinho.

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9: Grande abraço, grande carinho pra galera que tá curtindo o Rádio Saudade, super quinta-feira, obrigado pela carona. Quem tá no trânsito, grande abraço, obrigado, né? 97,3, tocando as melhores canções, com certeza. E aí, como é que vai, meu grande amigo, direto de Campos Novos, a capital do mundo, né? Meu amigo Berlanda, como é que tá a família aí? Tudo na boa? Tudo em paz, Berlanda?
10: Opa, buenas tardes, Amarildo, tudo bueno?
9: Como bueno, é que tamo?
10: Tranquilo. O Berlanda aqui de Campos Novos. Toque uma pra nós hoje aí, pra rachar os coração, velho.
9: Louco!
10: Tá casado o tapetão preto aí, pra quem estiver ouvindo a rádio, pode ser o Brian Adams, tá? Qualquer uma dele daquele lado de rachar o coração, velho. Beleza? Um abraço aí, tudo é bom.
9: Se é pra isso, então, pode subir o som aí no 12, né? Que essa aqui é espetacular, meu Deus.

0: Tá bom assim pra vocês? Meu Deus do céu, Bryan Adams. E uma super trilha de filme, né? Everything I do it for you. 4h59. Vem aí a equipe de jornalismo e as notícias da tarde. Daqui a pouquinho a gente volta com muito mais. Continua aí.
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0: PC. E aí, amigão, seja bem-vindo. Boa tarde para você.
3: Boa tarde. A Câmara dos Deputados aprovou por 461 votos a 4 um projeto que amplia o limite de faturamento anual dos microempreendedores individuais, os MEIs. O teto atualmente 81 mil passaria para 110 mil em 2027 e 140 mil a partir de 2028. A proposta também prevê o perdão de dívidas dos microempreendedores e um benefício chamado Pix MEI de R$5 mil. O projeto, que recebeu apoio de governistas e oposicionistas, segue agora para análise do Senado. As mudanças ainda não estão em vigor. O Ministério Público de Santa Catarina deflagrou nesta quinta-feira a Operação Insídia, que investiga suspeitas de negociações irregulares envolvendo créditos judiciais, principalmente de pessoas idosas. Segundo as investigações, as vítimas teriam sido induzidas a vender valores que tinham direito a receber na justiça por quantias inferiores às devidas. Foram cumpridos 11 mandados de busca e apreensão em Xaxim, Chapecó, Romelândia e Nonoai, no Rio Grande do Sul. A justiça também determinou o afastamento de 2 advogados do exercício profissional e o bloqueio de mais de R$440 mil em patrimônio. As investigações continuam sob sigilo.
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3: E o Flamengo entra em campo nesta quinta-feira às 9:30 da noite contra o Estudiantes na Argentina, pelo primeiro jogo da semifinal da Libertadores. O técnico Leonardo Jardim terá 5 desfalques, entre eles Arrascaeta, Danilo e Jorginho. O time argentino também enfrenta problemas com suspensões e lesões. O Flamengo chega invicto na competição e terá vantagem de decidir a vaga na final diante da sua torcida no Maracanã, na próxima quinta-feira, dia 22. Quem avançar enfrentará Palmeiras ou Fluminense na decisão. Da sala de redação para o Rádio Saudade, repórter PC, boa tarde.
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0: E aí, 5:02 nessa tarde linda e maravilhosa de quinta-feira. Super oi pra Cida, oi Marli, oi Laura, oi Sandra, tudo de bom? Oi Kate Marroney, como é que está você, tudo bem? Como é que está a Rainha do Pão aí? Aliás, para todas as professoras do Grupo Supiol Brasil, super mega abraço carinhoso, parabéns pela data tão grandiosa, né? Pelo dia tão maravilhoso, o Dia do Professor. Poxa vida, quero agradecer o carinho. Marília, tudo bem, Marília? Dona Dines, professora aposentada. Ô, Dona Dines, saudades, tá? Um abraço carinhoso pra senhora, que Deus abençoe sempre. Também pra quem tem que mandar mais abraço nessa tarde linda, no vale mais bonito do planeta. Ah, tem Áurea Sirlene, tem... Onde é que tá o pessoal aqui? É essa turma aí, por enquanto, né? Daqui a pouco a gente manda mais abraços pra turma. Enquanto o Pita vai esbanjando talento, meu Deus do céu. Quem a gente vai atender agora? Deixa eu ver, né? Tem aqui uma turma aqui que tá no playlist, pelo amor de Deus. Vamos ver quem é que tá aqui pedindo a música? É ela, Jura Produção. Então tá, oi Cida.
1: Ei, Marildo, tudo bem?
0: Tudo.
1: Aqui é a Cida.
0: Fala aí, querida.
1: Espero que esteja tudo bem com você.
0: Graças
1: hoje
0: a Deus.
1: Hoje eu gostaria de ouvir Márcio Gleide, o mais importante é o verdadeiro amor. Agradeço, viu? Tenha uma boa tarde.
0: Você também, mas antes do teu pedido, tem o pedido da Celeste que pediu. Vou rodar as duas agora então aí, tá? Começando com essa aqui, ó. Senhoras e senhores, James Taylor, maravilhoso. Já fui a show dele, viu? Só pra você saber.

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0: isso aí, galera do bem. Tamo de volta, Ana Catarina. Se não é que foi para a minha vinheta. Pelo amor de Deus, achei. Tá aqui, ó.
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0: Isso aí, meus amigos queridos, minhas amigas. Estamos juntos na melhor rádio do sul do Brasil. E hoje eu sou porta-voz de uma notícia muito legal, né? Eu fico muito feliz quando trago notícias boas, né? A gente acredita em muita coisa. A gente aprende muita coisa na vida. E é sempre bom a gente se atualizar, né? Às vezes a gente fica pensando sobre músicas. Pô, aquele cara canta bem. Pô, aquele outro lá regravou uma música. Que música linda que ele regravou. Ficou tão boa quanto a original, né? E assim a gente vai fazendo as músicas se tornarem eternizadas. A gente tem tocado de vez em quando aqui o grupo Forestella, que tem origem na Coreia. E a galera tem perguntado e falado muito. Poxa, que vozes maravilhosas desses caras. Não, eles não têm uma história recente, eles têm uma história muito antiga. E agora eles lançam a sua primeira turnê pelos Estados Unidos, né? Beyhound será a turnê de Forestella nos Estados Unidos. Across the Horizon, ou seja, esse é um novo horizonte. Eles vão fazer turnê pelos Estados Unidos, shows e também... Show, se não me engano, como é que é o nome daquele país que fica do lado dos Estados Unidos ali? Deu um branco agora, o Canadá. Também no Canadá. Canadá e Estados Unidos. Quem sabe um dia o Brasil entra na rota. Daí a galera vai enlouquecer de vez, né? Então, está lançado aí, pessoal saindo da bolha da Coreia, que é um paizinho minúsculo cá para nós, né? O talento deles é muito, muito, muito, muito grande para ficar confinado na Coreia do Sul. Finalmente, os produtores entenderam que eles já são do mundo. E agora eles vão para essa turnê. Daqui a pouco tem música deles no programa, porque eu tenho que atender a Cida, né? A Cida é primeira linha, então ela pediu e vai ouvir a sua música. Márcio Greik, que coisa mais linda isso, hein, Cida? Aumenta o som aí, ó.

0: Terminou então aí, né? Música linda de Márcio Greik, meu Deus, o mais importante é o verdadeiro amor. Eu não era bem nascido nessa época quando lançaram essa música, porque eu era bebezinho ainda, né? Mas depois eu conheci a música, né, gente? Foi um mega sucesso. Eu volto já aqui, não sai daí.
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6: Vamos botar rock and roll nessa tarde aí, né? Por favor, sobe o som, Amarildo Monteiro, que essa aqui é... Essa aí agora milhares de corações pulsaram forte, né? Se eu me lembro bem, essa música que era usada de trilha na abertura do Gata Band FM, um evento que marcou época assim na nossa região de maneira... muito profunda, né? Grandes eventos, grandes festas, juventude linda aí, a se divertia, dançava, voltava pra casa feliz, né? Catabanja FM, lembrei agora. Uma vez nós fomos apresentar em Campos Novos a escolha, né? No clube lá em Campos Novos. Que festa! E essa era a música que a gente abria a festa, né? Com Europe. Música ficou eternizada, né, meus amados? É isso aí. Como eu falei que os caras agora vão fazer turnê tão chique, né? Saíram da Coreia, vão pro Canadá. Já tinham ido pro Canadá uma vez, mas agora vão pros Estados Unidos, o maior mercado mundial da música. E aí tem coisa, né? Pros caras chegarem lá, não é assim o Amarildo que chega e vai cantar fazendo uma turnê americana, né? Então, o negócio é o seguinte. Depois, quem sabe o Brasil, né? Quem sabe? A gente torce tanto pra isso acontecer. Então, senhoras e senhores, Sweet Dreams, pra entender o porquê. Tá aí, ó.

0: E aí está a prova que uma regravação fica melhor que a versão original, né? Meu Deus do céu, que loucura! O tempo tá nublado de novo no vale mais bonito do planeta. Vai vir chuva de novo, pode acreditar, né? Mas nem tava marcando chuva pra hoje. Deixa chover, tá tudo em paz, né? Daqui a pouquinho eu volto, galera, enlouquecendo o seu final de tarde com as músicas mais incríveis da nossa história.
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Sim. É a de Joaçaba que sai o som para todas as galáxias, né? E também para você que tá chegando agora em 97,3, um grande abraço. Vamos juntos, essa trilha aqui é covardia também, né, meu amigo? Olha que coisa linda isso. Isso aqui são tambores chineses, aqueles que eles... Sabe como é que é? Quem já viu a apresentação? É isso aí. Chineses, japoneses, tem muito disso, né? Aqueles tambores enormes. E aí eles juntaram com um grupo que canta esse estilo de música, que vem da Noruega, né? E aí deu no que deu, né? Deu só essa coisinha linda aí, ó. Esse é o Rádio Saudade, né? Que viaja no tempo. Muito bem, falar em saudade. Boa tarde, meus queridos. Vocês estão com a Catarinense? Uma boa tarde. Aliás, uma linda tarde de quinta-feira. Sandra programou a voz delícia de Djavan. Quem não gosta? E a gente destaca agora no Rádio Saudade Samurai. Vamos ouvir aí, né?

0: Djavan pouco bom, né? Canta pouco a criança, essa é uma das músicas mais lindas dele.
1: Contra o poder do amor.
0: Samurai. E aí tem uma participaçãozinha de Stevie Wonder pra vocês curtirem também, né? Não sabiam, né? Pega aí, ó.

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0: O nome dessa música é O Amor Que Perdi, né? Meu Deus. Jovens tardes de domingo, né, gente? Aqueles programas de auditório na televisão, quem não sentou pra assistir? Silvio Santos, Bolinha no sábado, Chacrinha no sábado. Meu Deus do céu. Tudo isso aí tocava nesses programas aí. É. Não, se eu falar isso agora pra juventude que tá me ouvindo agora, quem era Bolinha? Quem era Chacrinha? Se bobear, vão perguntar até quem era Silvio Santos, né? Pelo amor de Deus, galera. São os deuses comunicadores da televisão, né? Fala sério. O programa de auditório era com eles. E depois veio Raul Gil também, né? Raul Gil já num outro estilo de apresentação e tal. Mas esses três aí, por favor, né? Pra quem é mais antigo que eu, Flávio Cavalcante também, né? Tá? Olha aí, Diana. Meu Deus do céu. Ah, se não fossem as regravações, né? Por favor. É pra enlouquecer mesmo. Esse é o Rádio Saudade. Vocês querem ver como é que a gente ganha dura do ouvinte aqui na rádio? O ouvinte diz assim, quer ver, ó? Só manja. Essa é uma dura com gentileza. Deixa eu pegar aqui o nome da nossa ouvinte. Adoro ela, a Cirlei. Vamos ver o que a Cirlei disse assim. Quer ver pra mim? Ela mandou um áudio e disse assim. Escute aí.
1: Boa tarde, marido. Certo? A Cirlei do Frei Bruno. Ontem meu marido pediu uma música que você não tocou, né? Não deu tempo de tocar a música ontem que ele pediu, bem em cima ali. Tá bom, marido, se poder tocar hoje? Estamos na espera. Tá bom?
0: Tá bom. Essa é uma dura com a educação, né? Aí hoje ela mandou um áudio pra mim que, dizendo isso. E eu pedi, mas que música que era? Daí ela mandou outro áudio.
1: Tarde, Marildo. É Londo Londo.
0: Aê, valeu, Cirlei. Daqui a pouco eu rodo, RPM, London, London. Que música bonita, hein? Que bom gosto de vocês, muito obrigado. É, disse a Marli aqui, que é do Supiol Brasil. A gente se divertia muito, né? Na frente da televisão, vendo Bolinha, Chacrinha, Silvio Santos. Meu Deus do céu. No rádio tinha Marildo Monteiro, tinha... Quem mais naquela época? Tinha Eli Correia e uma galera aí também, que é gente boa. Ai, assim eu morro, né, galera? Vocês me matam do coração. Mas agora eu vou atender. Deixa eu pegar o áudio dela aqui, senão também ela vai ficar. Amanhã ela me manda um áudio me xingando, né? Como é que não rodou meu áudio, Marildo Monteiro? Então vou rodar agora. Minha amiga Lúcia, boa tarde, querida.
2: Boa tarde, Marildo. Tudo bem?
0: Tudo.
2: Vamos de dominó, companheiro. Oferecendo para todos que estiverem ouvindo a música e para todos os professores. Especialmente para minha filha Luciane e minha nora Gabriela. Obrigada, tchau. Tenhamos uma quinta-feira abençoada. Fiquemos com Deus e até amanhã. Tchau, tchau.
0: Tchau, tchau. Dominó! Alô, meninas, alô, meninos, vamos dançar. Essa também era muito, muito 10, né?

E aí, companheiro, que coisa mais linda! Valeu, dominó! E agora, RPM, aumenta o som, que essa vale a pena, galera. Pra quem tá no trânsito uma hora dessas, muito obrigado pelo carinho. 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

Sabe que nesse horário a gente não toca a música inteira, porque já estamos no finalzinho do programa, né, gente? Daí tem que ir apertando pra poder atender todo mundo, né? Afinal, sabe como é que é. Mas tem uma piadinha pra vocês. Beijar é a terceira coisa mais linda que o ser humano faz com a boca. A segunda é comer. E a primeira é ficar calado. Ai, Rose, você tem outro por dentro. Essa foi muito boa, né? Bem legal essa aí. O que a gente vai fazer agora aqui no programa? Deixa eu ver qual é a música que tá programada na playlist. Muito bem. Bom, foi London, London do RPM. E agora, Eduardo Duzek, quem lembra? Dessa aqui, ó. Duvido. Essa é antiga pra chuchu, hein?

Meus amigos e amigas, ao som de Duzec, estamos fechando o programa de hoje, 5:51. Super muito obrigado pelo carinho, pela audiência maravilhosa de sempre. Amanhã a gente volta às 4:30. Sextou, né, galera? Sextou amanhã. Vai ser demais. Fique agora com o nosso momento de fé, o Ângelus, e coladinho a equipe de jornalismo com rádio, contato na melhor rádio do sul do Brasil. É sempre bom ter você aqui.

0: Louvado seja nosso Senhor Jesus Cristo, para sempre seja louvado. Meus queridos irmãos e irmãs, você que nos ouve, nesse momento queremos pedir a intercessão da Virgem Santíssima, Nossa Senhora, Nossa Mãe, a Virgem Aparecida sobre nós e sobre as nossas famílias. E ao mesmo tempo pedimos a constante intercessão de nossa padroeira, Santa Teresinha do Menino Jesus. E por isso rezamos. O anjo do Senhor anunciou a Maria e ela concebeu do Espírito Santo. Eis aqui a serva do Senhor, faça-se em mim segundo a vossa palavra. E o Verbo se fez carne e habitou entre nós.
1: Gente querida, 15 de outubro, quinta-feira, celebramos hoje Santa Teresa de Jesus e a palavra de Deus que nos dá força, nos orienta. É do evangelista Lucas, capítulo 11, 47, 54. Ai de vós que edificais os sepulcros dos profetas, aqueles que vossos pais mataram. Assim sois testemunhas e aprovais as ações dos vossos pais, porque eles os mataram e vós edificais os túmulos. A sabedoria de Deus disse: envia-lhes os profetas e apóstolos e matarão e perseguirão alguns entre eles, a fim de que seja perdida a conta a esta geração de sangue de todos os profetas. Sim, eu vos digo, pedir-se-á conta a esta geração. Ai de vós, especialistas da lei, que ficastes com a chave do conhecimento, vós mesmo não entrardes, impedistes os que queriam entrar. Palavra da salvação, glória a vós, Senhor. Gente querida, via Camões que os templos mudam e mudaram-se. E muda-se a vontade, que o ser também muda e muda a confiança. Via e afirmava que todo mundo é composto de mudanças, adquirindo sempre novas qualidades. E perguntava: só os religiosos é que não mudam? No tempo de Jesus, os religiosos eram escribas, fariseus, juristas, intérpretes da lei de Moisés. No nosso tempo, são os que conhecemos, então, por aí, doutores e intérpretes da lei. Não entram, nem deixam os outros entrar. Em algum lugar se há de entrar. Aonde querem ir os mais legistas? O que fazem com a lei e o escudo, se não buscam a salvação? Não praticam o que aprendem, por isso não entram. As farpas cravam-se na pele e atingem na verdade. Ai de vós, é importante lembrar que o Deus Todo-Poderoso nos ilumine pela intercessão da Mãe, a olhar bem os ensinamentos do Senhor. Por isso eu convido você, querido ouvinte, a rezarmos. Ave Maria, cheia de graça, o Senhor é convosco. Bendita sois vós entre as mulheres e bendito é o fruto do vosso ventre, Jesus. Santa Maria, Mãe de Deus, rogai por nós, pecadores, agora e na hora da nossa morte. Amém. Rogai por nós, Santa Mãe de Deus, para que sejamos dignos das promessas de Cristo nosso Senhor. Amém. Uma noite abençoada a todos. Paz e bem.
0: Queremos concluir esse instante de oração pedindo a bênção de Deus nosso Senhor, especialmente por intercessão de nossos padroeiros, de nossas comunidades e de nossa padroeira, padroeira do nosso santuário catedral Santa Teresinha do Menino Jesus. O Senhor esteja convosco, Ele está no meio de nós. O Senhor vos abençoe e vos guarde. O Senhor mostre a sua face e tenha misericórdia de vós. Volva para vós o seu olhar e vos dê a sua paz. Abençoe-vos o Deus Todo-Poderoso, Pai, Filho e Espírito Santo. Amém.
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12: 18h02 para você, uma boa noite. Sejam bem-vindos ao Rádio Contato, edição desta quinta-feira, 15 de outubro de 2026. Fiquei pensando na data. Hoje é um dos dias mais importantes que a gente tem que celebrar. Hoje é o dia do professor. Ao mestre, com carinho, obrigado pela audiência e por tudo que fez e faz por todos os brasileiros e por todas as pessoas mundo afora. O que seria de um povo sem os professores, né? Hoje pela manhã contamos histórias lindas do tempo em que você ia para a escola e o professor fazia a merenda escolar e depois continuava dando aula. Vamos falar sobre isso hoje. PC, seja bem-vindo, boa noite a você.
13: Boa noite, Amarildo Monteiro. Além da aprovação da escala 6x1, tivemos também o aumento do limite de faturamento do MEI, que foi aprovado, né? Perdão de dívidas de milhões de empreendedores, foi aprovado também. E olha, essa aqui foi em Porto Alegre. Uma cliente encontrou um rato morto dentro de um bolo após consumir parte do alimento. E a comerciante foi presa.
12: Tá louco, hein, PC? Essa aí é de lascar, meu compadre. A gente vai falar já, já. Carlos Henrique, bem-vindo. Boa noite também.
14: Muito boa noite, Amarildo, PC, Dalceu, ouvinte catarinense da Antena 100. Olha só, uma temática que eu acho que vai ser aprofundada. Como ficam os condomínios em relação aos carros elétricos? O Amarildo pode ter essa resposta, ele foi síndico por algum período. E a gente quer saber, é preciso mudar estatuto? Paga só o dono do carro ou paga todo mundo?
12: Vamos esclarecer daqui a pouquinho aqui no Rádio Contato, que está no ar com áudio geral a cargo de Dalceu Martins. É sempre um prazer tê-los aqui. Vamos juntos a partir de agora.
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12: Vamos começar com a notícia do dia, né? O Senado aprovou a PEC fim da escala 6x1. 75 votos a um, plenário do Senado aprovou a PEC que reduz a jornada de trabalho em horas semanais. E aí, senhores?
13: É uma mudança, eu acho que até o Carlos vai pontuar um pouquinho mais sobre cada ponto, né? Mas é uma mudança que vai muito além aí de reduzir algumas horas de trabalho, né? Estamos falando aí da vida de milhões de brasileiros que passam praticamente a semana inteira trabalhando, muitas vezes tem apenas um dia para descansar, cuidar da casa, conviver com a família. Agora é preciso também, evidentemente, olhar para o outro lado, né? As empresas, principalmente as pequenas empresas, precisam de condições para se adaptar sem comprometer os empregos. Então, o grande desafio será justamente esse, encontrar o equilíbrio entre melhorar a qualidade de vida do trabalhador e preservar a capacidade das empresas de gerar emprego e renda, né?
14: E são 55 milhões de trabalhadores, 15 junto à CLT, que hoje trabalham na escala 6x1, e cerca de 40 milhões de trabalhadores CLT no regime 44 horas semanais. É um universo, é um contingente bastante grande.
12: Vamos ver como as coisas vão
14: se
12: assentar.
14: Vamos lá, né? Então, vamos lá.
12: Diga, é possível, aí.
14: Né? Olha, algumas regras da transição. A escala 5x2, aplicação 60 dias após a promulgação da PEC das mesas diretoras da Câmara Federal e do Senado, que deve ocorrer na próxima semana. 44 horas para 40 horas, haverá transição. 44 horas para 42 horas em 60 dias após a promulgação, ou seja, ali por dezembro desse ano. 42 horas para 40 horas em até um ano, ou seja, meados de dezembro do ano que vem. Daí sim, em meados de dezembro do ano que vem, a lei estará valendo na sua plenitude. Algumas dúvidas dos trabalhadores CLT. Vamos lá. Trabalhador orista CLT vai perder algo diminuindo a jornada de trabalho? Não. O valor hora terá que ser reajustado proporcionalmente ao valor que ele recebia na carga horária de 44 horas, ou seja, trabalhará 40 horas semanais e receberá como se estivesse trabalhando 44 horas. A lei diz que não pode haver diminuição de salário, mesmo com a redução da carga horária. Também outra questão, perguntas que foram feitas e que têm respostas. Eu já não trabalho no sábado e no domingo, pois faço compensação. O que vai mudar para mim? Sua carga horária semanal de trabalho diminuirá para 40 horas semanais. Você não mais precisará fazer a compensação da jornada do dia do sábado. Vou poder folgar no sábado e no domingo? Não necessariamente. Isso vai depender de acordo coletivo com o sindicato e de acordo individual. A lei aprovada diz 2 dias de folga, sendo que um seja preferencialmente no domingo. Então haverão categorias especiais que terão que negociar em convenção coletiva de trabalho. Posso trabalhar mais que 40 horas semanais? Sim, isso não muda. Você receberá como hora extra ou regime de banco de horas, caso haja negociação com o sindicato da categoria. As MEIs e algumas categorias específicas deverão ser reguladas por ordem, por leis ordinárias. E essa, em síntese, seria assim as dúvidas mais frequentes. Eu elenquei aquela que resultou nas dúvidas feitas, nas questões colocadas como dúvida de ontem para hoje, Mário.
12: Isso aí vai avançando, né? As coisas vão clareando, as discussões vão estar aí. Não se pode prejudicar nenhum lado, né? O Brasil precisa crescer, o empresário ter a sua condição de trabalho e de produzir e o funcionário também a sua condição de descanso.
14: É, a gente tem modelos na Europa e até mesmo no Brasil, tenho acompanhado alguns empresários, um de Brusque, por exemplo, que enalteceu a transformação, diz que a sua equipe pega mais, tem mais vibração, tem mais entrega, oferece maior rendimento, talvez seja, né? Não sei. Vamos ver na prática, né?
12: Na prática, como vai ficar. 6 e 8, o Brasil está aí apresentando números importantes. A produção brasileira de grãos deve alcançar um novo recorde este ano. Mesmo contra todos os problemas do tempo, a estimativa é de quase 355 milhões de toneladas. Um crescimento expressivo de 2,4% em relação às toneladas de 2025. Os dados fazem parte do levantamento sistemático de produção agrícola divulgado hoje pelo Instituto Brasileiro de Geografia e Estatística. E vai ao encontro daquilo que nós falamos ontem aqui na bancada,
14: sim,
12: né?
14: Sim.
12: Estamos já passando os americanos no agronegócio em produção.
14: É, a única dúvida é em relação aos efeitos deste ano, desse segundo semestre, até o próximo balanço, né? Porque aí vem toda a problemática imposta pelo fenômeno Ninho, chuvas, secas, enfim, esses contrastes que o Brasil, de tão grande que é, enfrenta, né? Em cada região.
12: Esses números estarão no ano que vem, né?
14: Com certeza.
13: É, o grande desafio produzir mais, é produzir com rentabilidade, produzir com sustentabilidade e garantir que essa riqueza venha, evidentemente, se transformar num desenvolvimento para o campo e para as cidades, né? Como consequência também.
14: Uhum. Deixa eu só fazer um registro, Marino, me permita, sobre o dia do professor. Eu confesso, sempre me orgulhei de poder dizer assim: eu sou filho de professora. Não estava só enaltecendo a figura da minha mãe, com quem convivi apenas 15 anos, uma pena, né? Mas me referia à profissão que ela escolheu, o magistério. O orgulho era da professora. Não tínhamos e jamais poderíamos ter perdido a noção da importância de um educador. Hoje são banalizados e alguns pais ainda apontam seus dedos em direção ao professor para condená-lo, responsabilizá-lo pela educação que não deram aos seus filhos. Que pena que o magistério chegou ao ponto de não ter interessados. Fiz esses dias uma conversa aqui sobre isso no Campo das Ideias e fica claro o desinteresse pela profissão. É uma pena, porque ela continua sendo importante.
12: Coisas maravilhosas. Hoje, pelo menos, tivemos histórias lindas, né? De professores aposentados, de alunos já com uma certa idade, acima dos 70 anos, contando histórias dos tempos de escola, como eram, né? E a importância da figura do professor. Por favor, né? Não dá para deixar desaparecer essa profissão, né?
14: Não.
12: Alguma coisa precisa ser feita assim para que o pessoal volte a querer ser professor. Sem professor não dá, né?
13: E como é que vai fazer isso? Valorizando a profissão, né? Valorizando, porque valorizar A educação significa aí dar boas condições de trabalho, formação continuada, estrutura adequada, reconhecimento. Claro que as homenagens são importantes hoje, nesse dia, evidentemente que são, né? Mas o professor merece todas essas homenagens, mas merece, sobretudo, respeito e valorização durante os 365 dias do ano.
14: Eu concordo, acho que você pegou na veia. Tem que valorizar, sim. É uma das profissões mais difíceis e, por esse aspecto, tem que ser valorizado. Paga bem, estimula as pessoas a quererem entrar para o magistério e continuar essa missão, né? De educar, fazer a diferença na formatação do caráter, da educação, do conhecimento das pessoas.
16: O ambiente de trabalho é fundamental, né?
13: E já que estamos na seara da educação, nós vimos um dado preocupante divulgado hoje na imprensa do estado, que é o racismo nas escolas de Santa Catarina, que cresceu, né? Inclusive superando números de 2025.
14: Que pena isso, né?
13: Os casos de racismo nas escolas estaduais de Santa Catarina estão aumentando, acendendo aí um alerta preocupante. Somente até o dia 13 de outubro, até essa semana, então, foram registradas 166 ocorrências de racismo, de injúria racial, envolvendo 200 vítimas. A maioria das vítimas é formada por estudantes, né? São 163 alunos, 17 professores e outras 20 pessoas atingidas. E os números mostra um crescimento muito significativo. Em 2024 foram 73 ocorrências, em 2025 esse número subiu para 130 e agora em 2026 os registros já superaram todo o ano passado, com um aumento de aproximadamente 28%. A Secretaria de Estado da Educação afirma que desenvolve ações de prevenção, de combate ao racismo, com orientação aos professores, com acolhimento das vítimas, com programas de conscientização das escolas. Eu acho interessante esse trabalho, mas eu acho que não é por aí. Ou melhor, não é só por aí.
14: Não é só por aí.
13: Porque são números que são preocupantes e que precisam chamar a atenção, sabe de quem? Das famílias.
14: Com certeza.
13: Né? Porque a escola, pelo menos essa é a minha visão, ela é o lugar onde a criança deveria aprender, né, fazer amigos, conviver com as diferenças e não ficar sofrendo humilhações pela cor da pele. E tem uma questão que eu vejo extremamente fundamental, né, aqui, é que a criança não nasce racista, ela aprende comportamentos, ela reproduz palavras, atitudes que muitas vezes ela ouve dentro de casa. E aí é que entra, então, a responsabilidade dos pais, né? Não adianta cobrar respeito, educação das escolas, se dentro de casa, né, a criança convive com comentários preconceituosos de toda a ordem, né? Piadas, atitudes de discriminação. Claro, a escola tem seu papel, sim, né? Como todo o poder público, mas eu penso, assim, que a educação começa na
14: já
13: família.
14: Já estava difícil, estava aqui colocando antes essa situação, né? A falta de interesse é exatamente porque é tão difícil ser professor e ainda enfrenta o racismo. Tu já pensou? Olha, por falar em escola, me permita uma notícia interessante para Santa Catarina. As escolas públicas controladas pelo governo do estado vão passar a distribuir carne de peixe e seus subprodutos como a mais nova opção de alimento e merenda. A decisão foi tomada no plenário da Assembleia Legislativa do Estado de Santa Catarina, anteontem, e busca garantir maior variedade de alimentos para os estudantes da educação pública, além de incentivar o setor pesqueiro catarinense. O texto afirma que pais responsáveis dos alunos estaduais poderão pedir a substituição do peixe, se for o caso, por outra fonte de proteína, nos casos de alunos com alergias ou intolerâncias ao pescado. Mas é uma notícia interessante. Primeiro, a qualidade desse tipo de proteína. Segundo, o apoio que dá ao setor pesqueiro. Não estamos falando só da costa catarinense, nós estamos falando dos criadores de peixe. E eles proliferam em todo o estado de Santa Catarina em grande quantidade. Eu acho uma boa, realmente.
16: Uma notícia do bem essa. 6h16, o Rádio Contato volta daqui a pouquinho. Hoje tem o programa da Câmara de Vereadores de Joaçaba neste horário.
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31: Estamos de volta, 18h19, sempre agradecendo você. E a Câmara aprovou a obrigatoriedade do Enamed, o que é ele, para exercer a medicina, que a gente sempre discutiu aqui. Isto é importante também, né? Já que hoje é o dia do professor, a Câmara dos Deputados aprovou hoje a medida provisória que torna obrigatória a comprovação da proficiência por meio do Enamed, Exame Nacional de Avaliação de Formação Médica, para exercer medicina no Brasil. Há um dia de a proposta perder a validade para ir ao Senado. O texto foi chancelado de forma simbólica quando não há contagem nominal de votos, após uma quebra de braço entre MEC, Ministério da Educação, e o Conselho Federal de Medicina, que disputaram para ver quem teria mais poder sobre a condução do exame. No fim, o Conselho conseguiu retomar o protagonismo que havia sido atribuído ao órgão do governo federal, que eu acho que está certo também.
32: Também acho que tá.
33: É válido, né? Porque
13: é uma prova, claro que uma prova isoladamente não consegue avaliar todas as competências necessárias para se formar um bom médico, né? A prática clínica, a ética, a capacidade de atender o paciente também são fundamentais, mas a avaliação pode justamente funcionar como um instrumento importante aí para identificar as deficiências na formação. Nós tivemos, no final do ano passado, várias, né, universidades aí de medicina que foram, né, com nota muito baixa.
14: Muito mal avaliadas
13: aí, né? E é isso que a gente não pode ignorar, né? A responsabilidade das próprias faculdades. Mas o exame é importante, é válido, né? Porque são pessoas que vão cuidar, que vão lidar diariamente com a saúde e muitas vezes com a vida das pessoas.
14: Só vai guardando as devidas proporções, é quase que a mesma coisa ter ou não ter a carteirinha da OAB, né? Passar no exame da ordem, né?
13: Exatamente.
14: Para quem faz direito, quem hoje advoga, sabe que é assim, né? Agora, eu chamei a atenção aqui, Amarildo, por um aspecto, e até antes de entrar nesse detalhe, eu lembrei que você um dia me contou que já foi síndico de prédio também, lá onde você mora.
13: Uhum.
14: E eu acho uma das funções bastante interessantes, porque o síndico sempre busca agregar, né? Ele tem uma função muito importante, tem que ter empatia, essas coisas todas, para lidar com pontos de vista muito diferenciados. Agora, como ficam os condomínios em relação aos carros elétricos? Será que todos os que moram em condomínio já sentaram em assembleia para mudar as devidas convenções? Fez isso, Amarildo?
31: Lá já tivemos discussões boas nesse sentido, mas eu te digo o seguinte, vem aí, para os pequenos condomínios, tranquilo.
14: Tranquilo.
31: Os grandes condomínios teremos grandes problemas pela frente, né?
14: O que você chama de pequeno? Um prédio?
31: Não, um pequeno prédio que tem aí 20 moradores, 25 moradores.
14: Aí tira de letra.
31: Até 30 moradores, aí é tranquilo, né?
14: Até tem um detalhe, né, Marildo? A questão de você se organizar a ponto de, olha, quem tem carro elétrico paga.
31: Coloca um ponto, carrega. Se tiver mais que um, rateia entre as pessoas que têm o carro elétrico. É bem possível, em termos pequenos falando, né?
14: Certo. E o grande, a dificuldade seria o quê?
31: Aí tem que mudar a fiação elétrica. É uma série de coisas que vem pela
14: frente.
31: Há uma
14: sobrecarga
31: enorme,
14: demasiada, e muda tudo.
31: Muda tudo.
14: Às vezes até o sistema de alimentação, de energia do prédio tem que ser transformado, e trata-se de um investimento pesado.
31: Muito grande, por sinal.
13: Agora, nós temos uma norma já, né? Do
14: Corpo
13: de Bombeiros aqui de Estado,
14: normas,
13: que determina, né, essa recarga aí, como é que funciona.
14: Porque se utilizando um sistema não adequado, não preparado ainda, você pode colapsar, né?
31: É, prédios antigos então, nem pensar, né? Primeiro conversa com especialistas para depois começar a fazer.
13: Não tem nem garagem?
31: Né? Começam para começar a fazer essas alterações aí, né?
14: Mas é interessante que se observe esse detalhe, que o síndico chame logo os residentes, os condôminos, no sentido de que não haja problema a curto, médio, longo prazo, que já definam critérios a ser adotados nesse sentido de apaziguar, de combinar, de partir todos para um consenso, porque senão vai dar briga, como hoje já tem gente utilizando energia de prédio. E será que consultou os moradores?
13: Acho que a grande questão é, como vocês falaram, um prédio grande, né? 10 moradores compram 10 carros elétricos. Será que o prédio vai ter estrutura para ter carregador para sustentar?
14: Talvez hoje não tenha 10 por 10, né? Mas a tendência é termos.
31: A tendência é cada um ter o seu.
14: Claro.
13: O carro elétrico veio para ficar,
14: não tem
13: realidade,
14: dúvida,
13: né?
14: Não,
31: é cada um ter o seu, né? Eu digo assim, você ter um ou dois, né? Tá bem tranquilo isso. Agora, quando cada um quer ter o seu carregador próprio, aí os prédios vão ter que mudar o sistema de fiação, não tenha dúvida.
14: E esse, o fato desse sistema público, que nós temos aqui na frente da prefeitura, essa é uma gratuidade que a prefeitura dá. Eu até acho que são as políticas de estímulo ao uso do carro elétrico. Acho que são válidas essas iniciativas. Mas eu vejo pouca gente usando ali.
31: Será que está com problema?
13: Está estragado? É quase sempre manutenção, por isso
14: quase
13: que é pouca
14: sempre
13: gente.
14: Manutenção.
13: Volta e meia você passa ali, está em manutenção. Aí por isso que não, é difícil ver um carro carregando ali, está sempre em manutenção.
14: Também houve um comprometimento, eu lembro do Ofelder ter aqui na Rádio Catarinense outro dia, dizendo que vai ter vários pontos pelo estado de Santa Catarina, e até agora também não se sabe muito, né?
31: Você é tipo pontos de abastecimento, né, ao longo do estado, que é extremamente necessário, né? A gente tem a tecnologia correndo mais do que a infraestrutura.
14: É verdade. Não e é? As notícias ainda mais rápidas.
31: Mais rápidas
14: sem
31: ainda.
14: Sem que se concretize.
31: É verdade.
13: Não, então é rápido que as montadoras não estão dando conta de atender a demanda, né? A demanda, a procura está muito grande. Então... Tanto é que você quer comprar um carro, aí é difícil ter o carro ali a pronta entrega. Você tem que esperar 2, 3, 4 meses, às vezes. Tem esse gap aí.
14: Que mercado maluco é esse, né?
31: Vamos a uma notícia muito legal, né, gente? No meio-oeste, aqui na nossa região, ficou com 39 prêmios da campanha Comércio Local é Legal. É o terceiro do estado em cupons cadastrados. Veja bem, né? O comércio do meio-oeste catarinense mostrou força na segunda edição da campanha Comércio Local é Legal. Das 302 premiações sorteadas em todo o estado, 39 foram para consumidores que fizeram suas compras em lojas associadas ao Sindi Lojas aqui da nossa região. O resultado colocou o Sindi Lojas Meio Oeste em terceiro lugar no estado em número de cupons da sorte cadastrados. Olha que boa notícia, né?
14: É um número e tanto, tá?
31: É um número e tanto.
14: E por falar em CDL praticamente, né? Que é uma das um dos focos do Clube de Dirigentes Lojistas, a CDL Mulher está convidando para a Manhã de Cuidado, Movimento e Conexão dedicada à saúde da mulher e à prevenção neste domingo 18 de outubro, a partir das 8 horas no Parque Ivan Orestes Bonato. O pessoal está sugerindo que as pessoas levem uma camiseta rosa para se integrar esse movimento da rede feminina, mas também tem a parceria da CDL Mulher, é mais uma entidade abraçando a prevenção.
13: Um outro convite já, né? Também um outro convite já que o Carlos colocou, e a assessoria de imprensa aqui da prefeitura também está fazendo um convite aí, teremos Mulheres do Samba 2, né? Já sabe que tem história marcada aí pela tradição do carnaval, pela participação comunitária na construção das escolas de samba, e apesar dessa trajetória possuir a presença das mulheres em sua história, a presença delas nos espaços de percussão ainda é muito irrisória, e nesse contexto que surge então o Mulheres do Samba, um projeto proposto pelo Tejo, iniciado junto à Escola de Samba Acadêmicos do Grande Vale, com o objetivo de ampliar a participação feminina no carnaval e proporcionar o acesso gratuito e à formação musical e aos instrumentos de percussão. Elas estarão se apresentando, né? Inclusive outras mulheres que não participem, que queiram, né? Se tem um interesse em aprender percussão, tocar em grupo, participar do projeto, que terá continuidade no ano que vem, com a realização da terceira edição do Mulheres do Samba, uma nova etapa dará sequência à formação musical e ampliará as oportunidades de participação feminina no samba e também no carnaval da cidade. Teremos então a apresentação Mulheres do Samba 2, dia 17 de outubro, sábado. Às 17 horas, também no Parque Municipal Ivan Orestes Bonato. Então fica o convite aí, sábado, às 5 da tarde, lá no parque.
14: Já que você falou, tocou no sábado, sábado agora, ao 12:50, no meu programa no Campo das Ideias, a gente pautou o universo das startups. Vamos saber como é que estão essas empresas. Elas começaram no Brasil faz 15 anos. Então, a identificação de qual é o momento. Como é que acontece a gestão? Como é que está o mercado para elas? E que prospecção pode ser feita visando o futuro? Eu vou receber aqui o Ravel Patslav, que é um dos precursores. Esse cara abriu o mercado internacional para as nossas startups aqui. O Rafael vai estar aqui. E o Gustavo Zenaro, mais o Ribamar Dalfovo, nós vamos bater um papo a respeito desse tema bastante importante. Até para identificar se nesses 15 anos as startups conseguiram furar a bolha.
13: Inclusive, eu conversava com o Mirko outro dia, o Mirko é o presidente, se não me engano, do Polo Inovale, né?
14: Isso.
13: E ele falando que o Polo tá lá, o Polo tá aguardando, aberto aí para novas ideias, startups, né? Quem tiver uma boa ideia, uma novidade, queira, né, lançar aí, o Polo Inovale está de portas abertas para receber as boas ideias, né?
31: Fico me perguntando, na questão das startups, e a IA, como vai influenciar nas startups?
14: Nossa, né? Imagina.
31: O pessoal começando aí, né?
14: Acho que é um casamento perfeito.
13: Sim, exatamente. Trabalhar par e passo, né?
31: Par e passo, né? Uma encruzilhada boa.
14: Com certeza levarei essa sua indagação aos meus convidados no sábado.
31: Legal. 18:30, o Rádio Contato volta em instantes trazendo mais informações e notícias para você nesta noite de quinta-feira.
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31: Voltamos, 18h34, sempre agradecendo a você pelo carinho da audiência. E essa é uma notícia impactante, né? As Forças Armadas Americanas elaboraram planos de ataque contra o Irã que podem usar a bomba GBU-43B. Nem sabia que existia algo assim. Conhecida como a mãe de todas as bombas. Não é atômica. A informação foi divulgada pela CNN Internacional no dia de hoje, com base em relatos de autoridades americanas ouvidas. Os alvos seriam instalações nucleares e a infraestrutura energética do país. Os ataques poderiam ocorrer caso o presidente Trump ordene a retomada das operações militares. O uso da maior bomba não nuclear do arsenal americano representaria uma escalada significativa do conflito. Ainda há dúvidas, porém, sobre a eficácia da arma para atingir os objetivos estratégicos de Washington, segundo autoridades ouvidas pela mesma rede de TV americana.
14: Informação complementar, o Trump disse hoje, ontem, num discurso, que foi longe demais na guerra do Irã e pede desculpas. Estava pensando em acabar logo.
31: É, essa notícia de hoje, né? Agora há pouco, há 2 horas, o pessoal.
14: Então, e agora vem com essa informação, você traz essa informação depois de um discurso desse inflamado. Foi longe demais, me desculpem. Era para ter acabado antes.
31: O que, que ele quis dizer nas entrelinhas, né?
14: Assustador.
13: Mas essa bomba aí, é Moab, né? Ela já foi usada pelos Estados Unidos em 2017 lá no Afeganistão. Né, lá naquelas...
14: Nas montanhas, né?
13: Nas estruturas dos túneis lá do Oriente Médio, ela foi utilizada já, essa bomba aí.
14: É complicado.
13: Sigo eu aqui, então, né, de trazer aqui a Câmara. Eu acho que não cheguei a falar, né, do faturamento do MEI, não. Só foi a manchete, né?
14: Uhum, exatamente.
13: Então, é mudança importante aí para os pequenos empreendedores, que foi aprovada ontem pela Câmara dos Deputados por 461 votos a favor e apenas 4 contrários. Os deputados aprovaram um projeto que aumenta o limite de faturamento anual do microempreendedor individual, MEI, e prevê, inclusive, perdão de dívidas com a União. Pela proposta, o teto de faturamento atualmente, que é 81 mil por ano, passará para 110 mil em 2027 e 140 mil em 2028. Outra mudança é a possibilidade de o MEI contratar até 2 funcionários. Hoje o limite é de apenas 1 empregado. O projeto também prevê perdão integral de dívidas inscritas na dívida ativa da União até 13 de outubro de 2026. A medida poderá beneficiar mais de 3 milhões de empreendedores, mas existe uma condição. Para manter o benefício, o empreendedor precisará pagar corretamente os tributos durante 6 meses seguintes à entrada em vigor da lei. A proposta busca dar mais condições para os pequenos negócios crescerem, gerar empregos e se manterem regularizados. Importante destacar que as mudanças ainda não estão valendo, né? O texto foi aprovado pela Câmara e agora precisa passar pelo Senado.
14: É isso aí. Eu queria dar um toque a uma matéria que a Rádio Catarinense veiculou hoje, mostrando inclusive na nossa página, através da internet, as imagens, que eu acho muito bacana. A zorra das placas de velocidade na área do DENIT de Joaçaba. Eu já havia falado tempos atrás sobre essa tremenda confusão, essa falta de padronização. Hoje fiquei contente com a matéria do Cristian Souto e do Marcelo Santos, denunciando essa bagunça que tem que acabar. Afinal de contas, são lá placas de 30, 40, 50, 60, 80. Caramba, padroniza. Evidentemente que há locais onde você precisa trafegar com menor velocidade e há local em que se expande a velocidade, que hoje em nossa rodovia é de 80, ainda é de 80, né? Não vi nenhuma de 100, pelo menos. Mas agora, uma placa de 30, outra de 40, outra de 50, outra de 60, é muita bagunça, né?
31: Concordo, né? Ali tá um samba sem ritmo.
14: Do crioulo doido, do crioulo doido, como se fala, né?
31: Uhum. É isso aí. 18:38, vamos falar de esportes.
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31: Muito bem, vamos falar de esportes e eu quero trazer uma matéria de o que não deve acontecer no esporte, né? Do que se mancha o esporte, infelizmente. Então, quando a gente fala em coisas boas, notícias boas, né? Vem essa notícia. Um tenista sérvio foi suspenso por 24 anos por manipulação de partidas. Investigação apontou o envolvimento do sérvio na manipulação de 12 partidas no recrutamento de tenistas para um esquema de corrupção no circuito profissional. Nossa, do tênis, né? Então, chegou ao tênis, um esporte elitizado, digamos assim, e até ali o pessoal que faz apostas estava tentando manipular. 24 anos é a pena dele, ele não joga mais.
13: É isso aí. Falar do Atlético Mineiro, né? O Atlético Mineiro que, né, está muito perto aí da final da Sul-Americana, deu um passo importante, jogando em casa, Arena MRV, venceu o Montevideo City Torque do Uruguai, 3-0. Mesmo com 2 gols anulados ainda por impedimento no início da partida, o Atlético não perdeu o ritmo, né?
14: O primeiro gol, o cara dá um drible de costas, vocês viram aquilo? Uma coisa assim, antológica.
13: Renier, né? Renier.
14: É impressionante.
13: É verdade. Com o resultado, o time mineiro pode perder por até 2 gols de diferença no jogo da volta.
14: É isso aí. Tá pintando uma final brasileira, não só, né? Não só na
13: Libertadores,
14: né? Flamengo joga hoje, mas também na Sul-Americana.
31: Um detalhe, os jogos da volta da Sul-Americana serão semana que vem, né? Vasco em casa contra o Boca e o Montevideo recebe o Atlético Mineiro lá.
14: O nosso Felipe Luiz, Jaraguá do Sul, treinador do Mônaco, invencível ainda, né?
31: 9
14: cara, partidos. Cara, tá com uma invencibilidade de 9 jogos. Hoje estreou na Champions e ganhou do CSKA na casa do adversário de 2-1. Indo bem na carreira, ele é jovem, olha que promissor que é o futuro do Felipe Luiz.
31: Que coisa. E ontem tivemos o jogão da noite, né?
13: Jogão, Fluminense, né? O Palmeiras vencendo o Fluminense em pleno Maracanã, mais perto da final, né? Mesmo jogando, né, fora de casa, apresentou ali, inclusive teve menos até posse de bola que o próprio Fluminense, mas ele foi mais eficiente, né?
14: Foi isso, uma estratégia, né?
13: Exatamente. O Flaco Lopes abriu o placar ali no finalzinho já da primeira etapa, né? Aproveitando o contra-ataque. E também o Fábio ali deu uma vacilada, né? Acabou meio que falhando ali, facilitou a vida dele. Aí na segunda etapa o Marlon Freitas ampliou a vantagem, o Fluminense ainda conseguiu diminuir, né? Mas após uma saída errada também do goleiro do Palmeiras, e o Palmeiras agora fica apenas um empate no jogo da volta em São Paulo para garantir a vaga final.
14: Agora foi interessante a estratégia, o Palmeiras literalmente deu a bola pro Fluminense e se fechou e explorou o contra-ataque, e nesse, ele sabe fazer bem essa jogada, né?
31: Soube sofrer.
14: Nossa,
31: contra-ataque e hoje nós temos um jogaço, né? Estudiantes e Flamengo também pela semifinal da Libertadores da América às 21h30.
13: Flamengo que tem vários desfalques, né? Hoje o Jorginho, Arrascaeta, pois o Estudiantes também tem desfalques, né? Mas vai ser um jogo aí importante, né? Então, Flamengo tem tudo aí para carimbar o passaporte e sair com um bom resultado para buscar depois a vitória.
14: Uma notícia bacana que pintou hoje, a equipe Haas anunciou que Rafael Câmara será um dos titulares do time de 2027. O brasileiro de 21 anos, atual líder do campeonato de Fórmula 2, será companheiro de Oliver Biermann, que fará seu terceiro ano na categoria. Com a confirmação, o Brasil voltará a ter dois pilotos no grid da Fórmula 1 depois de 10 anos. Câmara assinou um contrato plurianual com a equipe enquanto permanece como parte da academia de jovens pilotos da Ferrari. Foi a Ferrari que contratou ele. Ele está o tempo todo na Ferrari e pode dizer que a Haas é uma subsidiária da Ferrari.
31: Isto aí. E enquanto isso, o Joaçaba Futsal vai se preparando essa semana de uma maneira muito forte para o jogo de domingo, 19h, no Centro de Eventos da UNOESC, pela Liga Nacional Silver. E espera-se um grande público, maior do ano, para esse grande jogo. Total de duas partidas, a primeira aqui, depois o jogo da volta no Rio de Janeiro.
13: Clássico treinado pelo Seco, né?
31: Isto aí. E com transmissão catarinense também no domingo. É isso aí, a gente volta já.
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8: Já estamos de volta, 18:47. E agora vamos aos destaques da Câmara de Vereadores. Adriana Panizzi, seja muito bem-vinda. Boa noite para você.
9: Olá, boa noite, Amarildo, aos colegas do estúdio e a todos que nos acompanham. Na edição de hoje, vamos falar sobre a necessidade de mais recursos destinados à habitação popular. Vereador Almir Pastore questiona a falta de investimentos no distrito de Santa Helena. Luiz Vastres sugere nova ponte para ligar os bairros Vila Pedrini e Cruzeiro do Sul. Estes e outros destaques você acompanha a partir de agora. Fique com a gente.
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9: A passarela que fazia a ligação entre os bairros Vila Pedrini e Cruzeiro do Sul foi arrastada pela última enchente que ocorreu em Joaçaba no mês de setembro. Antes mesmo disso acontecer, a vereadora Rita Vaz já vinha cobrando da prefeitura que aquela estrutura, já muito prejudicada, fosse substituída. Agora, o vereador Luiz Vastres sugere que, além da construção de uma nova passarela, a prefeitura também possa construir ali, naquele local, uma nova ponte.
11: Na verdade, a pinguela foi levada pela enxurrada, desse chuvarado que aconteceu, né? E, segundo o prefeito, está elaborando um projeto para uma nova passarela. Mas eu acho muito interessante ali fazer uma ponte de trânsito leve, com a passarela ao lado, né? Tipo a ponte do trabalhador, né? Porque ali dá uma ligação muito boa com o bairro Vila Pedrini e o bairro Cruzeiro do Sul, onde que desafoga o trânsito dali da Antônio Nunes Varela, que é muito, o tráfego ali é intenso, né? E ela dá uma ligação para ir para o Noeste, que é para descer para a cidade. Então dá um outro trânsito que é muito interessante, dá para a gente então fazer uma ponte ali, se o prefeito achar viável. Mas essa indicação foi assinada com todos os vereadores, todos eles acharam interessante a ideia, né? E a gente também vai trabalhar muito forte para que o prefeito analise antes de fazer o projeto da passarela, para fazer essa ponte. Nós sempre dá para fazer a ponte e a passarela junto. Então, nós vamos levar a indicação e acredito que o prefeito vai analisar para resolver essa situação.
9: O vereador Luiz Vastres disse ainda que, ao manter contato com o prefeito durante esta semana, questionou novamente sobre a pavimentação da Rua 12 de Outubro.

0: Tivemos então hoje à tarde, inclusive com o prefeito, né, eu e demais vereadores, e cobremos novamente. Ah, sim, uma boa vontade do prefeito aí, agora com o governo, que ele ajudou o governo ganhou, e fazer uma parceria para fazer esse asfalto. E a gente está sempre cobrando, a gente está sempre, porque é uma rua de desenvolvimento, tanto de empresa quanto de bairros. Então eu acho que é muito interessante o prefeito se preocupar com a 12 de outubro, né? E diante da fala dele, ele quer terminar o governo dele de prefeito com quase 100% de todas as ruas asfaltadas. Então ali nós incluímos nessa quarta-feira junto com o prefeito e demais vereadores, o vereador Jean, o vereador Marquezine, estivemos lá, e acredito que ele vai analisar também muito bem aí para se preocupar então mais ainda com a 12 de outubro.
1: Já o vereador Almir Pastore apresentou um pedido de informação em conjunto com o vereador Pedrinho, solicitando informações sobre quanto o município arrecada com o IPTU de moradores do distrito de Nova Petrópolis. Pastore diz que as informações são importantes para comparar com os investimentos feitos pelo poder público na comunidade, que, segundo ele, são poucos.
2: Então, o distrito de Santa Helena, ele abrange uma percentual, uma área grande do nosso município, e a comunidade ela tem nos questionado quanto à realização de obras naquele distrito. E algumas pessoas até não entendem, não tem conhecimento, querem saber se o distrito tem ou não área urbana. A gente sabe que tem área urbana, sim, que o município cobra IPTU daqueles moradores, e então a intenção nesse momento é esclarecer a comunidade essa questão de que há IPTU, e também pelo fato de que os moradores, eles nos cobram de que há muito tempo lá naquele distrito não são realizadas obras importantes, né? Destacar pavimentações, nas poucas vias que tem, né? A colocação de placas, melhorias em geral necessárias dentro do bairro. Quero destacar aqui também a colaboração, a inserção nesse pedido do vereador Pedrinho, que reside lá e que também é muito cobrado quanto a essa questão. E também saber qual o montante arrecadado, né, de IPTU naquela vila, naquele distrito, e em contrapartida o que é que o município devolveu em obras nos últimos anos para aquele município. São questionamentos, são pedidos que a comunidade faz, um tanto chateada quanto a administração nesse momento de Joaçaba.
1: A ampliação do acesso à moradia em Joaçaba foi tema abordado pelo vereador Diego Bairros durante esta semana na Câmara. O parlamentar apresentou 3 sugestões de programas habitacionais inspiradas em iniciativas desenvolvidas em Chapecó, que podem sim, segundo ele, servir de referência para a elaboração de políticas públicas voltadas às famílias que enfrentam dificuldades para conquistar ou melhorar a casa própria.
3: Isso, Adriana. Infelizmente, a nossa habitação em Joaçaba não tem recebido os recursos como nós acreditamos que deveria receber. Nós temos equipe técnica na Secretaria de Assistência Social que trabalham diretamente na área de habitação, mas faltam recursos. Mas nós trouxemos nessa semana exemplos e possibilidades de municípios da nossa região oeste que fazem habitação, utilizando recursos próprios e também recursos vinculados a programas específicos do governo federal. Então, são opções que Joaçaba pode adaptar para Joaçaba. Eu trouxe exemplo mais claro de Chapecó. Chapecó tem 3 programas específicos, né? O primeiro deles, ele é um convênio do Minha Casa Minha Vida Faixa 1, né? O município dá o terreno, o governo federal entra com a construção, né? Com recurso para a construção das casas, e o cidadão que tem nessa faixa 1, recebendo até R$3.500, esse cidadão pode estar entrando no programa, né? R$3.500 de renda familiar, né? A segunda faixa, o município de Chapecó tem feito, ele dá o terreno, uma construtora constrói os apartamentos, o município ainda auxilia na entrada desses imóveis, e o cidadão que se encaixa na faixa 2 do Minha Casa Minha Vida, a família, né, que tem renda familiar aí até 7, 8 mil salários mínimos, essa família pode absorver o financiamento, que não passa de 4 a 5% de juros anuais, né? Um juro bastante acessível. E a outra a possibilidade que também a prefeitura de Chapecó faz é a possibilidade de a prefeitura financiar pequenas reformas nas residências de famílias de baixa renda a juro zero, ajudando a movimentar o comércio do município, porque existe uma obrigatoriedade de gastar esse recurso no comércio municipal, e ainda auxiliando as famílias a melhorarem a condição da sua casa. Então, são opções reais que acontecem em municípios da nossa região, e nós acreditamos que elas podem ser adaptadas à realidade de Joaçaba. Hoje, a nossa habitação, ela precisa apenas de uma coisa: recursos. Recursos e políticas públicas específicas de financiamento, de construção, de reforma. Nós não temos nenhuma linha de crédito no município vinculada à habitação que possa atender essa população. Repito, temos equipe técnica no setor de habitação, mas não temos recursos. E aí a gente sabe que o trabalho fica limitado.
4: Vereador, você fala na necessidade de recursos para esta área da habitação popular. No entanto, sabe-se que a Prefeitura de Joaçaba mantém recursos em caixa. O que precisa é destinar parte desses recursos para este setor específico?
3: É justamente, a Prefeitura tem que olhar a habitação como uma prioridade. E quando a gente olha para uma área específica da gestão pública como prioridade, a gente passa a destinar recursos, né? Basta que se coloque no orçamento, e os recursos que são excedentes, inclusive, da arrecadação desse ano, poderiam, após a criação de orçamento, serem remanejados. Caso o município entenda que não é possível ser feito isso este ano ainda, o município pode, a partir do próximo ano. É verdade que a LDO já passou pela Câmara, mas nada impede de reformá-la, né? Para que a LDO e a própria LOA, Lei Orçamentária Anual, venha com mais recursos. A gente sabe, sim, que o município tem aumentado gradualmente os recursos para habitação, mas ainda são insuficientes, né? A nossa última obra de habitação foi em 2015 ainda, em 16, né? Nós já vamos aí para 10 anos sem nenhuma obra no setor de habitação. Estamos aguardando agora, o município está fazendo novos investimentos.
4: Muito bem, estes foram alguns dos destaques do bloco de sessões desta semana aqui na Câmara de Vereadores de Joaçaba. A todos vocês, uma boa noite, uma excelente sexta-feira.
5: Muito obrigado, Adriana. 18 horas 58 minutos. O Rádio Contato destaca agora para você.
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5: 18 horas 58 minutos. Um homem de 59 anos foi preso pela Polícia Militar na noite de ontem após apontar uma pistola contra a guarnição durante o atendimento de uma ocorrência de perturbação do sossego no bairro Aparecida, em Campos Novos. Para conter o autor, que resistiu à abordagem e manteve atitude hostil, os policiais precisaram entrar no imóvel e utilizar um dispositivo elétrico incapacitante, ou taser. A ocorrência teve início por volta das 22 horas da rua Lages, após vizinhos denunciarem que o morador estava soltando rojões, foram recorrentes e fazendo ameaças. Ao chegarem ao local, os agentes foram surpreendidos pelo suspeito na janela com a arma em riste. Mesmo após receber ordem para soltar o equipamento, ele apenas deixou a pistola sobre uma mesa próxima e recusou-se a se afastar. Durante as buscas na propriedade, a guarnição localizou e apreendeu 7 armas de fogo de calibre permitido e restrito, sendo 6 no interior da casa e uma no console de um automóvel. Ele foi preso e agora vai responder segundo as leis vigentes no país. Essas foram as notícias de hoje do Rádio Contato. Obrigado por sua audiência. Fique agora com a Voz do Brasil. Boa noite.
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8: Olá, boa noite.
9: Boa noite para você que nos acompanha em todo o país.
8: Quinta-feira, 15 de outubro de 2026.
9: Vamos aos destaques do dia.
8: Combate aos incêndios na Amazônia.
9: Reforço de pessoal e investigação criminal são algumas das iniciativas para conter o fogo na região. Graziele Bezerra.
10: O Ministério da Justiça ainda vai enviar ao Amazonas bombeiros e viaturas para reforçar a equipe da Força Nacional de Segurança Pública que trabalha no enfrentamento aos incêndios florestais no estado.
8: Conectividade em rodovias federais e estaduais.
9: Lançada a política para reduzir áreas sem cobertura de celular. Luana Karen.
11: Para viabilizar a ampliação da conectividade nas estradas, está o compartilhamento de sinal entre as operadoras.
8: Hoje é dia do professor.
9: Brasil tem mais de 2.400.000 docentes na educação básica.
8: E o que é ser professor no país? Ouvimos docentes e alunos que destacam a importância da profissão.
12: Quero desejar um feliz dia dos professores a todos os mestres que nos ensinam e nos inspiram todos os dias. Parabéns pelo seu dia.
9: Na apresentação da Voz do Brasil, Luciano Seixas e Mariana Jungmann.
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9: A segurança nas rodovias é um dos pontos da Política Nacional de Conectividade em Rodovias, lançada hoje.
8: O projeto prevê dobrar a cobertura de telefonia móvel nas estradas federais.
9: A iniciativa busca reduzir áreas sem sinal, aumentando a segurança dos motoristas.
11: Lançada na sede da Bolsa de Valores em São Paulo, a Política Nacional de Conectividade em Rodovias. A medida prevê a conexão de internet em toda a extensão das BR-101, 116, 135, 163, 242 e 364. De acordo com o ministro das Comunicações, Frederico Filho, entre as ações para viabilizar a ampliação da conectividade nas estradas, está o compartilhamento de sinal entre as operadoras.
13: As operadoras vão abrir o sinal entre si, onde uma operadora ao longo da rodovia, não necessariamente a própria operadora vai ter a cobertura completa, tá? Então isso já vai ter um acordo entre as operadoras, que representa 13 mil quilômetros essa iniciativa.
11: O ministro dos Transportes, Jorge Santoro, acredita que com a conectividade será possível reforçar a prevenção de acidentes, melhorar a logística e aumentar a segurança das cargas que transitam nas rodovias do país.
14: E isso vai gerar um mecanismo de segurança pública muito eficiente para a gente poder avançar no controle das nossas cargas pelo país.
11: Com conectividade, motoristas e passageiros também terão melhores condições de pedir ajuda em emergências, comunicar acidentes e acionar serviços de socorro como o SAMU e os bombeiros, além de facilitar a comunicação durante os deslocamentos. Reportagem Luana Karen.
8: O governo federal, em ação conjunta com vários órgãos, atua para combater os incêndios florestais no estado do Amazonas.
9: O Ministério da Justiça e Segurança Pública vai enviar até a semana que vem bombeiros da Força Nacional para reforçar a operação por conta dos efeitos do El Niño.
8: A Polícia Federal abriu investigação para apurar possível ação humana na origem dos incêndios.
10: Até 21 de outubro, o Ministério da Justiça e Segurança Pública vai enviar ao Amazonas 29 bombeiros e 9 viaturas para reforçar a equipe da Força Nacional de Segurança Pública que trabalha no enfrentamento aos incêndios florestais no estado. Com mais este apoio, chega a 160 o número de profissionais que atuam na floresta para conter o avanço dos focos de calor. Segundo o Centro Gestor e Operacional do Sistema de Proteção da Amazônia, Sensipan, o Amazonas registrou 1.380 focos de incêndio nos 10 primeiros dias de outubro. Mas, de acordo com o ministro do Meio Ambiente e Mudança do Clima, João Paulo Capobianco, o quadro já começa a mudar.
15: Houve uma redução nos eventos de queimadas e de incêndios e há um indicativo de redução de novos focos. Precisamos intensificar as ações.
10: O ministro também afirmou que a Polícia Federal vai investigar possíveis possível ação humana na origem dos incêndios.
15: O novo passo agora é a investigação criminal para identificar quem está operando esse conjunto enorme de incêndios e verificar se há uma organização por trás disso.
10: O Ministério da Integração e do Desenvolvimento Regional reconheceu a situação de emergência decretada pelo governo do Amazonas em 36 municípios do estado. Além de Manaus, Humaitá, Lábrea e Apuí, no sul amazonense, também vão receber apoio para ações de prevenção e combate aos incêndios florestais. Os estados também estão capacitando 5 mil bombeiros, brigadistas e integrantes de povos e comunidades tradicionais com apoio do Fundo Amazônia. Reportagem Graziele Bezerra.
9: A Companhia Nacional de Abastecimento, o Conab, divulgou nesta quinta-feira o primeiro levantamento da safra de grãos 2026-2027.
8: De acordo com a pesquisa, a produção brasileira pode ultrapassar 367 milhões de toneladas.
9: A projeção para o novo ciclo indica crescimento de 1,4% no volume a ser colhido.
16: A estimativa é que a produção de grãos no país seja de 367 milhões e 100 mil toneladas. Os dados foram divulgados pela Companhia Nacional de Abastecimento, a Conab. De acordo com a pesquisa, a produção de soja pode chegar a 181 milhões e 600 mil toneladas, com aumento na área semeada. Com isso, as exportações de soja em grãos estão estimadas em 117 milhões de toneladas. Fabiano Vasconcelos é gerente de acompanhamento de safras da Conab. Ele explica que as condições climáticas de outubro influenciaram no desenvolvimento dos plantios no país.
17: Em relação à temperatura, isso é importante porque a gente tem visto aí temperaturas acima da média em grande parte do país, né, de uma maneira geral, especialmente ali na região norte, nordeste, centro-oeste. E a previsão para outubro, a previsão do IMED também indica temperaturas médias favoráveis ali ao desenvolvimento das lavouras em grande parte do país.
16: Para o milho, o volume total da produção pode chegar a 148 milhões de toneladas. Para o ciclo 2026-2027, a Conab também prevê um aumento de 6,6% no consumo interno do cereal, impulsionado pela produção de etanol. Com locução de Thaís de Araújo, reportagem Márcia Fernandes.
8: O Dia Mundial da Alimentação é celebrado no dia 16 de outubro.
9: No Brasil, o Programa de Aquisição de Alimentos leva a produção de agricultores familiares para diversos segmentos da sociedade.
8: Entre eles, as cozinhas solidárias, que alimentam pessoas em situação de vulnerabilidade social.
18: Em Brasília, o Programa de Aquisição de Alimentos, o PAA, conecta produtores rurais a organizações comunitárias que preparam refeições para a população em situação de vulnerabilidade social. A produtora rural Rosana Alves do Nascimento, de São Sebastião, no Distrito Federal, trabalha há mais de 20 anos na atividade e relata sua experiência com o programa.
19: Tem o produtor que está lá com sua produção sem ter como escoar e tem as pessoas que estão precisando do alimento.
18: O Programa de Aquisição de Alimentos compra produtos da agricultura familiar e destina alimentos a iniciativas de atendimento à população em situação de insegurança alimentar. Entre as iniciativas estão as cozinhas solidárias. No Distrito Federal, a cozinha solidária Comidinha da Vovó participa dessa atividade. A responsável pelo espaço, Mãe Maria do Cerrado, relata as dificuldades enfrentadas antes de ter acesso aos alimentos.
20: Quantas vezes a gente ia para a feira, no final da feira, tudo que jogavam fora, a gente pegava. A gente pegava que eles chamavam de lixo.
18: No Distrito Federal, a Companhia Nacional de Abastecimento, a Conab, coordena a execução do programa em parceria com associações e cooperativas de agricultores familiares. Segundo a superintendente regional da Conab, no DF, Regina Célia Santos, cerca de 30 associações e cooperativas participam do programa que permite a comercialização da produção de agricultores familiares.
21: Estamos falando aí num público com certeza de mais de 1.000 agricultores familiares individuais que conseguem escoar seus alimentos.
18: A ministra do Desenvolvimento Agrário e Agricultura Familiar, Fernanda Machiavelli, destaca a importância do trabalho conjunto entre produtores rurais e organizações comunitárias.
21: Isso se deve ao trabalho integrado da sociedade civil, que se organizou e criou esses espaços das cozinhas solidárias, levando o alimento que hoje chega nas comunidades urbanas, alimentando as famílias brasileiras.
18: Entre 2023 e 2026, o programa de aquisição de alimentos atendeu 140 mil agricultores. Em todo o país, mais de 2.600 cozinhas solidárias foram mapeadas. Reportagem Pablo Mundim.
9: Pois é, e as cozinhas solidárias são parte de um sistema maior que está completando 20 anos.
8: É o Sistema Nacional de Segurança Alimentar e Nutricional, o SISAM, que reúne e dá estrutura às políticas públicas de combate à fome.
9: Nós conversamos com Valéria Buriti, secretária extraordinária de combate à fome e à pobreza do governo federal, sobre o funcionamento do SISAM e a participação da sociedade civil, de estados e de municípios. Acompanhe.
0: Olá, secretária Valéria, bem-vinda à Voz do Brasil. Um prazer ter a senhora conosco para a gente falar de 20 anos, né, do Sistema Nacional de Segurança Alimentar e Nutricional, o SISAM. A senhora pode começar, então, explicando para a gente o que é o SISAM, como é que ele se relaciona com a saída do Brasil do mapa da fome?
2: Claro. Primeiro, eu agradecer a oportunidade de estar aqui. Eu sempre fico muito emocionada de estar na Voz do Brasil, um programa que eu escuto desde criança. Então, é sempre uma emoção estar aqui com vocês, agradecer o espaço. E o Sistema Nacional de Segurança Alimentar e Nutricional, o SISAM, assim como existe um SUS para garantir a saúde, assim como existe o SUAS, né, para garantir proteção para as pessoas mais vulneráveis, foi criado um sistema para garantir a alimentação como direito. Então, quando a gente olha para as causas de fome, de insegurança alimentar, obesidade, as diferentes formas, né, de insegurança alimentar, a gente vê que precisa trabalhar garantia de renda para que as pessoas possam comprar comida, produção de alimentos, para a gente ter produção de alimentos e disponibilidade de alimentos, cuidar do preço dos alimentos, é passar informação para que as pessoas, quando comprem alimentos que façam bem para a saúde. Ou seja, a gente está falando de um conjunto de ações. E o sistema, ele visa justamente isso, garantir que cada ministério tenha como objetivo comum isso. Todas as minhas políticas vão ter impacto para garantir o direito à alimentação, e pensar também como que essas políticas podem se integrar. E uma outra dimensão importante desse sistema é também dialogar com a sociedade civil para entender quais são os problemas que o governo tem que superar, se as políticas públicas estão sendo bem executadas, estão gerando resultado, para que a gente consiga atingir esse objetivo de garantir o direito à alimentação.
0: Pois é, vamos destrinchar tudo isso um pouco mais, porque o SISAM está estruturado em três pilares. A gente vai falar sobre todos eles, e um deles é essa coordenação governamental, né? Quais são as políticas públicas que hoje são abarcadas pelo SISAM, as políticas de governo federal?
2: Bem, eu acho que a primeira que eu acho que vale a gente destacar é justamente a gente retomar todas as pesquisas, informação, para entender como que está a situação de segurança alimentar e nutricional do nosso país, né? Onde que a gente tem mais problemas, né? Olhar também para toda a situação de produção de alimentos. Então, a primeira política é essa, da gente ter um conjunto de informações para a gente se organizar como governo e trabalhar melhor. E a partir daí, a gente mobiliza os ministérios. Então, a gente tem um plano de segurança alimentar e nutricional que vai reunir aí programas como Bolsa Família, para garantir renda, vai garantir programas de fortalecimento da produção de alimentos, vai garantir alimentação escolar, o reajuste do valor repassado para alimentação escolar. Então, essas ações, elas estão reunidas num plano para que a gente consiga, juntando esse conjunto de ações do governo, garantir alimentação para todas as pessoas, considerando as diferentes realidades que a gente tem no nosso país, né?
0: E você mencionou também a questão da sociedade civil, né? A gente tem um pilar estruturado na participação social no SISAM, que quer dizer que o governo não pensa sozinho o combate à fome, né? Como é que funciona essa interação com a sociedade civil?
2: Ótimo. Então, essa pergunta é importante, porque a participação social, ela é uma parte importante desse sistema. Quando a gente olha, por exemplo, para o programa de aquisição de alimentos, que é um programa que compra da agricultura familiar e entrega para a rede de assistência social, foi um programa criado no Conceia. Quando a gente olha para o Programa Nacional para fortalecer a agricultura familiar, quando a gente pensa no Plano Safra, ele foi criado no Conceia, que é o Conselho de Participação da Segurança Alimentar e Nutricional. Então, a participação social, ela é fundamental para que aquilo que a gente faz seja efetivo. Por quê? A sociedade vai dizer quais são os problemas que ela está vivendo. Né? E a partir dessa vivência com a sua realidade é que a gente vai construir uma política pública.
1: E aí ela traz para o governo, né?
2: Exatamente. Isso? Cisternas, por exemplo, surge da sociedade. As pessoas que viviam na região do semiárido começam a captar água da chuva para consumir água da chuva, para a produção de alimentos. E isso vira uma política pública. Agora, na pandemia, a gente teve outro exemplo, que são as cozinhas solidárias, né? Então, as comunidades que se organizaram para entregar refeições. Isso hoje também é uma política pública. Então, a participação social, ela garante que as políticas sejam mais responsivas, que ela consiga, de fato, enfrentar os problemas que a gente tem para garantir a alimentação em diferentes contextos.
1: Agora, a gente tem também a esfera federativa, que é o terceiro pilar, que não é menos importante, porque é lá no estado, no município, que as políticas são aplicadas na ponta, né? Queria que a senhora também falasse um pouco sobre como é essa interação.
2: Perfeito. De fato, no município que as pessoas vivem, né? Então, é lá que elas vão ter acesso a um restaurante comunitário, a uma cozinha, a uma feira, a alimentação escolar. É lá que elas são, né, encontram os centros de referência e assistência social para ter acesso ao Bolsa Família. Então, o município é onde as pessoas vivem e é onde as políticas públicas chegam, de fato, para alcançar as pessoas. O governo federal dialoga, organiza, coordena, cofinancia, financia programas. O estado tem esse papel de coordenar os municípios e organizar políticas que são maiores, mais abrangentes, e no município a vida das pessoas acontece. Então o CISAM busca organizar essa grande conversa. Governo federal, governo estadual, governo municipal, como que a gente pode acompanhar essa situação de segurança alimentar? Que estratégias conjuntas a gente pode ter para garantir que as pessoas se alimentem bem? E agora, quando a gente fez o Plano Brasil Sem Fome, foi muito importante esse processo de mobilizar estados e municípios para que eles colocassem esse tema na agenda. E aí a gente junta esses esforços do governo federal, do governo estadual, do governo municipal, e com isso a gente consegue melhores resultados, porque é mais gente trabalhando junto para o mesmo objetivo, que é garantir a alimentação adequada.
1: E é a prefeitura também que mapeia, né, onde é que estão, a prefeitura que sabe onde é que estão as pessoas que precisam desse tipo de política também, né?
2: Exatamente. E primeiro, a gente tem muitos recursos federais que são geridos pela prefeitura. Então, mesmo os programas que têm recurso do governo federal, a prefeitura tem essa responsabilidade de fazer a gestão desses recursos, né? Por Bolsa Família, por exemplo, que é um recurso que sai do governo federal, mas quem faz a gestão é a prefeitura. Então, é importante ter esse diálogo para que a gente consiga se organizar. E a gente tem algumas pesquisas com o nosso IBGE que mostra que tem muitas ações nos municípios de segurança alimentar, desde feiras, agricultura urbana, compra da agricultura familiar. Então, é importante esse diálogo para que essas ações estejam melhor organizadas e possam ser mais efetivas.
1: Muito bem, nós conversamos com Valéria Buriti, secretária extraordinária de combate à fome e à pobreza. Muito obrigada, secretária, pela sua entrevista à Voz do Brasil.
2: Eu que agradeço, Mariana. Um prazer poder falar dos 20 anos do CISAM aqui.
9: Hoje, 15 de outubro, é o Dia do Professor, uma data para celebrar quem dedica a vida a formar o futuro do país.
1: De acordo com dados do Censo Escolar, o Brasil tem mais de 2 milhões e 400 mil docentes na educação básica, com ampla maioria feminina.
9: O levantamento foi divulgado hoje pelo Instituto Nacional de Estudos e Pesquisas Educacionais, Anísio Teixeira, o INEP.
3: O que é ser professor? É muito mais do que ensinar a ler, escrever ou fazer contas. É compartilhar conhecimento, despertar a curiosidade e ajudar a transformar vidas. É o que responderam alguns professores que conversamos.
22: Eu sou o professor Guilherme Schinzel e ser professor para mim é ajudar uma geração a pensar, a entender o universo e também ser um mediador de forma humana no mundo em que a IA está dominando, fazendo com que eles consigam resolver problemas, pensar de maneira abstrata e combater informações que são erradas através do método científico e usando a física como base para todo o procedimento de aprendizado.
23: Meu nome é Lúcia Oliveira, sou professora de português. Ser professor é ser evolução na sociedade, transformando vidas, transformando o mundo.
24: Sou Matheus Antônio, sou professor de biologia e para mim ser professor é dar voz para quem não tem voz e caminhar junto com quem trabalha junto com a gente, com quem aprende conosco. A minha percepção é que quem estrutura uma sociedade, né, desde o início, somos nós, professores.
3: O Brasil conta com mais de 2 milhões e 400 mil professores na educação básica, segundo dados do censo escolar relativos a 2025. Os números foram divulgados pelo INEP nesta quinta-feira. As mulheres representam a maioria dos profissionais. Em 2025, eram quase 1 milhão e 900 mil professoras, o equivalente a 78,8% do total. E neste Dia do Professor, os alunos trazem seu agradecimento aos mestres de sala de aula.
4: Meu nome é Maria Catarina e quero agradecer todos os professores do Brasil.
5: Olá, meu nome é Bruno, eu tenho 13 anos e estou no 7º ano. Pela minha vida, já passaram muitos ótimos professores e tenho certeza de que muitos outros passarão pelo meu caminho. Por isso, quero agradecer todos que escolheram essa bela profissão e desejar um feliz dia a todos os professores.
6: Olá, o meu nome é Eves, hoje é dia de comemorar. Quero desejar um feliz dia dos professores a todos os mestres que nos ensinam e nos inspiram todos os dias. Parabéns pelo seu dia.
3: Mais informações sobre a pesquisa em gov.br/inep. Reportagem Thaísa Vitória.
8: E 10 novos cursos gratuitos estão disponíveis para educadores na plataforma AvaMec.
9: As formações oferecem certificado de conclusão e abordam temas como inteligência artificial, computação, redes sociais e educação antirracista.
8: Os cursos são voltados a professores do ensino fundamental e médio e a gestores escolares.
9: Para participar, basta acessar o site avamec.mec.gov.br, fazer o cadastro ou entrar com a conta gov.br e escolher a formação desejada.
8: A plataforma também oferece cursos para quem quer ampliar os conhecimentos e utilizar novas ferramentas no dia a dia escolar.
9: As fortes chuvas que atingem grandes centros urbanos costumam deixar prejuízos, sobretudo nas comunidades periféricas.
8: Para reduzir impactos de eventos climáticos extremos, a ciência está buscando soluções práticas e econômicas.
9: Uma pesquisa da Universidade Federal de Pernambuco encontrou uma medida simples para conter as enxurradas em áreas vulneráveis.
8: Você fica sabendo mais sobre essa alternativa no quadro Ciência na Prática.
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12: As memórias das fortes chuvas que arrasaram a cidade do Recife em maio de 2022 foram cruciais para a proteção de áreas de morro em zonas periféricas da capital pernambucana. Uma pesquisa mostra como o excesso de concreto nas cidades acelera o fluxo da água e agrava inundações.
25: Meu nome é Camila Salgueiro, atualmente eu sou doutoranda de engenharia civil. Atuo bastante na área de drenagem urbana, modelagem hidrológica. Minha pesquisa, ela surgiu da minha vivência como cidadã recifense e sentiu na pele as consequências desse grande evento. E foi ainda mais delicada em áreas de morro, porque são áreas que a gente tem uma alta vulnerabilidade.
12: Após cruzar dados da Defesa Civil e analisar áreas críticas, como o Morro do Imbura de Cima, o estudo aponta que a solução não exige necessariamente grandes obras de infraestrutura. Alternativas aplicadas nas residências podem ser a chave para reter a água das chuvas.
25: Quando a gente tem mais vegetação, esse solo vai reter mais água. E quando a gente tem mais concreto, a gente tem o aumento do escoamento. Se a gente encontrou como medida adaptativa que mais estava de acordo com aquele morro específico, os reservatórios de armazenamento de água. Aquela água que antes escoava, elas começaram a ser retidas por essas caixas d'água que ficavam próximas aos telhados.
12: O objetivo da pesquisa agora é tirar a ideia do papel e aplicar as técnicas na vida concreta, diante de um clima cada vez mais imprevisível.
25: Para a gente resolver alguns problemas de drenagem, não necessariamente a gente precisa construir grandes estruturas. A gente conseguiu entender que algumas soluções atuam na água escoada antes que ela chegue no sistema de drenagem. Os eventos extremos, eles não vão parar de acontecer. E a gente está no momento de adaptar a nossa realidade para isso.
12: Acompanhe a pesquisa na página da Universidade Federal de Pernambuco. E esse foi o Ciência na Prática, com produção de Warby Calil e edição de Edinaldo Júnior. E nosso encontro com o Saber Científico volta na próxima semana. Até lá.
9: E que tal começar o ano vivendo de perto o dia a dia de um pesquisador? Estudantes do segundo ano do ensino médio e professores da rede pública estadual podem se inscrever no programa Futuras Cientistas 2027 até o dia 26 de outubro.
8: São 470 vagas gratuitas para incentivar a participação de mulheres nas áreas de ciência, tecnologia, engenharia e matemática.
9: As selecionadas vão participar de atividades de pesquisa em universidades e laboratórios, presencialmente ou pela internet. Entre os dias 4 e 29 de janeiro do ano que vem.
8: Para se inscrever, é só acessar o site futurascientistas.com.br. Mas atenção, é preciso ter cadastro na plataforma Lattes do CNPq.
9: E essas foram as notícias do governo federal.
8: Uma realização da Secretaria de Comunicação Social da Presidência da República.
9: Com produção da empresa Brasil de Comunicação.
8: Fique agora com as notícias do Poder Judiciário e do Congresso Nacional. Boa noite.
9: Boa noite, até amanhã.
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11: Supremo Tribunal Federal invalida cobrança previdenciária de empregadores rurais, pessoas físicas, no período anterior a 1º de janeiro de 2018.
13: Após decisão do presidente do Superior Tribunal de Justiça, está mantido o jogo entre Vasco e Boca Juniors no Maracanã.
11: Tribunal Superior Eleitoral aprova mudanças nas regras de propaganda eleitoral entre turnos.
13: Boa noite, eu sou Marcela Luiz.
11: E eu sou Walter Lima.
13: O plenário do Supremo Tribunal Federal decidiu nesta quinta-feira que é inconstitucional a cobrança previdenciária ao Fundo de Assistência do Trabalhador Rural, o Fundo Rural, de empregadores rurais, pessoas físicas, sobre a venda da produção no período anterior a 1º de janeiro de 2018.
11: O Fundo Rural é uma contribuição para a Previdência Social cobrada sobre a venda de produtos rurais. Marcelo Della Libera.
14: O caso chegou ao Supremo por meio de uma ação da Associação Brasileira de Frigoríficos, a Abrafrigo. A entidade questionava a cobrança da contribuição sobre o valor das vendas dos produtos rurais. Antes, o cálculo era feito com base na folha de pagamento dos funcionários. Os ministros também analisaram se as empresas que compravam os produtos rurais eram responsáveis por recolher essa contribuição em nome dos produtores. Por maioria, o Supremo seguiu o entendimento do ministro Dias Toffoli, que reajustou o voto na sessão desta quinta-feira. Para ele, a lei da época não definiu todos os elementos necessários para criar a cobrança sobre a venda da produção rural. Com isso, a contribuição foi considerada inconstitucional para o período anterior a 1º de janeiro de 2018. A modulação dos efeitos da decisão será definida posteriormente.
13: A proposta de emenda à Constituição, que reduz a jornada semanal para 40 horas e acaba com a escala 6x1, foi aprovada no Congresso Nacional.
11: Agora as mudanças serão graduais e começam 2 meses após a publicação da emenda. Breno Perrucci.
15: É isso aí. Essa aprovação dá direito a 2 dias de repouso remunerado por semana aos trabalhadores, um deles preferencialmente aos domingos, sem redução salarial. Com isso, a jornada de trabalho passa para 40 horas, limitada a 8 horas diárias, o que fortalece o cuidado com a saúde do trabalhador e a promoção do trabalho decente.
13: Após decisão do presidente do Superior Tribunal de Justiça, ministro Luiz Felipe Salomão, está mantido o jogo entre Vasco e Boca Juniors pela semifinal da Sul-Americana no Maracanã, no Rio de Janeiro.
11: A partida será terça-feira, 20 de outubro, às 21h30. Fátima Uchoa.
17: A Fla-Flu Serviços, empresa criada por Flamengo e Fluminense para a gestão do complexo do Maracanã, pediu a suspensão da decisão da Justiça do Rio que autorizou o jogo no estádio, alegando que poderia agravar o desgaste do gramado em razão do curto intervalo entre os jogos e apontou possíveis riscos à segurança. A empresa também questionou a transferência ou a remarcação da partida de basquete entre Flamengo e Botafogo prevista para o Maracanãzinho. Mas o ministro Salomão entendeu que a Fla-Flu não tem legitimidade jurídica para esse tipo de pedido no STJ, já que por se tratar de empresa privada não atua na defesa de interesse público. Além disso, não apresentou elementos concretos que demonstrassem risco grave à ordem ou à segurança públicas.
13: O Tribunal Superior Eleitoral aprovou mudanças nas regras de propaganda eleitoral entre turnos.
0: A principal mudança cria uma exceção ao prazo de 48 horas para o uso em campanha de endereços eletrônicos registrados na Justiça Eleitoral entre o primeiro e o segundo turno das eleições. Vitor Struck.
16: Com a alteração, as candidaturas poderão usar os endereços eletrônicos de campanha imediatamente após o registro na Justiça Eleitoral. Para o presidente do TSE, o ministro Cássio Nunes Marques, a mudança tem o objetivo de assegurar a utilização efetiva dos meios digitais de comunicação, favorecendo a ampla circulação de ideias e propostas, sem prejuízos à fiscalização.
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13: Uma boa noite.
0: E até amanhã.
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19: Eu sou Humberto Pinheiro e estes são os destaques de hoje do Jornal do Senado, que começa agora. Senado aprova aumento do limite de faturamento do MEI para até R$140 mil. Aprovada MP que exige exame para exercício da medicina. PEC da Segurança Pública. Presidente do Senado adia votação devido a impasse sobre o texto. Boa noite. Quem trabalha por conta própria poderá faturar mais, sem precisar deixar a categoria de microempreendedor individual, o MEI. O Senado aprovou hoje o projeto que amplia gradualmente o limite de faturamento anual, dos atuais R$80 mil para R$110 mil e, posteriormente, para R$140 mil. A mudança pode beneficiar milhões de pequenos empreendedores. Os detalhes com o repórter Alexandre Campos.
20: Essa mudança vai corrigir distorções geradas pela inflação, que de 2016 para cá foi de 55,4%. Sem qualquer ajuste no limite de enquadramento, muitos microempreendedores individuais passaram a faturar mais que R$81 mil por ano e, com isso, perderam os benefícios do Simples Nacional. Relator do projeto em plenário, o senador Carlos Fávaro, do PSD de Mato Grosso, destacou a importância da iniciativa para esse segmento.
21: O regime MEI frequentemente constitui a primeira etapa da trajetória empresarial. É este ambiente simplificado que trabalhadores autônomos, prestadores de serviço, pequenos comerciantes e produtores rurais iniciam a sua experiência empreendedora.
20: O projeto, que segue para a sanção presidencial, ainda permite que esses empresários individuais possam contratar até 2 empregados que recebam um salário mínimo mensal ou o piso da categoria. Atualmente, o limite é de apenas 1 empregado. Além disso, o texto prevê o perdão de dívidas com a União, constituídas até 13 de outubro deste ano, referentes à contribuição para a Seguridade Social do empresário, na condição de contribuinte individual, bem como os juros e multas a elas associados.
19: E o presidente do Senado, Davi Alcolumbre, anunciou hoje que o Congresso vai promulgar, nesta sexta-feira, 2 emendas à Constituição, a que acaba com a escala de 6 dias de trabalho por 1 de descanso e garante 2 folgas a cada 5 dias trabalhados, sem redução salarial, e a que assegura a aposentadoria especial e regras de estabilidade para agentes comunitários de saúde e de combate às endemias. Durante a votação da proposta sobre a jornada de trabalho, nesta quarta-feira, Alcolumbre afirmou que a mudança representa uma transformação significativa para os trabalhadores brasileiros. Os detalhes com o repórter Herman Kulitz.
26: Ao abrir a sessão deliberativa,
1: Davi Alcolumbre destacou que cumpriu a promessa de levar o fim da escala 6-1 ao plenário logo após o primeiro turno das eleições. O presidente do Senado ressaltou que um dia a mais de folga representa uma mudança gigantesca para quem acorda cedo e pega transporte público, permitindo mais convivência com a família, cuidados com a saúde e tempo para o descanso.
2: À primeira vista, pode parecer uma mudança sutil, mas para quem acorda cedo, pega ônibus lotado, cumpre sua jornada e volta para casa no fim do dia, esta mudança é gigantesca. Um dia a mais de descanso é mais tempo para a família. É mais tempo para acompanhar a vida dos seus filhos, para visitar os seus pais, para estar presente.
1: Com a nova jornada, os trabalhadores passam a ter direito a 2 dias de descanso remunerado, sendo um deles preferencialmente aos domingos. A proposição ainda proíbe a redução do salário nominal, proporcional ou de qualquer espécie.
4: A nova avaliação sobre a qualidade da formação dos futuros médicos foi aprovada pelo Senado na tarde de hoje. A medida provisória cria o ENAMED, exame que avalia a formação médica no país. Repórter Patrícia Oliveira.
22: A comissão mista do Congresso, criada para analisar a medida provisória que exige o ENAMED para o exercício da profissão de medicina, aprovou o relatório do deputado Dr. Luizinho do Progressistas do Rio de Janeiro. O texto propõe 3 etapas de avaliação, ao final do 2º, do 4º e do 6º ano de curso.
23: Se um estudante apresentar desempenho suficiente nas primeiras etapas, haverá tempo hábil para identificação de lacunas de aprendizado e adoção de medidas corretivas.
22: O presidente da comissão, senador Camilo Santana, do PT do Ceará, elogiou o trabalho conjunto para a elaboração do texto.
24: Uma construção coletiva, de um consenso, para que a gente possa garantir a melhoria da qualidade dos nossos formandos na área da medicina, que é crucial para a vida do cidadão e cidadã brasileira.
22: Cursos de medicina que apresentarem desempenho insatisfatório poderão ser submetidos à supervisão pelo MEC. A legislação atual prevê sanções como redução no número de vagas autorizadas e a suspensão de vestibulares para a medicina.
4: A senadora Daniela Ribeiro, do PP da Paraíba, ressaltou a importância da educação e do pensamento crítico para o exercício da cidadania. A parlamentar também criticou a polarização política e afirmou que a divisão tem feito mal ao país. Ao citar o 2º turno das eleições, marcada para o próximo dia 25, quando serão eleitos o presidente da República e governadores de 5 estados e do Distrito Federal, Daniela Ribeiro defendeu que a população exerça o direito ao voto com consciência crítica. A senadora ainda fez um apelo para que os eleitores analisem as propostas dos candidatos e não se baseiem apenas em manchetes e publicações nas redes sociais.
26: É bom que possamos, durante esse período, fazer uma reflexão que não seja de manchetes ou de lacração em celulares, mas uma pesquisa sobre trabalho, sobre compromisso, sobre democracia.
4: Hoje, 15 de outubro, é dia do professor. No Senado, projetos em análise buscam valorizar a carreira docente. Entre as propostas, incentivos para a entrada de jovens na profissão e até a garantia de isenção do imposto de renda para professores. Os detalhes com o repórter Rodrigo Rezende.
27: O Censo Escolar de 2024 aponta que o Brasil possui cerca de 2,4 milhões de professores, sendo que 1,9 milhão de profissionais são da rede pública. Mas há um risco de um apagão de profissionais na educação básica. O Congresso discute diversos projetos para atrair jovens à carreira docente. Um deles, apresentado pelo senador Fabiano Contarato, do PT do Espírito Santo, quer isentar do imposto de renda os docentes que ganham até R$10 mil.
28: Eu apresentei um projeto de lei para garantir isenção de imposto de renda para todo professor da rede pública, privada, da educação básica ao ensino superior e ganhar até R$10 mil. É mais uma forma de você valorizar quem transforma o sonho em realidade.
27: Também está em debate no Senado, na Comissão de Educação, uma proposta que estabelece que professores e outros profissionais da educação que trabalham em escolas públicas, estaduais, distritais e municipais tenham direito à mesma alimentação escolar oferecida aos estudantes durante o período letivo. A relatoria é do senador Paulo Paim, do PT do Rio Grande do Sul.
19: E o presidente do Senado, Davi Alcolumbre, decidiu retirar de pauta a proposta de emenda à Constituição da Segurança Pública. A proposta, que reorganiza a segurança pública no país e prevê regras mais rigorosas contra facções criminosas, milícias e autores de crimes violentos, estava na pauta da sessão desta tarde. O texto recebeu parecer favorável do senador Rogério Carvalho, do PT de Sergipe. Segundo Alcolumbre, devido ao impasse sobre pontos do texto, entre eles a inclusão da redução da maioridade penal, é preciso dar mais tempo para o consenso. A PEC prevê maior integração entre as forças de segurança da União, dos estados e dos municípios, além de mudanças no sistema prisional, na atividade de inteligência e no financiamento do setor. A proposta também determina punições mais duras para integrantes de facções e milícias, amplia os direitos das vítimas de crimes e abre caminho para a criação de polícias municipais. O texto ainda busca garantir repasses de recursos federais para a segurança pública e o sistema prisional. Edição de Paula Groba e trabalhos técnicos de Eliseu Caires. O Jornal do Senado fica por aqui. Acompanhe agora as notícias da Câmara dos Deputados. Boa noite e até amanhã.
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5: Plenário da Câmara perdoa dívidas do microempreendedor individual.
6: Avança a proposta que extingue taxa paga pelas operadoras de celulares.
5: Plenário rejeita o uso de recursos públicos para socorrer bancos em crise.
6: Boa noite. Deputados rejeitam texto apresentado pelo relator ao projeto que permite o uso de recursos públicos para salvar bancos em dificuldade. O repórter Antônio Vital tem os detalhes.
7: Por uma diferença de apenas 5 votos, o plenário da Câmara rejeitou o texto apresentado pelo relator a um projeto que criava novas regras para enfrentar crises em bancos e outras instituições financeiras. Entre outras medidas, a proposta permitia o uso de recursos públicos para socorrer bancos em situações excepcionais, como crises que ameacem a estabilidade do sistema financeiro. Nesses casos, o governo federal poderia conceder empréstimos ou realizar capitalização temporária das instituições. O projeto foi apresentado pelo governo em 2019, ainda na administração Jair Bolsonaro, e foi alterada pelo relator, deputado Marcelo Queiroz, do PSDB do Rio de Janeiro. A proposta que foi a voto mantinha o atual Fundo Garantidor de Crédito, financiado pelos próprios bancos para garantir depósitos de clientes de bancos em dificuldades. E, além disso, criava outro fundo, chamado Fundo de Resolução, destinado a ajudar os bancos por meio de empréstimos e capitalização. O projeto também previa uma sequência para o eventual socorro com dinheiro público. Primeiro, algumas dívidas deveriam ser assumidas por acionistas e determinados credores. Em seguida, seriam usados recursos do Fundo de Resolução. Se essas medidas fossem insuficientes, o governo federal poderia emprestar recursos ao fundo com anuência do Conselho Monetário Nacional e posterior análise pelo Senado. A proposta foi criticada pelo governo. O deputado Tadeu Venere, do PT do Paraná, disse que as condições para o uso de recursos públicos eram vagas.
8: Há nesse projeto uma situação que preocupa muito, que é colocar recursos públicos em caso de haver problemas com os bancos que porventura tenham dificuldade econômica. Eu lembro que o PROE, lá em 1995, já fez isso, a um custo de 16 bilhões de reais à época, por conta de 5 bancos. Agora não se fala em 5 bancos, 6 bancos, 1 banco, 2 bancos. Se fala em problema sistêmico. Mas sistêmico é muito genérico, senhor presidente.
7: O relator, deputado Marcelo Queiroz, do PSDB do Rio de Janeiro, disse que as medidas previstas no projeto já são adotadas em diversos países e que é necessária uma proposta que evite o risco para a economia provocada por dificuldade de grandes instituições financeiras.
9: O que esse projeto está fazendo aqui é exatamente fortalecendo e impedindo uma crise. Agora, o projeto ele estabelece 7 travas. Ora, óbvio, se quebrar um dos 3 maiores bancos, qual é a outra solução que não seja o uso de dinheiro público? Qual? O que a gente vai fazer? Se quebrar um dos 4 principais bancos do Brasil, a gente vai cruzar os braços? tudo que a gente não quer é a política interferindo para salvar banco.
7: A rejeição da proposta não significa que o projeto original será arquivado. Existem brechas regimentais para a retomada da votação, o que vai depender de decisão da mesa diretora da Câmara. Após a rejeição do texto, a sessão foi encerrada. Da Rádio Câmara de Brasília, Antônio Vital.
5: Mauro Benevides Filho, do União do Ceará, foi contra o projeto que permite ao Tesouro Nacional socorrer bancos e alerta para o uso de recursos públicos sem autorização prévia do Congresso e sem garantias suficientes de que os responsáveis respondam pelas dívidas.
6: Mauro Benevides Filho lembra que o sistema bancário já dispõe do Fundo Garantidor. Ele cita problemas dos bancos de Brasília e Master, diz que apresentou uma emenda ao projeto para reforçar a responsabilização patrimonial dos envolvidos, mas pede a rejeição imediata do texto.
3: Trabalho.
5: Leonardo Monteiro, do PT de Minas Gerais, defende a mudança na organização da jornada de trabalho com 40 horas semanais e 2 dias de descanso, sem redução salarial. Segundo ele, a mudança torna as condições de trabalho mais justas, beneficiando todos os trabalhadores.
6: Leonardo Monteiro cita sua trajetória e de outros agentes públicos como trabalhadores, para reforçar a importância dos sindicatos e da participação política na defesa dos direitos trabalhistas. Ele pede atenção da população à votação no Senado para o fim da escala 6x1.
3: Ciência e tecnologia.
5: Economia para empresas de telecomunicações está mais próxima com a aprovação de um projeto pela Câmara. O texto ainda precisa ser examinado pelo Senado. A reportagem é de Paula Bittar.
0: A Comissão de Constituição e Justiça da Câmara aprovou uma proposta que elimina a incidência da taxa de fiscalização de funcionamento sobre telefones celulares.

0: eleições.
1: Dandara, do PT de Minas Gerais, agradece aos mais de 100 mil eleitores que garantiram sua reeleição e reafirma seu compromisso com os trabalhadores. Ela defende o fim da escala 6x1 e alerta para possíveis articulações que, segundo afirma, poderiam prejudicar a medida.
2: Dandara também denuncia o que considera restrições à divulgação de conteúdos políticos nas redes sociais e anuncia um canal para receber relatos de possíveis casos de censura digital. Ela afirma que pretende encaminhar as denúncias a organismos internacionais de direitos humanos.
1: Carla Dixon, do PL, lamenta não ter sido reeleita. Apesar disso, ela reafirma seu compromisso com as famílias atípicas do Rio Grande do Norte e cobra do parlamento a votação de projetos de assistência e geração de renda para mães cuidadoras.
2: Entre as propostas defendidas por Carla Dixon estão a criação do MEI atípico, que permitiria o empreendedorismo sem a perda imediata do benefício de prestação continuada. Ela também reivindica simplificar a comprovação das condições de saúde de pessoas com deficiência.
1: Paulo Soares, do Podemos de São Paulo, encerra seu mandato com um balanço de suas ações pela saúde pública em Jaú e região, citando as Santas Casas, o Hospital Amaral Carvalho e a construção de um ambulatório médico de especialidades.
2: O deputado ressalta também a defesa dos setores calçadista de Jaú e Coreiro de Bocaina. Segundo Paulo Soares, ainda que ele tenha passado pouco tempo no legislativo, foi o suficiente para aprender que é possível construir um país melhor trabalhando pela população, mesmo sem mandato.
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0: Educação.
1: Soraya Santos, do PL do Rio de Janeiro, defende mais apoio nas escolas para crianças com altas habilidades e superdotação. A deputada pede ainda medidas para facilitar o acesso à avaliação especializada, principalmente para famílias que não podem pagar pelos exames.
2: Soraya Santos propõe a criação de um prêmio para reconhecer boas práticas de escolas, educadores e alunos na inclusão dessas crianças. Segundo ela, a iniciativa dá visibilidade a esses estudantes e incentiva um sistema educacional mais preparado para atender às suas necessidades.
0: Homenagem.
1: Piso salarial e plano de cargos e salários são algumas conquistas dos professores nos últimos anos. O presidente da Comissão de Educação da Câmara destacou esses e outros avanços para a categoria em entrevista ao repórter Luiz Cláudio Canuto.
4: 15 de outubro é Dia do Professor, uma comemoração estabelecida em 63, durante o governo João Goulart. O Brasil tem 2 milhões e 400 mil professores, que ensinam 47 milhões de estudantes. O presidente da Comissão de Educação da Câmara, deputado Benes Leocádio, do União do Rio Grande do Norte, em entrevista ao programa Painel Eletrônico da Rádio Câmara, afirmou que um dos desafios da educação hoje é a inteligência artificial. Ele, que morava na zona rural, tinha como grande barreira pesquisar em bibliotecas ou procurar um livro necessário para pesquisa. A passagem das décadas melhorou as condições dos alunos e também as dos professores.
5: A carreira passou a ter um reconhecimento e um respeito com plano de cargos, carreira e salário, com a lei que introduziu o piso do professor, a 11.738/2008, né, que foi um avanço muito grande, e agora com a decisão do Supremo Tribunal Federal, que garante também essa paridade para os professores contratados, porque antigamente a gente via muito na gestão pública contratação precária de profissionais ou de professores que, ao término do período letivo, eram dispensados.
4: Neste ano, houve aumento do piso salarial em 5,4%. O valor passou a ser de R$ 5.130 para uma jornada de 40 horas semanais. O presidente da Comissão de Educação lembrou a previsão constitucional que obriga os entes federados a investirem 25% da receita de impostos e transferências

0: em educação. O deputado Benes Leocádio destaca que o papel do Legislativo tem sido cumprido por meio de avanços no setor, como a aprovação do novo Plano Nacional de Educação.
1: Que é uma das metas a serem alcançadas é essa formação ao máximo possível. É verdade que a gente tem pessoas que entraram há algumas décadas na carreira do magistério que ainda não tiveram essa condição, mas hoje a oferta, as condições que são colocadas para os profissionais são muito melhores e muito mais amplos. Eu acho que não é mais desculpa dizer que o poder público não cria essas condições. Hoje a gente vê as parcerias com as universidades públicas, com universidades privadas, com cursos de formação, para preparar esse professor.
0: O novo Plano Nacional de Educação para o período até 2036 foi sancionado em abril. Ele prevê aumento progressivo de investimento público em educação para 7,5% do Produto Interno Bruto em 2033 e de 10% do PIB em 2036. O plano também cria o Programa Nacional de Infraestrutura Escolar, destinando no mínimo 85% dos recursos para a educação básica. A origem do Dia do Professor remonta ao dia 15 de outubro de 1827, quando o imperador Dom Pedro I assinou um decreto que criou as escolas de primeiras letras no Brasil. Da Rádio Câmara de Brasília, Luiz Cláudio Canuto.
2: Esporte. Júlio César Ribeiro, do Republicanos do Distrito Federal, reafirma o empenho pelo fortalecimento do esporte como instrumento de inclusão social. O deputado aponta a área entre as prioridades de seu mandato, ao lado da educação e da proteção de crianças, idosos e pessoas com deficiência.
3: Júlio César Ribeiro agradece aos mais de 90 mil eleitores que o reconduziram à Câmara dos Deputados nesta eleição. O parlamentar ressalta a trajetória de 14 anos de vida pública e se compromete a manter o diálogo com as comunidades do Distrito Federal para atender às demandas da população.
2: Saúde. Ismael, do PL de Santa Catarina, manifesta preocupação com uma possível revogação da resolução que estabelece regras para o funcionamento das comunidades terapêuticas. Ele pede esclarecimentos ao governo e defende mais discussões sobre mudanças na regulamentação.
3: Ismael alega que a revogação compromete critérios de acolhimento e tratamento de pessoas com dependência química. Ele cita um levantamento sobre 513 comunidades terapêuticas que, segundo afirma, aponta resultados positivos na reabilitação de pessoas que concluíram o programa.
2: Economia. O plenário da Câmara aprovou o projeto do governo que reajusta o limite de faturamento e perdoa dívidas de microempreendedores individuais. Quem acompanhou e tem os detalhes é o repórter Antônio Vital.
4: A Câmara dos Deputados aprovou o projeto do governo que aumenta o limite de receita bruta anual para os microempreendedores individuais, os MEIs. O projeto também perdoa dívidas dos microempreendedores com o governo federal. A medida beneficia aqueles que estão inscritos na dívida ativa até 13 de outubro de 2026, por conta de débitos com a Previdência. Hoje, podem ser enquadrados como MEI, pagando menos impostos, microempreendedores que faturem até R$ 81 mil por ano. O projeto aprovado aumenta esse limite para R$ 140 mil a partir de 2028. No ano que vem, regra de transição estabelece receita bruta de R$ 110 mil. O projeto também permite que o MEI contrate até 2 empregados. Hoje, pode contratar apenas um. O texto aprovado concede ainda mais facilidades para os MEIs nas licitações públicas. A proposta atualiza para aproximadamente R$ 100 mil o valor das compras do governo destinadas exclusivamente a fornecedores que são microempreendedores individuais, no lugar dos atuais R$ 80 mil. Também permite que sejam realizadas licitações exclusivas para microempreendedores individuais em contratações de até R$ 25 mil. Ao apresentar a proposta, o governo argumentou que o limite de enquadramento como MEI está desatualizado desde 2018 e que o reajuste vai permitir incremento dessas atividades. O impacto da medida é estimado em R$ 1,57 bilhão em 2027, R$ 3,15 bilhões em 2028 e R$ 3,38 bilhões em 2029. Já o benefício de perdão de dívidas abrange débitos que estão em cobrança administrativa ou judicial, parceladas ou não, inclusive aquelas objeto de acordos. A condição é que o microempreendedor abra mão de ações judiciais. A votação da proposta foi criticada pela oposição. Deputados do Novo e do PL cobraram cumprimento de acordo que teria sido feito com o governo quando a Câmara aprovou a proposta de emenda à Constituição que prevê o fim da escala 6x1. Esse acordo envolvia a aprovação da proposta em troca do reajuste do MEI e dos limites de faturamento para que uma pequena empresa seja enquadrada no Simples, o que ficou de fora do texto. O deputado Cabo Gilberto Silva, do PL da Paraíba, líder da oposição, disse que o texto aprovado tem objetivos eleitorais e criticou o presidente Lula.
5: Ele passa 4 anos aumentando imposto, criando novos impostos, prejudicando a classe produtiva, aumentando o preço dos produtos. O país bate recorde de empresas quebradas literalmente. Aí, senhor presidente, chegando 12 dias das eleições, ele vem com o pacote de bondade, achando que o povo brasileiro é idiota ou é burro, que vai acreditar nele mais uma vez.
4: O relator da proposta, deputado Rubens Pereira Júnior, do PT do Maranhão, reuniu em uma mesma proposta 2 projetos do governo, um sobre o reajuste do MEI e o outro sobre o perdão das dívidas. Ele disse que as medidas previstas vão gerar empregos e aquecer a economia.
6: Na hora que é pra gente perdoar as dívidas dos pequenos, aí todo mundo vem reclamar. O que nós queremos é aliviar para esse microempreendedor individual, para que ele possa retornar suas atividades no mercado, que dessa forma aquece a economia, gera mais emprego e, mais do que isso, a ampliação da faixa do MEI, essa é a medida mais importante. Hoje a faixa é de R$ 80 mil, não tem reajuste há 8 anos.
4: O projeto que aumenta o limite de receita bruta anual, perdoa dívidas e facilita a participação de MEIs em licitações públicas, seguiu para análise do Senado. Da Rádio Câmara, de Brasília, Antônio Vital.
3: Merlon Solano, do PT do Piauí, celebra ações do governo federal para fortalecer os MEIs, oferecendo o perdão de dívidas tributárias e ampliando sua capacidade de investimento, defendendo essas medidas diante de críticas relacionadas ao ajuste fiscal e ao período eleitoral.
2: Merlon Solano compara o apoio aos microempreendedores que, segundo ele, geram emprego e renda à anistia ao agronegócio aprovada pelo Congresso e rebate a crítica de que as ações são populistas, alegando que o governo ainda está empossado e defende os trabalhadores do país.
7: Segurança Pública.
3: Para Maurício Carvalho, do União de Rondônia, é indiscutível a vulnerabilidade de menores de 14 anos em casos de estupro. Por isso, o deputado é autor de uma proposta para impedir que alegados vínculos afetivos ou o aval de pais irresponsáveis sejam usados para afastar o crime.
2: Maurício Carvalho argumenta que a medida fecha brechas interpretativas que tentam justificar abusos como união familiar. Ele acrescenta que o texto aumenta as penas para os agressores, pune responsáveis coniventes e prevê a perda do poder familiar para blindar as vítimas.
3: Neto Carleto, do Avante da Bahia, quer criar o Cadastro Nacional de Agressores de Crianças e Adolescentes. O projeto, de autoria do deputado, obriga escolas, creches e entidades sociais a consultarem o banco de dados antes de contratarem funcionários ou voluntários.
2: Neto Carleto argumenta que a falta de um cadastro unificado permite que condenados voltem a trabalhar perto de menores. Ele ressalta que o sistema seria gerido pelo Ministério da Justiça, com acesso restrito e checagem preventiva de antecedentes, respeitando as normas de proteção de dados.
3: O projeto endurece a punição para o feminicídio quando houver histórico de agressão contra a vítima. A autora, Alessandra Haber, do Podemos do Pará, incluiu no texto o aumento da pena nos casos em que o agressor já possuir registros policiais, processos judiciais ou condenações anteriores.
2: Doutora Alessandra Haber pontua que o feminicídio é o desfecho de um ciclo contínuo de abusos e ameaças no ambiente familiar. Ela destaca que a comprovação de agressões prévias demonstra maior gravidade na conduta do criminoso, justificando uma resposta penal mais severa do Estado.
3: Termina agora o Jornal Câmara dos Deputados, produzido pela Rádio Câmara, com trabalhos técnicos de José Adilson e apresentação de José Carlos Andrade e Márcio Aquilissardi. Uma boa noite para você.
2: Uma ótima noite. A Voz do Brasil volta amanhã.
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